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Espírito Santo, enchei os corações dos vossos fiéis e acendei neles o fogo do vosso amor. Enviai o vosso Espírito e tudo será criado e renovareis a face da terra. Oremos, ó Deus, que instruístes os corações dos vossos fiéis com a luz do Espírito Santo, fazei que apreciemos retamente todas as coisas, segundo o mesmo Espírito, e gozemos sempre da sua

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6: A dopamina, conhecida como um dos hormônios da felicidade, é essencial para nossa motivação, prazer e bem-estar. Mas como aumentar os níveis dela de forma natural? Uma das melhores formas é praticar atividade física. Exercícios como caminhada, corrida ou até mesmo yoga ajudam a liberar a dopamina e melhora também o nosso humor. A alimentação também tem um papel bastante importante. Inclua alimentos ricos em tirosina, como ovos, banana e abacate, pois esse aminoácido é precursor da dopamina. Dormir bem também é outro segredo. Um sono de qualidade permite que o nosso corpo recupere a produção hormonal, equilibrando, portanto, assim as nossas emoções. E não se esqueça de celebrar pequenas vitórias no seu dia a dia. A sensação de conquista ativa a produção de dopamina naturalmente. 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
1: O mercado brasileiro de games segue entre os maiores do mundo e movimenta cada vez mais jovens nas plataformas online. Em 2026, o Discord ultrapassou 51 milhões de contas registradas no Brasil, ficando atrás apenas dos Estados Unidos, segundo dados do World Population Review. Já a pesquisa Game Brasil 2025 mostra que mais de 36% das pessoas entre 16 e 30 anos jogam online regularmente e para 82% desse público, os games já são a principal forma de entretenimento. Mas especialistas alertam que esse ambiente digital também pode abrir espaço para crimes virtuais. O delegado Sérgio Luiz Oliveira dos Santos, da Repressão a Crimes Cibernéticos de Pernambuco, afirma que muitos jovens começam tentando trapacear ou piratear jogos e acabam migrando para golpes digitais mais sofisticados. Segundo ele, plataformas como Discord e Roblox, que já enfrentaram denúncias relacionadas à exposição de menores a riscos online, também podem funcionar como porta de entrada para fraudes envolvendo Pix, boletos falsos e criptomoedas. O delegado afirma que o perfil mais comum dos criminosos virtuais no Brasil hoje é formado por homens jovens, entre 18 e 30 anos. Diante desse cenário, o debate sobre segurança online ganhou força com a criação do chamado Estatuto Digital da Criança e do Adolescente, conhecido como Lei Felca, que ampliou regras de proteção para menores na internet. Mesmo assim, especialistas defendem que o acompanhamento familiar e o controle parental continuam sendo fundamentais para reduzir riscos. Eu sou Kleber Salles e volto daqui a pouco com mais informações para você aqui no nosso Repórter Destaque desta terça-feira, 2 de junho de 2026.
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1: Chegando mais uma edição do nosso quadro Hora do Consumidor, trazendo a dúvida da nossa ouvinte Sandra. Ela que é de Chapecó, em Santa Catarina, ela assinou um contrato de internet e descobriu depois que havia uma taxa que ninguém havia informado. E ela pergunta, isso é permitido? Olha, isso não é permitido, viu, Sandra? O CDC, né, o Código de Defesa do Consumidor, garante o direito à informação clara ao consumidor e adequada sobre preços, taxas e condições do serviço. Cobranças que não foram informadas previamente podem ser contestadas e, dependendo do caso, o valor pode ser devolvido, tá certo? Fica aí essa informação útil para você. Esperamos que seja útil aí, viu, Sandra, que possa resolver essa questão, hein? Eu sou Kleber Salles e essa foi mais uma edição do nosso quadro A Hora do Consumidor. Até lá!
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1: E a partir deste ano, o mês de julho passa a ser oficialmente dedicado à conscientização sobre saúde bucal no Brasil. A campanha recebeu o nome de Julho Neon e foi criada pela Lei 15.408 de 2026, assinada pelo governo federal para ampliar ações educativas e reforçar a prevenção de doenças bucais em todo o país. A iniciativa fortalece o programa Brasil Sorridente, criado em 2004 e ampliado nos últimos anos dentro do SUS. Entre os objetivos estão aumentar o acesso da população ao atendimento odontológico, reduzir casos de cáries e doenças na gengiva, ampliar tratamentos especializados como canal e próteses, além de integrar a saúde bucal à atenção básica e hospitalar. Em 2025, o governo também entregou 400 unidades odontológicas móveis para ampliar o atendimento em regiões remotas do país. Com Julho Neon, a proposta é reforçar que saúde bucal vai muito além da estética. Eu sou Kleber Salles e volto daqui a pouco com mais informações para você no nosso Repórter Destaque. Fique ligado.
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4: Conheça 4 alimentos ricos em fibra que não podem faltar na sua dieta. 1. Feijão preto. 15 gramas de fibras a cada xícara. Além de rico em fibras, ele tem a mesma quantidade de proteínas e sua cor escura sinaliza um alto teor de flavonoides, potentes antioxidantes. Evite o preparo com bacon e carnes gordurosas. 2. Outros grãos. Além do feijão, ervilha. 8 gramas de fibras a cada xícara. Grãos de bico. 8 gramas a cada 3 quartos de xícara. E lentilhas. 15,6 gramas de fibras a cada xícara. São outras possibilidades para variar o consumo diário de grãos. 3. Sementes e cereais. A chia, 6,2 gramas de fibras por colher de sopa. A linhaça, 33,5 gramas de fibras em 100 gramas. E a aveia crua, 9,1 grama de fibras em 100 gramas do produto. São boas fontes de fibras alimentares e podem ser acrescentadas a iogurtes, saladas, sucos, vitaminas, cereais e massas de pão e bolo. 4. Batata doce. 5 gramas de fibra em uma unidade média do alimento. Além de fibras, ela também é fonte de ferro, vitaminas A e C e potássio. E tem alto teor de vitamina E.
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7: A obesidade passou a ser o principal fator de risco para a saúde da população brasileira, ultrapassando a hipertensão arterial, que liderava esse ranking há décadas. O dado faz parte da análise nacional do Estudo Global sobre Carga de Doenças, levantamento realizado por pesquisadores de mais de 200 países. Segundo o estudo, mudanças no estilo de vida ao longo das últimas décadas transformaram o cenário da saúde no Brasil. O aumento do consumo de alimentos ultraprocessados, dietas mais calóricas, excesso de sal, sedentarismo e a rotina cada vez mais urbana criaram o chamado ambiente obesogênico. O endocrinologista Alexandre Oll, da Associação Brasileira para o Estudo da Obesidade e Síndrome Metabólica, afirma que a obesidade já representa um dos maiores desafios de saúde pública do país. Em 1990, os principais fatores de risco eram hipertensão, tabagismo e poluição do ar. Já em 2023, o índice de massa corporal elevado, principal indicador da obesidade, assumiu a liderança após crescer mais de 15% no período. Eu sou Kleber Salles e volto daqui a pouco com mais informações no seu rádio. Fique ligado.
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9: 10 e 9.

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10: 10:56.

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1: Onze e 17.

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1: 11:33.
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1: Onze e quarenta e nove.

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1: Meia-noite e 6.

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1: Meia-noite e 24.

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1: Meia-noite e 40.

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1: Meia-noite e 58.

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1: 1:16.

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1: 1:29.

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Em nome do Pai, e do Filho, e do Espírito Santo. Amém. Que alegria estar com você, meu irmão, minha irmã, para rezarmos juntos o Santo Rosário. Essa oração tão antiga da Igreja, onde todos os santos recomendam, os papas recomendam, prática muito comum em João Paulo II, em tantos homens e mulheres de Deus, o Santo Rosário. Quero convidar você a rezar comigo esta oração, que eu também gosto tanto e procuro rezar todos os dias. Então, juntos, vamos rezar unidos à Nossa Senhora. Gente, o Rosário é uma forte arma para vencermos o inimigo. O Rosário é uma forte arma para vencermos as nossas batalhas. Você que está rezando por um filho, você que está rezando para alguém se libertar das drogas, a graça de um emprego, a cura de uma enfermidade, eu não sei, eu sei que esta oração, ela é poderosa. E poderosa por quê? Porque nós meditamos em cada Ave Maria, os mistérios de Cristo. Não ficamos falando palavras vazias, não. São palavras cheias de autoridade, cheias de poder. Palavras bíblicas, e vamos juntos meditar os mistérios de Cristo. E isso tem um grande poder. Tem poder de salvação para a sua vida, tem poder de libertação. Então quero convidar você, com fé, juntos, a rezarmos o nosso Santo Rosário. Creio em Deus Pai, Todo-Poderoso, Criador do céu e da terra, e em Jesus Cristo, seu único Filho, nosso Senhor, que foi concebido pelo poder do Espírito Santo, nasceu da Virgem Maria, padeceu sob Pôncio Pilatos, foi crucificado, morto e sepultado, desceu à mansão dos mortos, ressuscitou ao terceiro dia, subiu aos céus, está sentado à direita de Deus Pai Todo-Poderoso, de onde há de vir a julgar os vivos e os mortos. Creio no Espírito Santo, na Santa Igreja Católica, na comunhão dos santos, na remissão dos pecados, na ressurreição da carne e na vida eterna. Amém. Quero convidar você a rezar um Pai Nosso e três Ave Marias para introduzirmos esse Santo Rosário. Pai Nosso, que estais nos céus, santificado seja o vosso nome, venha a nós o vosso reino. Seja feita a vossa vontade, assim na terra como no céu. O pão nosso de cada dia nos dai hoje, perdoai as nossas ofensas, assim como nós perdoamos a quem nos tem ofendido. E não nos deixeis cair em tentação, mas livrai-nos do mal. Amém. A primeira Ave Maria, em honra a Deus Pai. Ave Maria, cheia de graça, o Senhor é convosco, bendita sois vós entre as mulheres, e bendito é o fruto do vosso ventre, Jesus. Santa Maria, Mãe de Deus, rogai por nós, pecadores, agora e na hora de nossa morte. Amém. A segunda Ave Maria, em honra a Deus Filho. Ave Maria, cheia de graça, o Senhor é convosco. Bendita sois vós entre as mulheres, e bendito é o fruto do vosso ventre, Jesus. Santa Maria, Mãe de Deus, rogai por nós, pecadores, agora e na hora de nossa morte. Amém. A terceira Ave Maria, em honra ao Espírito Santo. Ave Maria, cheia de graça, o Senhor é convosco, bendita sois vós entre as mulheres, e bendito é o fruto do vosso ventre, Jesus. Santa Maria, Mãe de Deus, rogai por nós, pecadores, agora e na hora de nossa morte. Amém. Glória ao Pai, ao Filho e ao Espírito Santo, como era no princípio, agora e sempre. Amém. Primeiro mistério gozoso. Nós queremos contemplar a anunciação do anjo à Virgem Maria. O anjo chega àquela menina de 14, 15 anos e lhe anuncia: você vai ser mãe de Jesus, você vai ser mãe do Salvador. Gente, o céu esperava aquele sim. O céu estava ansioso por aquele sim. Aquela mulher daria luz ao Salvador. Se a primeira mulher deu a luz ao pecado, se a primeira mulher deu a luz às trevas, esta daria luz ao mundo. Mas ela precisava dizer seu sim. E ela disse sim. Rezemos juntos. Pai nosso, que estais nos céus, santificado seja o vosso nome.
Venha a nós o vosso reino, seja feita a vossa vontade, assim na terra como no céu. O pão nosso de cada dia nos dai hoje, perdoai as nossas ofensas, assim como nós perdoamos a quem nos tem ofendido. E não nos deixeis cair em tentação, mas livrai-nos do mal. Amém. Ave Maria, cheia de graça, o Senhor é convosco. Bendita sois vós entre as mulheres, e bendito é o fruto do vosso ventre, Jesus. Santa Maria, Mãe de Deus, rogai por nós, pecadores, agora e na hora de nossa morte. Amém. Ave Maria, cheia de graça, o Senhor é convosco. Bendita sois vós entre as mulheres, e bendito é o fruto do vosso ventre, Jesus. Santa Maria, Mãe de Deus, rogai por nós, pecadores, agora e na hora de nossa morte. Amém. Ave Maria, cheia de graça, o Senhor é convosco. Bendita sois vós entre as mulheres, e bendito é o fruto do vosso ventre, Jesus. Santa Maria, Mãe de Deus, rogai por nós, pecadores, agora e na hora de nossa morte. Amém. Ave Maria, cheia de graça, o Senhor é convosco. Bendita sois vós entre as mulheres, e bendito é o fruto do vosso ventre, Jesus. Santa Maria, Mãe de Deus, rogai por nós, pecadores, agora e na hora de nossa morte. Amém. Ave Maria, cheia de graça, o Senhor é convosco. Bendita sois vós entre as mulheres, e bendito é o fruto do vosso ventre, Jesus. Santa Maria, Mãe de Deus, rogai por nós, pecadores, agora e na hora de nossa morte. Amém. Ave Maria, cheia de graça, o Senhor é convosco. Bendita sois vós entre as mulheres, e bendito é o fruto do vosso ventre, Jesus. Santa Maria, Mãe de Deus, rogai por nós, pecadores, agora e na hora de nossa morte. Amém. Ave Maria, cheia de graça, o Senhor é convosco. Bendita sois vós entre as mulheres, e bendito é o fruto do vosso ventre, Jesus. Santa Maria, Mãe de Deus, rogai por nós, pecadores, agora e na hora de nossa morte. Amém. Ave Maria, cheia de graça, o Senhor é convosco. Bendita sois vós entre as mulheres, e bendito é o fruto do vosso ventre, Jesus. Santa Maria, Mãe de Deus, rogai por nós, pecadores, agora e na hora de nossa morte. Amém. Ave Maria, cheia de graça, o Senhor é convosco. Bendita sois vós entre as mulheres, e bendito é o fruto do vosso ventre, Jesus. Santa Maria, Mãe de Deus, rogai por nós, pecadores, agora e na hora de nossa morte. Amém. Ave Maria, cheia de graça, o Senhor é convosco. Bendita sois vós entre as mulheres, e bendito é o fruto do vosso ventre, Jesus. Santa Maria, Mãe de Deus, rogai por nós, pecadores, agora e na hora de nossa morte. Amém. Glória ao Pai, ao Filho e ao Espírito Santo, como era no princípio, agora e sempre. Amém. Ó meu Jesus, livrai-me do fogo do inferno, levai as almas todas para o céu e socorrei principalmente as que mais precisarem da vossa misericórdia. Nossa Senhora do Carmo, rogai por nós. Santa Teresinha do Menino Jesus, rogai por nós. Segundo mistério gozoso, nós queremos contemplar a visitação de Nossa Senhora à sua prima Santa Isabel. Que bonito quando Nossa Senhora descobre que a sua prima está grávida por um milagre de Deus e quer correr logo para ajudar a sua prima. Nossa Senhora é generosa, Nossa Senhora é caridosa e quer prestar um serviço e sai correndo imediatamente para ajudar sua prima Isabel. Quando Isabel vê Nossa Senhora, o seu ventre pula de alegria. João Batista, que já está lá dentro, pula de alegria ao se encontrar com o Salvador da humanidade. E Isabel diz: bendita és tu entre as mulheres, e bendito é o fruto que nasceu do teu ventre. Meditemos juntos esse grande mistério de nossa fé. Pai nosso, que estais nos céus, santificado seja o vosso nome. Venha a nós o vosso reino, seja feita a vossa vontade, assim na terra como no céu. O pão nosso de cada dia nos dai hoje, perdoai as nossas ofensas, assim como nós perdoamos a quem nos tem ofendido. E não nos deixeis cair em tentação, mas livrai-nos do mal. Amém. Ave Maria, cheia de graça, o Senhor é convosco. Bendita sois vós entre as mulheres, e bendito é o fruto do vosso ventre, Jesus.
Santa Maria, Mãe de Deus, rogai por nós, pecadores, agora e na hora de nossa morte. Amém. Ave Maria, cheia de graça, o Senhor é convosco. Bendita sois vós entre as mulheres e bendito é o fruto do vosso ventre, Jesus. Santa Maria, Mãe de Deus, rogai por nós, pecadores, agora e na hora de nossa morte. Amém. Ave Maria, cheia de graça, o Senhor é convosco. Bendita sois vós entre as mulheres e bendito é o fruto do vosso ventre, Jesus. Santa Maria, Mãe de Deus, rogai por nós, pecadores, agora e na hora de nossa morte. Amém. Ave Maria, cheia de graça, o Senhor é convosco. Bendita sois vós entre as mulheres e bendito é o fruto do vosso ventre, Jesus. Santa Maria, Mãe de Deus, rogai por nós, pecadores, agora e na hora de nossa morte. Amém. Ave Maria, cheia de graça, o Senhor é convosco. Bendita sois vós entre as mulheres e bendito é o fruto do vosso ventre, Jesus. Santa Maria, Mãe de Deus, rogai por nós, pecadores, agora e na hora de nossa morte. Amém. Ave Maria, cheia de graça, o Senhor é convosco. Bendita sois vós entre as mulheres e bendito é o fruto do vosso ventre, Jesus. Santa Maria, Mãe de Deus, rogai por nós, pecadores, agora e na hora de nossa morte. Amém. Ave Maria, cheia de graça, o Senhor é convosco. Bendita sois vós entre as mulheres e bendito é o fruto do vosso ventre, Jesus. Santa Maria, Mãe de Deus, rogai por nós, pecadores, agora e na hora de nossa morte. Amém. Ave Maria, cheia de graça, o Senhor é convosco. Bendita sois vós entre as mulheres e bendito é o fruto do vosso ventre, Jesus. Santa Maria, Mãe de Deus, rogai por nós, pecadores, agora e na hora de nossa morte. Amém. Ave Maria, cheia de graça, o Senhor é convosco. Bendita sois vós entre as mulheres e bendito é o fruto do vosso ventre, Jesus. Santa Maria, Mãe de Deus, rogai por nós, pecadores, agora e na hora de nossa morte. Amém. Ave Maria, cheia de graça, o Senhor é convosco. Bendita sois vós entre as mulheres e bendito é o fruto do vosso ventre, Jesus. Santa Maria, Mãe de Deus, rogai por nós, pecadores, agora e na hora de nossa morte. Amém. Glória ao Pai, ao Filho e ao Espírito Santo, como era no princípio, agora e sempre. Amém. Ó meu Jesus, perdoai-me, livrai-me do fogo do inferno, levai as almas todas para o céu e socorrei principalmente as que mais precisarem da vossa misericórdia. Nossa Senhora do Carmo, rogai por nós. Padre Pio, rogai por nós. Terceiro mistério gozoso. Nós queremos contemplar o nascimento do menino Jesus. Gente, que coisa linda! A luz brilhou, Jesus nasceu. O mundo que vivia nas trevas viu uma grande luz. Veja, o primeiro homem nos levou ao pecado. O primeiro homem nos levou à perdição. Agora está nascendo o segundo Adão, Jesus Cristo, o Salvador da humanidade. Ele vai salvar os homens dos seus pecados. Que alegria! Meditemos com alegria este mistério. Pai nosso, que estais nos céus, santificado seja o vosso nome. Venha a nós o vosso reino, seja feita a vossa vontade, assim na terra como no céu. O pão nosso de cada dia nos dai hoje. Perdoai as nossas ofensas, assim como nós perdoamos a quem nos tem ofendido. E não nos deixeis cair em tentação, mas livrai-nos do mal. Amém. Ave Maria, cheia de graça, o Senhor é convosco. Bendita sois vós entre as mulheres. E bendito é o fruto do vosso ventre, Jesus. Santa Maria, Mãe de Deus, rogai por nós, pecadores, agora e na hora de nossa morte. Amém. Ave Maria, cheia de graça, o Senhor é convosco. Bendita sois vós entre as mulheres e bendito é o fruto do vosso ventre, Jesus. Santa Maria, Mãe de Deus, rogai por nós, pecadores, agora e na hora de nossa morte. Amém. Ave Maria, cheia de graça, o Senhor é convosco. Bendita sois vós entre as mulheres e bendito é o fruto do vosso ventre, Jesus. Santa Maria, Mãe de Deus, rogai por nós, pecadores, agora e na hora de nossa morte. Amém. Ave Maria, cheia de graça, o Senhor é convosco. Bendita sois vós entre as mulheres e bendito é o fruto do vosso ventre, Jesus. Santa Maria, Mãe de Deus, rogai por nós, pecadores, agora e na hora de nossa morte. Amém. Ave Maria, cheia de graça, o Senhor é convosco. Bendita sois vós entre as mulheres e bendito é o fruto do vosso ventre, Jesus.
Santa Maria, Mãe de Deus, rogai por nós, pecadores, agora e na hora de nossa morte. Amém. Ave Maria, cheia de graça, o Senhor é convosco. Bendita sois vós entre as mulheres, e bendito é o fruto do vosso ventre, Jesus. Santa Maria, Mãe de Deus, rogai por nós, pecadores, agora e na hora de nossa morte. Amém. Ave Maria, cheia de graça, o Senhor é convosco. Bendita sois vós entre as mulheres, e bendito é o fruto do vosso ventre, Jesus. Santa Maria, Mãe de Deus, rogai por nós, pecadores, agora e na hora de nossa morte. Amém. Ave Maria, cheia de graça, o Senhor é convosco. Bendita sois vós entre as mulheres, e bendito é o fruto do vosso ventre, Jesus. Santa Maria, Mãe de Deus, rogai por nós, pecadores, agora e na hora de nossa morte. Amém. Ave Maria, cheia de graça, o Senhor é convosco. Bendita sois vós entre as mulheres, e bendito é o fruto do vosso ventre, Jesus. Santa Maria, Mãe de Deus, rogai por nós, pecadores, agora e na hora de nossa morte. Amém. Ave Maria, cheia de graça, o Senhor é convosco. Bendita sois vós entre as mulheres, e bendito é o fruto do vosso ventre, Jesus. Santa Maria, Mãe de Deus, rogai por nós, pecadores, agora e na hora de nossa morte. Amém. Glória ao Pai, ao Filho e ao Espírito Santo, como era no princípio, agora e sempre. Amém. Ó meu Jesus, perdoai-me, livrai-me do fogo do inferno, levai as almas todas para o céu e socorrei principalmente as que mais precisarem da vossa misericórdia. Nossa Senhora do Carmo, rogai por nós. São Francisco de Assis, rogai por nós. Nós queremos contemplar a apresentação do menino Jesus no templo. Que maravilha! Nossa Senhora, seguindo as leis da época, leva Jesus para ser apresentado. E para a surpresa dela, ela recebe profecias, profecias de Simeão. Este menino será causa de soerguimento para muitos, mas de queda para outros. Ou seja, quem crer em Jesus será salvo, quem não crer nele será condenado. E ao mesmo tempo ela recebe uma profecia, uma espada de dor vai transpassar sua alma, se referindo a toda dor que Nossa Senhora iria viver, principalmente na paixão do seu filho. Rezemos. Pai nosso, que estais nos céus, santificado seja o vosso nome. Venha a nós o vosso reino, seja feita a vossa vontade, assim na terra como no céu. O pão nosso de cada dia nos dai hoje, perdoai as nossas ofensas, assim como nós perdoamos a quem nos tem ofendido, e não nos deixeis cair em tentação, mas livrai-nos do mal. Amém. Ave Maria, cheia de graça, o Senhor é convosco, bendita sois vós entre as mulheres, e bendito é o fruto do vosso ventre, Jesus. Santa Maria, Mãe de Deus, rogai por nós, pecadores, agora e na hora de nossa morte. Amém. Ave Maria, cheia de graça, o Senhor é convosco. Bendita sois vós entre as mulheres, e bendito é o fruto do vosso ventre, Jesus. Santa Maria, Mãe de Deus, rogai por nós, pecadores, agora e na hora de nossa morte. Amém. Ave Maria, cheia de graça, o Senhor é convosco. Bendita sois vós entre as mulheres, e bendito é o fruto do vosso ventre, Jesus. Santa Maria, Mãe de Deus, rogai por nós, pecadores, agora e na hora de nossa morte. Amém. Ave Maria, cheia de graça, o Senhor é convosco. Bendita sois vós entre as mulheres, e bendito é o fruto do vosso ventre, Jesus. Santa Maria, Mãe de Deus, rogai por nós, pecadores, agora e na hora de nossa morte. Amém. Ave Maria, cheia de graça, o Senhor é convosco. Bendita sois vós entre as mulheres, e bendito é o fruto do vosso ventre, Jesus. Santa Maria, Mãe de Deus, rogai por nós, pecadores, agora e na hora de nossa morte. Amém. Ave Maria, cheia de graça, o Senhor é convosco. Bendita sois vós entre as mulheres, e bendito é o fruto do vosso ventre, Jesus. Santa Maria, Mãe de Deus, rogai por nós, pecadores, agora e na hora de nossa morte. Amém. Ave Maria, cheia de graça, o Senhor é convosco. Bendita sois vós entre as mulheres, e bendito é o fruto do vosso ventre, Jesus. Santa Maria, Mãe de Deus, rogai por nós, pecadores, agora e na hora de nossa morte. Amém. Ave Maria, cheia de graça, o Senhor é convosco. Bendita sois vós entre as mulheres, e bendito é o fruto do vosso ventre, Jesus. Santa Maria, Mãe de Deus, rogai por nós, pecadores, agora e na hora de nossa morte. Amém.
Amém. Ave Maria, cheia de graça, o Senhor é convosco. Bendita sois vós entre as mulheres. E bendito é o fruto do vosso ventre, Jesus. Santa Maria, Mãe de Deus, rogai por nós, pecadores, agora e na hora de nossa morte. Amém. Ave Maria, cheia de graça, o Senhor é convosco. Bendita sois vós entre as mulheres, e bendito é o fruto do vosso ventre, Jesus. Santa Maria, Mãe de Deus, rogai por nós, pecadores, agora e na hora de nossa morte. Amém. Glória ao Pai, ao Filho e ao Espírito Santo, como era no princípio, agora e sempre. Amém. Ó meu Jesus, perdoai-me, livrai-me do fogo do inferno, levai as almas todas para o céu e socorrei principalmente as que mais precisarem da vossa misericórdia. Nossa Senhora do Carmo, rogai por nós. Santa Teresa de Jesus, rogai por nós. Quinto e último mistério gozoso, nós queremos contemplar a perda e o encontro do menino Jesus no templo. Jesus se perde de Nossa Senhora e fica 3 dias perdido e Nossa Senhora um pouco preocupada com toda essa situação. Mas quando encontra ele, Jesus diz algo que chama a atenção. Eu vim aqui para fazer a vontade do meu Pai. E a Bíblia diz que Nossa Senhora, em vez de brigar com o menino, Nossa Senhora fica em silêncio e guarda todas essas coisas no coração. Ela sabe que o filho não é dela. Ela vai entendendo que o filho veio para uma missão. E ela, desde então, desde cedo, aprende a despojar-se. Aprende a dar esse menino para a salvação da humanidade. Meditemos juntos esse mistério e que nós tenhamos a coragem de também nós fazermos a vontade de Deus na nossa vida. Pai nosso, que estais nos céus, santificado seja o vosso nome, venha a nós o vosso reino, seja feita a vossa vontade, assim na terra como no céu. O pão nosso de cada dia nos dai hoje, perdoai as nossas ofensas, assim como nós perdoamos a quem nos tem ofendido. E não nos deixeis cair em tentação, mas livrai-nos do mal. Amém. Ave Maria, cheia de graça, o Senhor é convosco, bendita sois vós entre as mulheres, e bendito é o fruto do vosso ventre, Jesus. Santa Maria, Mãe de Deus, rogai por nós, pecadores, agora e na hora de nossa morte. Amém. Ave Maria, cheia de graça, o Senhor é convosco, bendita sois vós entre as mulheres, e bendito é o fruto do vosso ventre, Jesus. Santa Maria, Mãe de Deus, rogai por nós, pecadores, agora e na hora de nossa morte. Amém. Ave Maria, cheia de graça, o Senhor é convosco, bendita sois vós entre as mulheres, e bendito é o fruto do vosso ventre, Jesus. Santa Maria, Mãe de Deus, rogai por nós, pecadores, agora e na hora de nossa morte. Amém. Ave Maria, cheia de graça, o Senhor é convosco, bendita sois vós entre as mulheres, e bendito é o fruto do vosso ventre, Jesus. Santa Maria, Mãe de Deus, rogai por nós, pecadores, agora e na hora de nossa morte. Amém. Ave Maria, cheia de graça, o Senhor é convosco. Bendita sois vós entre as mulheres, e bendito é o fruto do vosso ventre, Jesus. Santa Maria, Mãe de Deus, rogai por nós, pecadores, agora e na hora de nossa morte. Amém. Ave Maria, cheia de graça, o Senhor é convosco. Bendita sois vós entre as mulheres, e bendito é o fruto do vosso ventre, Jesus. Santa Maria, Mãe de Deus, rogai por nós, pecadores, agora e na hora de nossa morte. Amém. Ave Maria, cheia de graça, o Senhor é convosco. Bendita sois vós entre as mulheres, e bendito é o fruto do vosso ventre, Jesus. Santa Maria, Mãe de Deus, rogai por nós, pecadores, agora e na hora de nossa morte. Amém. Ave Maria, cheia de graça, o Senhor é convosco. Bendita sois vós entre as mulheres, e bendito é o fruto do vosso ventre, Jesus. Santa Maria, Mãe de Deus, rogai por nós, pecadores, agora e na hora de nossa morte. Amém. Ave Maria, cheia de graça, o Senhor é convosco. Bendita sois vós entre as mulheres, e bendito é o fruto do vosso ventre, Jesus. Santa Maria, Mãe de Deus, rogai por nós, pecadores, agora e na hora de nossa morte. Amém. Ave Maria, cheia de graça, o Senhor é convosco. Bendita sois vós entre as mulheres, e bendito é o fruto do vosso ventre, Jesus. Santa Maria, Mãe de Deus, rogai por nós, pecadores, agora e na hora de nossa morte. Amém. Glória ao Pai, ao Filho e ao Espírito Santo,
como era no princípio, agora e sempre. Amém. Ó meu Jesus, perdoai-me e livrai-me do fogo do inferno. Levai as almas todas para o céu e socorrei principalmente as que mais precisarem da vossa misericórdia. Nossa Senhora do Carmo, rogai por nós. São Padre Pio, rogai por nós. Primeiro mistério luminoso, nós vamos contemplar o batismo de Jesus. Jesus pede a João Batista que seja batizado com muita humildade. João Batista fala, eu não sou digno, mas por João Batista, Jesus é batizado. Inaugurando na igreja o sacramento de salvação, o batismo. Mergulhando-nos na água do batismo, nós morremos para o pecado e ressurgimos com Cristo. Que você, neste mistério, possa meditar o seu batismo, que é conversão, que é a salvação de Deus entrando na sua vida. Pai nosso, que estais no céu, santificado seja o vosso nome, venha a nós o vosso reino, seja feita a vossa vontade, assim na terra como no céu. O pão nosso de cada dia nos dai hoje, perdoai as nossas ofensas, assim como nós perdoamos a quem nos tem ofendido. E não nos deixeis cair em tentação, mas livrai-nos do mal. Amém. Ave Maria, cheia de graça, o Senhor é convosco. Bendita sois vós entre as mulheres e bendito é o fruto do vosso ventre, Jesus. Santa Maria, Mãe de Deus, rogai por nós, pecadores, agora e na hora de nossa morte. Amém. Ave Maria, cheia de graça, o Senhor é convosco. Bendita sois vós entre as mulheres e bendito é o fruto do vosso ventre, Jesus. Santa Maria, Mãe de Deus, rogai por nós, pecadores, agora e na hora de nossa morte. Amém. Ave Maria, cheia de graça, o Senhor é convosco. Bendita sois vós entre as mulheres e bendito é o fruto do vosso ventre, Jesus. Santa Maria, Mãe de Deus, rogai por nós, pecadores, agora e na hora de nossa morte. Amém. Ave Maria, cheia de graça, o Senhor é convosco. Bendita sois vós entre as mulheres e bendito é o fruto do vosso ventre, Jesus. Santa Maria, Mãe de Deus, rogai por nós, pecadores, agora e na hora de nossa morte. Amém. Ave Maria, cheia de graça, o Senhor é convosco. Bendita sois vós entre as mulheres e bendito é o fruto do vosso ventre, Jesus. Santa Maria, Mãe de Deus, rogai por nós, pecadores, agora e na hora de nossa morte. Amém. Ave Maria, cheia de graça, o Senhor é convosco. Bendita sois vós entre as mulheres e bendito é o fruto do vosso ventre, Jesus. Santa Maria, Mãe de Deus, rogai por nós, pecadores, agora e na hora de nossa morte. Amém. Ave Maria, cheia de graça, o Senhor é convosco. Bendita sois vós entre as mulheres, e bendito é o fruto do vosso ventre, Jesus. Santa Maria, Mãe de Deus, rogai por nós, pecadores, agora e na hora de nossa morte. Amém. Ave Maria, cheia de graça, o Senhor é convosco. Bendita sois vós entre as mulheres, e bendito é o fruto do vosso ventre, Jesus. Santa Maria, Mãe de Deus, rogai por nós, pecadores, agora e na hora de nossa morte. Amém. Ave Maria, cheia de graça, o Senhor é convosco. Bendita sois vós entre as mulheres e bendito é o fruto do vosso ventre, Jesus. Santa Maria, Mãe de Deus, rogai por nós, pecadores, agora e na hora de nossa morte. Amém. Ave Maria, cheia de graça, o Senhor é convosco. Bendita sois vós entre as mulheres e bendito é o fruto do vosso ventre, Jesus. Santa Maria, Mãe de Deus, rogai por nós, pecadores, agora e na hora de nossa morte. Amém. Glória ao Pai, ao Filho e ao Espírito Santo, como era no princípio, agora e sempre. Amém. Ó meu Jesus, perdoai-me e livrai-me do fogo do inferno. Levai as almas todas para o céu e socorrei principalmente as que mais precisarem da vossa misericórdia. Nossa Senhora do Carmo, rogai por nós. São Miguel Arcanjo, rogai por nós. Segundo mistério luminoso, nós vamos contemplar Jesus transformando a água em vinho nas bodas de Caná. Um milagre, e que acontece pela intercessão de Nossa Senhora. Nossa Senhora é aquela que quer interceder pelos nossos milagres, é aquela que quer pedir a Jesus, faça um milagre. E ela diz uma ordem que fica muito clara, fazei tudo o que Ele vos disser. É isso que Nossa Senhora quer. Ela não quer nada para ela, ela só aponta para Jesus. Jesus faz um milagre, fazei tudo o que Ele vos disser.
acredite, creia. Rezemos com muita fé este mistério. Pai nosso que estais no céu, santificado seja o vosso nome. Venha a nós o vosso reino, seja feita a vossa vontade, assim na terra como no céu. O pão nosso de cada dia nos dai hoje. Perdoai as nossas ofensas, assim como nós perdoamos a quem nos tem ofendido. E não nos deixeis cair em tentação, mas livrai-nos do mal. Amém. Ave Maria, cheia de graça, o Senhor é convosco. Bendita sois vós entre as mulheres e bendito é o fruto do vosso ventre, Jesus. Santa Maria, Mãe de Deus, rogai por nós, pecadores, agora e na hora de nossa morte. Amém. Ave Maria, cheia de graça, o Senhor é convosco. Bendita sois vós entre as mulheres e bendito é o fruto do vosso ventre, Jesus. Santa Maria, Mãe de Deus, rogai por nós, pecadores, agora e na hora de nossa morte. Amém. Ave Maria, cheia de graça, o Senhor é convosco. Bendita sois vós entre as mulheres e bendito é o fruto do vosso ventre, Jesus. Santa Maria, Mãe de Deus, rogai por nós, pecadores, agora e na hora de nossa morte. Amém. Ave Maria, cheia de graça, o Senhor é convosco. Bendita sois vós entre as mulheres e bendito é o fruto do vosso ventre, Jesus. Santa Maria, Mãe de Deus, rogai por nós, pecadores, agora e na hora de nossa morte. Amém. Ave Maria, cheia de graça, o Senhor é convosco. Bendita sois vós entre as mulheres e bendito é o fruto do vosso ventre, Jesus. Santa Maria, Mãe de Deus, rogai por nós, pecadores, agora e na hora de nossa morte. Amém. Ave Maria, cheia de graça, o Senhor é convosco. Bendita sois vós entre as mulheres e bendito é o fruto do vosso ventre, Jesus. Santa Maria, Mãe de Deus, rogai por nós, pecadores, agora e na hora de nossa morte. Amém. Ave Maria, cheia de graça, o Senhor é convosco. Bendita sois vós entre as mulheres e bendito é o fruto do vosso ventre, Jesus. Santa Maria, Mãe de Deus, rogai por nós, pecadores, agora e na hora de nossa morte. Amém. Ave Maria, cheia de graça, o Senhor é convosco. Bendita sois vós entre as mulheres e bendito é o fruto do vosso ventre, Jesus. Santa Maria, Mãe de Deus, rogai por nós, pecadores, agora e na hora de nossa morte. Amém. Ave Maria, cheia de graça, o Senhor é convosco. Bendita sois vós entre as mulheres e bendito é o fruto do vosso ventre, Jesus. Santa Maria, Mãe de Deus, rogai por nós, pecadores, agora e na hora de nossa morte. Amém. Ave Maria, cheia de graça, o Senhor é convosco. Bendita sois vós entre as mulheres e bendito é o fruto do vosso ventre, Jesus. Santa Maria, Mãe de Deus, rogai por nós, pecadores, agora e na hora de nossa morte. Amém. Glória ao Pai, ao Filho e ao Espírito Santo, como era no princípio, agora e sempre. Amém. Ó meu Jesus, perdoai-me, livrai-me do fogo do inferno, levai as almas todas para o céu e socorrei principalmente as que mais precisarem da vossa misericórdia. Nossa Senhora do Carmo, rogai por nós. Santa Teresinha do Menino Jesus, rogai por nós. Terceiro mistério luminoso. Nós queremos contemplar o início da missão de Jesus, o início da sua vida pública, a qual ele começa pregando a palavra. Convertei-vos e crede no Evangelho. É isso que Jesus veio trazer para nós, veio dizer para o mundo: convertam-se, voltem para mim. Ainda dá tempo, porque o Pai é um Pai misericordioso que quer perdoar vocês. Arrependam-se e voltem para mim. Neste mistério, abramos o coração a Jesus e rezemos com muita confiança. Pai nosso, que estais nos céus, santificado seja o vosso nome. Venha a nós o vosso reino, seja feita a vossa vontade, assim na terra como no céu. O pão nosso de cada dia nos dai hoje. Perdoai as nossas ofensas, assim como nós perdoamos a quem nos tem ofendido. E não nos deixeis cair em tentação, mas livrai-nos do mal. Amém. Ave Maria, cheia de graça, o Senhor é convosco. Bendita sois vós entre as mulheres e bendito é o fruto do vosso ventre, Jesus. Santa Maria, Mãe de Deus, rogai por nós, pecadores, agora e na hora de nossa morte. Amém. Ave Maria, cheia de graça, o Senhor é convosco. Bendita sois vós entre as mulheres e bendito é o fruto do vosso ventre, Jesus. Santa Maria, Mãe de Deus, rogai por nós, pecadores, agora e na hora de nossa morte. Amém. Ave Maria, cheia de graça, o Senhor é convosco, bendita sois vós entre as mulheres
e bendito é o fruto do vosso ventre, Jesus. Santa Maria, Mãe de Deus, rogai por nós, pecadores, agora e na hora de nossa morte. Amém. Ave Maria, cheia de graça, o Senhor é convosco. Bendita sois vós entre as mulheres, e bendito é o fruto do vosso ventre, Jesus. Santa Maria, Mãe de Deus, rogai por nós, pecadores, agora e na hora de nossa morte. Amém. Ave Maria, cheia de graça, o Senhor é convosco. Bendita sois vós entre as mulheres, e bendito é o fruto do vosso ventre, Jesus. Santa Maria, Mãe de Deus, rogai por nós, pecadores, agora e na hora de nossa morte. Amém. Ave Maria, cheia de graça, o Senhor é convosco. Bendita sois vós entre as mulheres, e bendito é o fruto do vosso ventre, Jesus. Santa Maria, Mãe de Deus, rogai por nós, pecadores, agora e na hora de nossa morte. Amém. Ave Maria, cheia de graça, o Senhor é convosco. Bendita sois vós entre as mulheres, e bendito é o fruto do vosso ventre, Jesus. Santa Maria, Mãe de Deus, rogai por nós, pecadores, agora e na hora de nossa morte. Amém. Ave Maria, cheia de graça, o Senhor é convosco. Bendita sois vós entre as mulheres, e bendito é o fruto do vosso ventre, Jesus. Santa Maria, Mãe de Deus, rogai por nós, pecadores, agora e na hora de nossa morte. Amém. Ave Maria, cheia de graça, o Senhor é convosco. Bendita sois vós entre as mulheres, e bendito é o fruto do vosso ventre, Jesus. Santa Maria, Mãe de Deus, rogai por nós, pecadores, agora e na hora de nossa morte. Amém. Ave Maria, cheia de graça, o Senhor é convosco. Bendita sois vós entre as mulheres, e bendito é o fruto do vosso ventre, Jesus. Santa Maria, Mãe de Deus, rogai por nós, pecadores, agora e na hora de nossa morte. Amém. Glória ao Pai, ao Filho e ao Espírito Santo, como era no princípio, agora e sempre. Amém. Ó meu Jesus, perdoai-me e livrai-me do fogo do inferno. Levai as almas todas para o céu e socorrei principalmente as que mais precisarem da vossa misericórdia. Nossa Senhora do Carmo, rogai por nós. São Francisco de Assis, rogai por nós. Quarto mistério luminoso. Nós queremos contemplar a transfiguração de Jesus diante dos discípulos. De três discípulos, Jesus se transfigura antes da sua morte para revelar a eles a sua glória, que tudo que ele vai passar depois da cruz virá a vitória, depois da cruz virá a ressurreição. Irmãos e irmãs, também nós passamos por tantas situações difíceis na vida. Depois da cruz vem a vitória. Contemplemos esse mistério de glória, esse mistério luminoso. Pai nosso, que estais nos céus, santificado seja o vosso nome. Venha a nós o vosso reino, seja feita a vossa vontade, assim na terra como no céu. O pão nosso de cada dia nos dai hoje. Perdoai as nossas ofensas, assim como nós perdoamos a quem nos tem ofendido. E não nos deixeis cair em tentação, mas livrai-nos do mal. Amém. Ave Maria, cheia de graça, o Senhor é convosco. Bendita sois vós entre as mulheres, e bendito é o fruto do vosso ventre, Jesus. Santa Maria, Mãe de Deus, rogai por nós, pecadores, agora e na hora de nossa morte. Amém. Ave Maria, cheia de graça, o Senhor é convosco. Bendita sois vós entre as mulheres, e bendito é o fruto do vosso ventre, Jesus. Santa Maria, Mãe de Deus, rogai por nós, pecadores, agora e na hora de nossa morte. Amém. Ave Maria, cheia de graça, o Senhor é convosco. Bendita sois vós entre as mulheres, e bendito é o fruto do vosso ventre, Jesus. Santa Maria, Mãe de Deus, rogai por nós, pecadores, agora e na hora de nossa morte. Amém. Ave Maria, cheia de graça, o Senhor é convosco. Bendita sois vós entre as mulheres, e bendito é o fruto do vosso ventre, Jesus. Santa Maria, Mãe de Deus, rogai por nós, pecadores, agora e na hora de nossa morte. Amém. Ave Maria, cheia de graça, o Senhor é convosco. Bendita sois vós entre as mulheres, e bendito é o fruto do vosso ventre, Jesus. Santa Maria, Mãe de Deus, rogai por nós, pecadores, agora e na hora de nossa morte. Amém. Ave Maria, cheia de graça, o Senhor é convosco. Bendita sois vós entre as mulheres, e bendito é o fruto do vosso ventre, Jesus. Santa Maria, Mãe de Deus, rogai por nós, pecadores, agora e na hora de nossa morte. Amém. Ave Maria, cheia de graça, o Senhor é convosco.
Bendita sois vós entre as mulheres e bendito é o fruto do vosso ventre, Jesus. Santa Maria, Mãe de Deus, rogai por nós, pecadores, agora e na hora de nossa morte. Amém. Ave Maria, cheia de graça, o Senhor é convosco. Bendita sois vós entre as mulheres e bendito é o fruto do vosso ventre, Jesus. Santa Maria, Mãe de Deus, rogai por nós, pecadores, agora e na hora de nossa morte. Amém. Ave Maria, cheia de graça, o Senhor é convosco. Bendita sois vós entre as mulheres e bendito é o fruto do vosso ventre, Jesus. Santa Maria, Mãe de Deus, rogai por nós, pecadores, agora e na hora de nossa morte. Amém. Ave Maria, cheia de graça, o Senhor é convosco. Bendita sois vós entre as mulheres e bendito é o fruto do vosso ventre, Jesus. Santa Maria, Mãe de Deus, rogai por nós, pecadores, agora e na hora de nossa morte. Amém. Glória ao Pai, ao Filho e ao Espírito Santo, como era no princípio, agora e sempre. Amém. Ó meu Jesus, perdoai-me, livrai-me do fogo do inferno, levai as almas todas para o céu e socorrei principalmente as que mais precisarem da vossa misericórdia. Nossa Senhora do Carmo, rogai por nós. São João da Cruz, rogai por nós. Quinto mistério luminoso, nós vamos contemplar a instituição da Eucaristia. Jesus sabe que vai ter que voltar para o Pai e Ele não quer nos abandonar. Inaugura-se o maior sacramento de amor. Ele diz que vai ficar presente entre nós através das espécies eucarísticas. Isto é meu corpo, isto é meu sangue. E toda vez que deles comerdes, vocês estão comendo a minha carne e bebendo meu sangue. A Eucaristia é o sacramento de amor, é Jesus presente no nosso meio. Irmãos, com muito amor, com muita adoração, rezemos este mistério. Pai nosso, que estais nos céus, santificado seja o vosso nome, venha a nós o vosso reino. Seja feita a vossa vontade, assim na terra como no céu. O pão nosso de cada dia nos dai hoje. Perdoai as nossas ofensas, assim como nós perdoamos a quem nos tem ofendido. E não nos deixeis cair em tentação, mas livrai-nos do mal. Amém. Ave Maria, cheia de graça, o Senhor é convosco. Bendita sois vós entre as mulheres e bendito é o fruto do vosso ventre, Jesus. Santa Maria, Mãe de Deus, rogai por nós, pecadores, agora e na hora de nossa morte. Amém. Ave Maria, cheia de graça, o Senhor é convosco. Bendita sois vós entre as mulheres e bendito é o fruto do vosso ventre, Jesus. Santa Maria, Mãe de Deus, rogai por nós, pecadores, agora e na hora de nossa morte. Amém. Ave Maria, cheia de graça, o Senhor é convosco. Bendita sois vós entre as mulheres e bendito é o fruto do vosso ventre, Jesus. Santa Maria, Mãe de Deus, rogai por nós, pecadores, agora e na hora de nossa morte. Amém. Ave Maria, cheia de graça, o Senhor é convosco. Bendita sois vós entre as mulheres e bendito é o fruto do vosso ventre, Jesus. Santa Maria, Mãe de Deus, rogai por nós, pecadores, agora e na hora de nossa morte. Amém. Ave Maria, cheia de graça, o Senhor é convosco. Bendita sois vós entre as mulheres e bendito é o fruto do vosso ventre, Jesus. Santa Maria, Mãe de Deus, rogai por nós, pecadores, agora e na hora de nossa morte. Amém. Ave Maria, cheia de graça, o Senhor é convosco. Bendita sois vós entre as mulheres e bendito é o fruto do vosso ventre, Jesus. Santa Maria, Mãe de Deus, rogai por nós, pecadores, agora e na hora de nossa morte. Amém. Ave Maria, cheia de graça, o Senhor é convosco. Bendita sois vós entre as mulheres e bendito é o fruto do vosso ventre, Jesus. Santa Maria, Mãe de Deus, rogai por nós, pecadores, agora e na hora de nossa morte. Amém. Ave Maria, cheia de graça, o Senhor é convosco. Bendita sois vós entre as mulheres e bendito é o fruto do vosso ventre, Jesus. Santa Maria, Mãe de Deus, rogai por nós, pecadores, agora e na hora de nossa morte. Amém. Ave Maria, cheia de graça, o Senhor é convosco. Bendita sois vós entre as mulheres e bendito é o fruto do vosso ventre, Jesus. Santa Maria, Mãe de Deus, rogai por nós, pecadores, agora e na hora de nossa morte. Amém. Ave Maria, cheia de graça, o Senhor é convosco. Bendita sois vós entre as mulheres e bendito é o fruto do vosso ventre, Jesus. Santa Maria, Mãe de Deus, rogai por nós, pecadores,
agora e na hora de nossa morte. Amém. Glória ao Pai, ao Filho e ao Espírito Santo, como era no princípio, agora e sempre. Amém. Ó meu Jesus, perdoai-me, livrai-me do fogo do inferno, levai as almas todas para o céu e socorrei principalmente as que mais precisarem da vossa misericórdia. Nossa Senhora do Carmo, rogai por nós. São Padre Pio, rogai por nós. Primeiro mistério doloroso. Nós queremos contemplar a agonia de Jesus no Horto das Oliveiras. Jesus soa sangue. Jesus sabe que a sua morte se aproxima. E o seu lado humano, Jesus era 100% homem, ele começa a se angustiar, ele começa a sofrer, ele começa a suar sangue. Mas ele não arreda, ele não desiste da vontade do Pai. E ele reza: faze, ó Pai, não a minha vontade, mas a tua vontade. Que mesmo na dor, nós tenhamos a coragem de fazer a vontade de Deus em nossa vida. Pai nosso, que estais nos céus, santificado seja o vosso nome, venha a nós o vosso reino, seja feita a vossa vontade, assim na terra como no céu. O pão nosso de cada dia nos dai hoje, perdoai as nossas ofensas, assim como nós perdoamos a quem nos tem ofendido. E não nos deixeis cair em tentação, mas livrai-nos do mal. Amém. Ave Maria, cheia de graça, o Senhor é convosco. Bendita sois vós entre as mulheres, e bendito é o fruto do vosso ventre, Jesus. Santa Maria, Mãe de Deus, rogai por nós, pecadores, agora e na hora de nossa morte. Amém. Ave Maria, cheia de graça, o Senhor é convosco. Bendita sois vós entre as mulheres, e bendito é o fruto do vosso ventre, Jesus. Santa Maria, Mãe de Deus, rogai por nós, pecadores, agora e na hora de nossa morte. Amém. Ave Maria, cheia de graça, o Senhor é convosco. Bendita sois vós entre as mulheres. Bendito é o fruto do vosso ventre, Jesus. Santa Maria, Mãe de Deus, rogai por nós, pecadores, agora e na hora de nossa morte. Amém. Ave Maria, cheia de graça, o Senhor é convosco. Bendita sois vós entre as mulheres, e bendito é o fruto do vosso ventre, Jesus. Santa Maria, Mãe de Deus, rogai por nós, pecadores, agora e na hora de nossa morte. Amém. Ave Maria, cheia de graça, o Senhor é convosco. Bendita sois vós entre as mulheres, e bendito é o fruto do vosso ventre, Jesus. Santa Maria, Mãe de Deus, rogai por nós, pecadores, agora e na hora de nossa morte. Amém. Ave Maria, cheia de graça, o Senhor é convosco. Bendita sois vós entre as mulheres, e bendito é o fruto do vosso ventre, Jesus. Santa Maria, Mãe de Deus, rogai por nós, pecadores, agora e na hora de nossa morte. Amém. Ave Maria, cheia de graça, o Senhor é convosco. Bendita sois vós entre as mulheres, e bendito é o fruto do vosso ventre, Jesus. Santa Maria, Mãe de Deus, rogai por nós, pecadores, agora e na hora de nossa morte. Amém. Ave Maria, cheia de graça, o Senhor é convosco. Bendita sois vós entre as mulheres, e bendito é o fruto do vosso ventre, Jesus. Santa Maria, Mãe de Deus, rogai por nós, pecadores, agora e na hora de nossa morte. Amém. Ave Maria, cheia de graça, o Senhor é convosco. Bendita sois vós entre as mulheres, e bendito é o fruto do vosso ventre, Jesus. Santa Maria, Mãe de Deus, rogai por nós, pecadores, agora e na hora de nossa morte. Amém. Ave Maria, cheia de graça, o Senhor é convosco. Bendita sois vós entre as mulheres, e bendito é o fruto do vosso ventre, Jesus. Santa Maria, Mãe de Deus, rogai por nós, pecadores, agora e na hora de nossa morte. Amém. Glória ao Pai, ao Filho e ao Espírito Santo, como era no princípio, agora e sempre. Amém. Ó meu Jesus, perdoai-me, livrai-me do fogo do inferno, levai as almas todas para o céu e socorrei principalmente as que mais precisarem da vossa misericórdia. Nossa Senhora do Carmo, rogai por nós. Padre Pio de Peteutina, rogai por nós. Segundo mistério doloroso. Nós queremos contemplar a flagelação de Jesus Cristo. Jesus Cristo, de uma forma desumana, é flagelado. Batem nele, fazem dele uma chaga só. Muito sangue,
muita dor, muito sofrimento. Mas Ele sabe por que Ele está sofrendo, por causa dos nossos pecados. Ele está assumindo o pecado de toda a humanidade. Isso é muito duro, é um fardo muito grande, mas tudo Ele está passando por amor. Meditemos esse mistério. Você também talvez esteja sofrendo hoje, mas unido a Cristo, você também pode vencer todos os seus sofrimentos. Pai nosso, que estais nos céus, santificado seja o vosso nome, venha a nós o vosso reino. Seja feita a vossa vontade, assim na terra como no céu. O pão nosso de cada dia nos dai hoje, perdoai as nossas ofensas, assim como nós perdoamos a quem nos tem ofendido. E não nos deixeis cair em tentação, mas livrai-nos do mal. Amém. Ave Maria, cheia de graça, o Senhor é convosco. Bendita sois vós entre as mulheres, e bendito é o fruto do vosso ventre, Jesus. Santa Maria, Mãe de Deus, rogai por nós, pecadores, agora e na hora de nossa morte. Amém. Ave Maria, cheia de graça, o Senhor é convosco. Bendita sois vós entre as mulheres, e bendito é o fruto do vosso ventre, Jesus. Santa Maria, Mãe de Deus, rogai por nós, pecadores, agora e na hora de nossa morte. Amém. Ave Maria, cheia de graça, o Senhor é convosco. Bendita sois vós entre as mulheres, e bendito é o fruto do vosso ventre, Jesus. Santa Maria, Mãe de Deus, rogai por nós, pecadores, agora e na hora de nossa morte. Amém. Ave Maria, cheia de graça, o Senhor é convosco. Bendita sois vós entre as mulheres, e bendito é o fruto do vosso ventre, Jesus. Santa Maria, Mãe de Deus, rogai por nós, pecadores, agora e na hora de nossa morte. Amém. Ave Maria, cheia de graça, o Senhor é convosco. Bendita sois vós entre as mulheres, e bendito é o fruto do vosso ventre, Jesus. Santa Maria, Mãe de Deus, rogai por nós, pecadores, agora e na hora de nossa morte. Amém. Ave Maria, cheia de graça, o Senhor é convosco. Bendita sois vós entre as mulheres, e bendito é o fruto do vosso ventre, Jesus. Santa Maria, Mãe de Deus, rogai por nós, pecadores, agora e na hora de nossa morte. Amém. Ave Maria, cheia de graça, o Senhor é convosco. Bendita sois vós entre as mulheres, e bendito é o fruto do vosso ventre, Jesus. Santa Maria, Mãe de Deus,

Ave Maria, cheia de graça, o Senhor é convosco. Bendita sois vós entre as mulheres. E bendito é o fruto do vosso ventre, Jesus. Santa Maria, Mãe de Deus, rogai por nós, pecadores, agora e na hora de nossa morte. Amém. Glória ao Pai, ao Filho e ao Espírito Santo, como era no princípio, agora e sempre. Amém. Ó meu Jesus, perdoai-me, livrai-me do fogo do inferno. Levai as almas todas para o céu e socorrei principalmente as que mais precisarem da vossa misericórdia. Nossa Senhora do Carmo, rogai por nós. São Padre Pio, rogai por nós. Terceiro mistério doloroso. Nós vamos contemplar a coroação de espinhos de nosso Senhor. Ele é o Rei do Universo, mas a coroa que Ele recebe não é de ouro, é de espinhos. Ele sofre por nós, Ele sofre por amor de nós, Ele passa humilhação. Mas Ele sabia que Ele ia passar por tudo isso por amor de nós. Na carta aos Filipenses, Paulo já diz, Ele esvaziou-se de si mesmo para nos encontrar. Ele esvaziou-se de si mesmo, Ele aceitou a humilhação para vir ao nosso encontro. Rezemos com muito amor. Talvez você também na sua vida tenha passado humilhações, tenha passado sofrimentos. Deus está contigo nesta hora. Pai nosso, que estais nos céus, santificado seja o vosso nome. Venha a nós o vosso reino, seja feita a vossa vontade, assim na terra como no céu. O pão nosso de cada dia nos dai hoje, perdoai as nossas ofensas, assim como nós perdoamos a quem nos tem ofendido. E não nos deixeis cair em tentação, mas livrai-nos do mal. Amém. Ave Maria, cheia de graça, o Senhor é convosco. Bendita sois vós entre as mulheres, e bendito é o fruto do vosso ventre, Jesus. Santa Maria, Mãe de Deus, rogai por nós, pecadores, agora e na hora de nossa morte. Amém. Ave Maria, cheia de graça, o Senhor é convosco. Bendita sois vós entre as mulheres, e bendito é o fruto do vosso ventre, Jesus. Santa Maria, Mãe de Deus, rogai por nós, pecadores, agora e na hora de nossa morte. Amém. Ave Maria, cheia de graça, o Senhor é convosco. Bendita sois vós entre as mulheres, e bendito é o fruto do vosso ventre, Jesus. Santa Maria, Mãe de Deus, rogai por nós, pecadores, agora e na hora de nossa morte. Amém. Ave Maria, cheia de graça, o Senhor é convosco. Bendita sois vós entre as mulheres, e bendito é o fruto do vosso ventre, Jesus. Santa Maria, Mãe de Deus, rogai por nós, pecadores, agora e na hora de nossa morte. Amém. Ave Maria, cheia de graça, o Senhor é convosco. Bendita sois vós entre as mulheres, e bendito é o fruto do vosso ventre, Jesus. Santa Maria, Mãe de Deus, rogai por nós, pecadores, agora e na hora de nossa morte. Amém. Ave Maria, cheia de graça, o Senhor é convosco. Bendita sois vós entre as mulheres, e bendito é o fruto do vosso ventre, Jesus. Santa Maria, Mãe de Deus, rogai por nós, pecadores, agora e na hora de nossa morte. Amém. Ave Maria, cheia de graça, o Senhor é convosco. Bendita sois vós entre as mulheres, e bendito é o fruto do vosso ventre, Jesus. Santa Maria, Mãe de Deus, rogai por nós, pecadores, agora e na hora de nossa morte. Amém. Ave Maria, cheia de graça, o Senhor é convosco. Bendita sois vós entre as mulheres, e bendito é o fruto do vosso ventre, Jesus. Santa Maria, Mãe de Deus, rogai por nós, pecadores, agora e na hora de nossa morte. Amém. Ave Maria, cheia de graça, o Senhor é convosco. Bendita sois vós entre as mulheres, e bendito é o fruto do vosso ventre, Jesus. Santa Maria, Mãe de Deus, rogai por nós, pecadores, agora e na hora de nossa morte. Amém. Ave Maria, cheia de graça, o Senhor é convosco. Bendita sois vós entre as mulheres, e bendito é o fruto do vosso ventre, Jesus. Santa Maria, Mãe de Deus, rogai por nós, pecadores, agora e na hora de nossa morte. Amém. Glória ao Pai, ao Filho e ao Espírito Santo, como era no princípio, agora e sempre. Amém. Ó meu Jesus, perdoai-me, livrai-me do fogo do inferno, levai as almas todas para o céu e socorrei principalmente as que mais precisarem da vossa misericórdia. Nossa Senhora do Carmo, rogai por nós. São João da Cruz, rogai por nós. Quarto mistério doloroso.

Nós queremos contemplar Jesus carregando a cruz para o Calvário. Jesus carregando o fardo dos nossos pecados. Jesus carregando o nosso sofrimento. Jesus carregando a nossa dor. Você também talvez está carregando uma cruz hoje, uma cruz pesada. Mas pode ter certeza que Cristo está carregando ela com você. Cristo já carregou a nossa cruz. E depois da cruz vem a vitória. Depois da cruz vem a glória. Quanto maior for o nosso sofrimento, diz a palavra, maior será a nossa vitória. Pai nosso, que estais nos céus, santificado seja o vosso nome, venha a nós o vosso reino. Seja feita a vossa vontade, assim na terra como no céu. O pão nosso de cada dia nos dai hoje. Perdoai as nossas ofensas, assim como nós perdoamos a quem nos tem ofendido. E não nos deixeis cair em tentação, mas livrai-nos do mal. Amém. Ave Maria, cheia de graça, o Senhor é convosco. Bendita sois vós entre as mulheres. E bendito é o fruto do vosso ventre, Jesus. Santa Maria, Mãe de Deus, rogai por nós, pecadores, agora e na hora de nossa morte. Amém. Ave Maria, cheia de graça, o Senhor é convosco. Bendita sois vós entre as mulheres e bendito é o fruto do vosso ventre, Jesus. Santa Maria, Mãe de Deus, rogai por nós, pecadores, agora e na hora de nossa morte. Amém. Ave Maria, cheia de graça, o Senhor é convosco. Bendita sois vós entre as mulheres e bendito é o fruto do vosso ventre, Jesus. Santa Maria, Mãe de Deus, rogai por nós, pecadores, agora e na hora de nossa morte. Amém. Ave Maria, cheia de graça, o Senhor é convosco. Bendita sois vós entre as mulheres e bendito é o fruto do vosso ventre, Jesus. Santa Maria, Mãe de Deus, rogai por nós, pecadores, agora e na hora de nossa morte. Amém. Ave Maria, cheia de graça, o Senhor é convosco. Bendita sois vós entre as mulheres e bendito é o fruto do vosso ventre, Jesus. Santa Maria, Mãe de Deus, rogai por nós, pecadores, agora e na hora de nossa morte. Amém. Ave Maria, cheia de graça, o Senhor é convosco. Bendita sois vós entre as mulheres e bendito é o fruto do vosso ventre, Jesus. Santa Maria, Mãe de Deus, rogai por nós, pecadores, agora e na hora de nossa morte. Amém. Ave Maria, cheia de graça, o Senhor é convosco. Bendita sois vós entre as mulheres e bendito é o fruto do vosso ventre, Jesus. Santa Maria, Mãe de Deus, rogai por nós, pecadores, agora e na hora de nossa morte. Amém. Ave Maria, cheia de graça, o Senhor é convosco. Bendita sois vós entre as mulheres e bendito é o fruto do vosso ventre, Jesus. Santa Maria, Mãe de Deus, rogai por nós, pecadores, agora e na hora de nossa morte. Amém. Ave Maria, cheia de graça, o Senhor é convosco. Bendita sois vós entre as mulheres e bendito é o fruto do vosso ventre, Jesus. Santa Maria, Mãe de Deus, rogai por nós, pecadores, agora e na hora de nossa morte. Amém. Ave Maria, cheia de graça, o Senhor é convosco. Bendita sois vós entre as mulheres e bendito é o fruto do vosso ventre, Jesus. Santa Maria, Mãe de Deus, rogai por nós, pecadores, agora e na hora de nossa morte. Amém. Glória ao Pai, ao Filho e ao Espírito Santo, como era no princípio, agora e sempre. Amém. Ó meu Jesus, perdoai-me, livrai-me do fogo do inferno, levai as almas todas para o céu e socorrei principalmente as que mais precisarem da vossa misericórdia. Quinto e último mistério doloroso. Nós queremos contemplar a morte de Jesus na cruz. Jesus, por amor, morre por nós. O justo dá a sua vida pelos injustos. Ele morre a nossa morte. Ele assume o nosso pecado para nos trazer vida, vida em abundância, para nos salvar. Com muito amor, com muito carinho, rezemos este mistério, o mistério da nossa salvação. Cristo nos resgatou, Cristo nos salvou, nos tirou das garras de Satanás, para que você seja livre, para que você seja feliz, para que você tenha vitória. Pai nosso, que estais nos céus, santificado seja o vosso nome, venha a nós o vosso reino, seja feita a vossa vontade, assim na terra como no céu. O pão nosso de cada dia nos dai hoje,
Perdoai as nossas ofensas, assim como nós perdoamos a quem nos tem ofendido. E não nos deixeis cair em tentação, mas livrai-nos do mal. Amém. Ave Maria, cheia de graça, o Senhor é convosco. Bendita sois vós entre as mulheres, e bendito é o fruto do vosso ventre, Jesus. Santa Maria, Mãe de Deus, rogai por nós, pecadores, agora e na hora de nossa morte. Amém. Ave Maria, cheia de graça, o Senhor é convosco. Bendita sois vós entre as mulheres, e bendito é o fruto do vosso ventre, Jesus. Santa Maria, Mãe de Deus, rogai por nós, pecadores, agora e na hora de nossa morte. Amém. Ave Maria, cheia de graça, o Senhor é convosco. Bendita sois vós entre as mulheres, e bendito é o fruto do vosso ventre, Jesus. Santa Maria, Mãe de Deus, rogai por nós, pecadores, agora e na hora de nossa morte. Amém. Ave Maria, cheia de graça, o Senhor é convosco. Bendita sois vós entre as mulheres, e bendito é o fruto do vosso ventre, Jesus. Santa Maria, Mãe de Deus, rogai por nós, pecadores, agora e na hora de nossa morte. Amém. Ave Maria, cheia de graça, o Senhor é convosco. Bendita sois vós entre as mulheres, e bendito é o fruto do vosso ventre, Jesus. Santa Maria, Mãe de Deus, rogai por nós, pecadores, agora e na hora de nossa morte. Amém. Ave Maria, cheia de graça, o Senhor é convosco. Bendita sois vós entre as mulheres, e bendito é o fruto do vosso ventre, Jesus. Santa Maria, Mãe de Deus, rogai por nós, pecadores, agora e na hora de nossa morte. Amém. Ave Maria, cheia de graça, o Senhor é convosco. Bendita sois vós entre as mulheres, e bendito é o fruto do vosso ventre, Jesus. Santa Maria, Mãe de Deus, rogai por nós, pecadores, agora e na hora de nossa morte. Amém. Ave Maria, cheia de graça, o Senhor é convosco. Bendita sois vós entre as mulheres, e bendito é o fruto do vosso ventre, Jesus. Santa Maria, Mãe de Deus, rogai por nós, pecadores, agora e na hora de nossa morte. Amém. Ave Maria, cheia de graça, o Senhor é convosco. Bendita sois vós entre as mulheres, e bendito é o fruto do vosso ventre, Jesus. Santa Maria, Mãe de Deus, rogai por nós, pecadores, agora e na hora de nossa morte. Amém. Ave Maria, cheia de graça, o Senhor é convosco. Bendita sois vós entre as mulheres, e bendito é o fruto do vosso ventre, Jesus. Santa Maria, Mãe de Deus, rogai por nós, pecadores, agora e na hora de nossa morte. Amém. Glória ao Pai, ao Filho e ao Espírito Santo, como era no princípio, agora e sempre. Amém. Ó meu Jesus, perdoai-me, livrai-me do fogo do inferno, levai as almas todas para o céu e socorrei principalmente as que mais precisarem da vossa misericórdia. Nossa Senhora do Carmo, rogai por nós. São Padre Pio, rogai por nós. Primeiro mistério glorioso. Nós contemplamos a ressurreição de nosso Senhor Jesus Cristo. Veja, meu irmão e minha irmã, o mal perdeu, o mal foi derrotado. A cruz, o sofrimento, a dor chegaram ao fim. Jesus ressuscitou, nos salvou, abriu as portas do paraíso para nós. E veja, Cristo ressuscitando, está ressuscitando todos nós, está ressuscitando toda a criação. Uma nova criação está surgindo. Se a primeira criação tinha sido destruída pelo pecado, agora em Cristo, uma nova geração surge, uma nova criação se inaugura. Vamos contemplar com muita força, com muita fé, a nossa vitória. Jesus ressuscitou. Como Paulo diz, se Cristo não tivesse ressuscitado, vã seria a nossa fé. Rezemos com amor, com devoção. Pai nosso, que estais nos céus, santificado seja o vosso nome, venha a nós o vosso reino. Seja feita a vossa vontade, assim na terra como no céu. O pão nosso de cada dia nos dai hoje, perdoai as nossas ofensas, assim como nós perdoamos a quem nos tem ofendido, e não nos deixeis cair em tentação, mas livrai-nos do mal. Amém. Ave Maria, cheia de graça, o Senhor é convosco, bendita sois vós entre as mulheres,
e bendito é o fruto do vosso ventre, Jesus. Santa Maria, Mãe de Deus, rogai por nós, pecadores, agora e na hora de nossa morte. Amém. Ave Maria, cheia de graça, o Senhor é convosco. Bendita sois vós entre as mulheres e bendito é o fruto do vosso ventre, Jesus. Santa Maria, Mãe de Deus, rogai por nós, pecadores, agora e na hora de nossa morte. Amém. Ave Maria, cheia de graça, o Senhor é convosco. Bendita sois vós entre as mulheres e bendito é o fruto do vosso ventre, Jesus. Santa Maria, Mãe de Deus, rogai por nós, pecadores, agora e na hora de nossa morte. Amém. Ave Maria, cheia de graça, o Senhor é convosco. Bendita sois vós entre as mulheres e bendito é o fruto do vosso ventre, Jesus. Santa Maria, Mãe de Deus, rogai por nós, pecadores, agora e na hora de nossa morte. Amém. Ave Maria, cheia de graça, o Senhor é convosco. Bendita sois vós entre as mulheres e bendito é o fruto do vosso ventre, Jesus. Santa Maria, Mãe de Deus, rogai por nós, pecadores, agora e na hora de nossa morte. Amém. Ave Maria, cheia de graça, o Senhor é convosco. Bendita sois vós entre as mulheres e bendito é o fruto do vosso ventre, Jesus. Santa Maria, Mãe de Deus, rogai por nós, pecadores, agora e na hora de nossa morte. Amém. Ave Maria, cheia de graça, o Senhor é convosco. Bendita sois vós entre as mulheres e bendito é o fruto do vosso ventre, Jesus. Santa Maria, Mãe de Deus, rogai por nós, pecadores, agora e na hora de nossa morte. Amém. Ave Maria, cheia de graça, o Senhor é convosco. Bendita sois vós entre as mulheres e bendito é o fruto do vosso ventre, Jesus. Santa Maria, Mãe de Deus, rogai por nós, pecadores, agora e na hora de nossa morte. Amém. Ave Maria, cheia de graça, o Senhor é convosco. Bendita sois vós entre as mulheres e bendito é o fruto do vosso ventre, Jesus. Santa Maria, Mãe de Deus, rogai por nós, pecadores, agora e na hora de nossa morte. Amém. Ave Maria, cheia de graça, o Senhor é convosco. Bendita sois vós entre as mulheres e bendito é o fruto do vosso ventre, Jesus. Santa Maria, Mãe de Deus, rogai por nós, pecadores, agora e na hora de nossa morte. Amém. Glória ao Pai, ao Filho e ao Espírito Santo, como era no princípio, agora e sempre. Amém. Ó meu Jesus, perdoai-me e livrai-me do fogo do inferno. Levai as almas todas para o céu e socorrei principalmente as que mais precisarem da vossa misericórdia. Nossa Senhora do Carmo, rogai por nós. São Miguel Arcanjo, rogai por nós. Segundo mistério glorioso, nós contemplamos a ascensão de Jesus. Jesus sobe aos céus. Precisou nos deixar. Os discípulos já começam a sentir saudade, até certa tristeza, porque o Mestre os deixa. Mas Jesus sobe dizendo: eu vou, mas vou enviar sobre vocês o Paráclito. Vou derramar sobre vocês o Espírito Santo. E disse para nós: eu estarei com vocês todos os dias até os fins dos tempos. Irmão e irmã, Jesus está com você, Jesus está comigo sempre. Ele teve que subir aos céus para abrir as portas do paraíso para nós. Agora, Ele disse que foi preparar para nós um lugar. Vou, porque eu vou preparar para vocês um lugar, porque eu quero que aonde eu estou, vocês também estejam. Rezemos com muito amor, com muito carinho, este mistério. Pai nosso que estais nos céus, santificado seja o vosso nome. Venha a nós o vosso reino. Seja feita a vossa vontade, assim na terra como no céu. O pão nosso de cada dia nos dai hoje. Perdoai as nossas ofensas, assim como nós perdoamos a quem nos tem ofendido. E não nos deixeis cair em tentação, mas livrai-nos do mal. Amém. Ave Maria, cheia de graça, o Senhor é convosco. Bendita sois vós entre as mulheres. E bendito é o fruto do vosso ventre, Jesus. Santa Maria, Mãe de Deus, rogai por nós, pecadores, agora e na hora de nossa morte. Amém. Ave Maria, cheia de graça, o Senhor é convosco. Bendita sois vós entre as mulheres, e bendito é o fruto do vosso ventre, Jesus. Santa Maria, Mãe de Deus, rogai por nós, pecadores, agora e na hora de nossa morte. Amém. Ave Maria, cheia de graça, o Senhor é convosco. Bendita sois vós entre as mulheres e bendito é o fruto do vosso ventre, Jesus. Santa Maria, Mãe de Deus, rogai por nós, pecadores,
agora e na hora de nossa morte. Amém. Ave Maria, cheia de graça, o Senhor é convosco. Bendita sois vós entre as mulheres e bendito é o fruto do vosso ventre, Jesus. Santa Maria, Mãe de Deus, rogai por nós, pecadores, agora e na hora de nossa morte. Amém. Ave Maria, cheia de graça, o Senhor é convosco. Bendita sois vós entre as mulheres e bendito é o fruto do vosso ventre, Jesus. Santa Maria, Mãe de Deus, rogai por nós, pecadores, agora e na hora de nossa morte. Amém. Ave Maria, cheia de graça, o Senhor é convosco. Bendita sois vós entre as mulheres e bendito é o fruto do vosso ventre, Jesus. Santa Maria, Mãe de Deus, rogai por nós, pecadores, agora e na hora de nossa morte. Amém. Ave Maria, cheia de graça, o Senhor é convosco. Bendita sois vós entre as mulheres e bendito é o fruto do vosso ventre, Jesus. Santa Maria, Mãe de Deus, rogai por nós, pecadores, agora e na hora de nossa morte. Amém. Ave Maria, cheia de graça, o Senhor é convosco. Bendita sois vós entre as mulheres e bendito é o fruto do vosso ventre, Jesus. Santa Maria, Mãe de Deus, rogai por nós, pecadores, agora e na hora de nossa morte. Amém. Ave Maria, cheia de graça, o Senhor é convosco. Bendita sois vós entre as mulheres e bendito é o fruto do vosso ventre, Jesus. Santa Maria, Mãe de Deus, rogai por nós, pecadores, agora e na hora de nossa morte. Amém. Ave Maria, cheia de graça, o Senhor é convosco. Bendita sois vós entre as mulheres e bendito é o fruto do vosso ventre, Jesus. Santa Maria, Mãe de Deus, rogai por nós, pecadores, agora e na hora de nossa morte. Amém. Glória ao Pai, ao Filho e ao Espírito Santo, como era no princípio, agora e sempre. Amém. Ó meu Jesus, perdoai-me, livrai-me do fogo do inferno. Levai as almas todas para o céu e socorrei principalmente as que mais precisarem da vossa misericórdia. Ó Maria concebida sem pecado original, rogai por nós. Nossa Senhora do Carmo, rogai por nós. São Padre Pio, rogai por nós. Terceiro mistério glorioso. Nós contemplamos a vinda do Espírito Santo sobre os apóstolos. Jesus disse: vocês não estarão só, eu vou enviar o Espírito Santo. Irmãos e irmãs, sem o Espírito Santo nós não conseguiríamos nada. Sem o Espírito Santo nós não conseguiríamos seguir Jesus, fazer nada. Mas Jesus derramou sobre a igreja, Jesus derramou sobre os apóstolos e na pessoa deles, sobre toda a humanidade, sobre toda a igreja. Todo aquele que abrir o coração recebe força do alto, recebe o Espírito Santo. Que neste mistério você possa pedir: vem, vem Espírito Santo e encha-me. Pai nosso que estais nos céus, santificado seja o vosso nome. Venha a nós o vosso reino, seja feita a vossa vontade, assim na terra como no céu. O pão nosso de cada dia nos dai hoje. Perdoai as nossas ofensas, assim como nós perdoamos a quem nos tem ofendido. E não nos deixeis cair em tentação, mas livrai-nos do mal. Amém. Ave Maria, cheia de graça, o Senhor é convosco. Bendita sois vós entre as mulheres e bendito é o fruto do vosso ventre, Jesus. Santa Maria, Mãe de Deus, rogai por nós, pecadores, agora e na hora de nossa morte. Amém. Ave Maria, cheia de graça, o Senhor é convosco. Bendita sois vós entre as mulheres e bendito é o fruto do vosso ventre, Jesus. Santa Maria, Mãe de Deus, rogai por nós, pecadores, agora e na hora de nossa morte. Amém. Ave Maria, cheia de graça, o Senhor é convosco. Bendita sois vós entre as mulheres e bendito é o fruto do vosso ventre, Jesus. Santa Maria, Mãe de Deus, rogai por nós, pecadores, agora e na hora de nossa morte. Amém. Ave Maria, cheia de graça, o Senhor é convosco. Bendita sois vós entre as mulheres e bendito é o fruto do vosso ventre, Jesus. Santa Maria, Mãe de Deus, rogai por nós, pecadores, agora e na hora de nossa morte. Amém. Ave Maria, cheia de graça, o Senhor é convosco. Bendita sois vós entre as mulheres e bendito é o fruto do vosso ventre, Jesus. Santa Maria, Mãe de Deus, rogai por nós, pecadores, agora e na hora de nossa morte. Amém. Ave Maria, cheia de graça, o Senhor é convosco. Bendita sois vós entre as mulheres e bendito é o fruto do vosso ventre, Jesus. Santa Maria, Mãe de Deus,
rogai por nós, pecadores, agora e na hora de nossa morte. Amém. Ave Maria, cheia de graça, o Senhor é convosco. Bendita sois vós entre as mulheres e bendito é o fruto do vosso ventre, Jesus. Santa Maria, Mãe de Deus, rogai por nós, pecadores, agora e na hora de nossa morte. Amém. Ave Maria, cheia de graça, o Senhor é convosco. Bendita sois vós entre as mulheres e bendito é o fruto do vosso ventre, Jesus. Santa Maria, Mãe de Deus, rogai por nós, pecadores, agora e na hora de nossa morte. Amém. Ave Maria, cheia de graça, o Senhor é convosco. Bendita sois vós entre as mulheres e bendito é o fruto do vosso ventre, Jesus. Santa Maria, Mãe de Deus, rogai por nós, pecadores, agora e na hora de nossa morte. Amém. Ave Maria, cheia de graça, o Senhor é convosco. Bendita sois vós entre as mulheres e bendito é o fruto do vosso ventre, Jesus. Santa Maria, Mãe de Deus, rogai por nós, pecadores, agora e na hora de nossa morte. Amém. Glória ao Pai, ao Filho e ao Espírito Santo, como era no princípio, agora e sempre. Amém. Ó meu Jesus, perdoai-me, livrai-me do fogo do inferno. Levai as almas todas para o céu e socorrei principalmente as que mais precisarem da vossa misericórdia. Nossa Senhora do Carmo, rogai por nós. São Miguel Arcanjo, rogai por nós. Quarto mistério glorioso. Nós contemplamos a assunção de Nossa Senhora aos céus. Ela é levada pelos anjos. Aquela que não experimentou o pecado, nasce sem pecado, vive sem pecado, morre sem pecado, não poderia experimentar, viver o salário do pecado. E o salário do pecado é a morte. Nossa Senhora não morre, é assunta aos céus. Peçamos a sua intercessão. Ela está no céu, agora, intercedendo por mim, intercedendo por você. Pai nosso, que estais nos céus, santificado seja o vosso nome, venha a nós o vosso reino. Seja feita a vossa vontade, assim na terra como no céu. O pão nosso de cada dia nos dai hoje, perdoai as nossas ofensas, assim como nós perdoamos a quem nos tem ofendido, e não nos deixeis cair em tentação, mas livrai-nos do mal. Amém. Ave Maria, cheia de graça, o Senhor é convosco, bendita sois vós entre as mulheres, e bendito é o fruto do vosso ventre, Jesus. Santa Maria, Mãe de Deus, rogai por nós, pecadores, agora e na hora de nossa morte. Amém. Ave Maria, cheia de graça, o Senhor é convosco, bendita sois vós entre as mulheres, e bendito é o fruto do vosso ventre, Jesus. Santa Maria, Mãe de Deus, rogai por nós, pecadores, agora e na hora de nossa morte. Amém. Ave Maria, cheia de graça, o Senhor é convosco. Bendita sois vós entre as mulheres e bendito é o fruto do vosso ventre, Jesus. Santa Maria, Mãe de Deus, rogai por nós, pecadores, agora e na hora de nossa morte. Amém. Ave Maria, cheia de graça, o Senhor é convosco. Bendita sois vós entre as mulheres e bendito é o fruto do vosso ventre, Jesus. Santa Maria, Mãe de Deus, rogai por nós, pecadores, agora e na hora de nossa morte. Amém. Ave Maria, cheia de graça, o Senhor é convosco, bendita sois vós entre as mulheres, e bendito é o fruto do vosso ventre, Jesus. Santa Maria, Mãe de Deus, rogai por nós, pecadores, agora e na hora de nossa morte. Amém. Ave Maria, cheia de graça, o Senhor é convosco, bendita sois vós entre as mulheres, e bendito é o fruto do vosso ventre, Jesus. Santa Maria, Mãe de Deus, rogai por nós, pecadores, agora e na hora de nossa morte. Amém. Ave Maria, cheia de graça, o Senhor é convosco. Bendita sois vós entre as mulheres e bendito é o fruto do vosso ventre, Jesus. Santa Maria, Mãe de Deus, rogai por nós, pecadores, agora e na hora de nossa morte. Amém. Ave Maria, cheia de graça, o Senhor é convosco. Bendita sois vós entre as mulheres e bendito é o fruto do vosso ventre, Jesus. Santa Maria, Mãe de Deus, rogai por nós, pecadores, agora e na hora de nossa morte. Amém. Ave Maria, cheia de graça, o Senhor é convosco, bendita sois vós entre as mulheres, e bendito é o fruto do vosso ventre, Jesus. Santa Maria, Mãe de Deus, rogai por nós, pecadores, agora e na hora de nossa morte. Amém. Ave Maria, cheia de graça, o Senhor é convosco, bendita sois vós entre as mulheres, e bendito é o fruto do vosso ventre, Jesus. Santa Maria, Mãe de Deus, rogai por nós, pecadores, agora e na hora de nossa morte. Amém. Glória ao Pai, ao Filho e ao Espírito Santo,
como era no princípio, agora e sempre. Amém. Ó meu Jesus, perdoai-me, livrai-me do fogo do inferno, levai as almas todas para o céu e socorrei principalmente as que mais precisarem da vossa misericórdia. Nossa Senhora do Carmo, rogai por nós. Santa Teresinha do Menino Jesus, rogai por nós. Quinto e último mistério glorioso. Nós contemplamos a coroação de Nossa Senhora no céu como rainha de todos os anjos e santos. Deus a elevou acima de todos eles, porque ela é a mãe do Salvador. Ela deu à luz o Salvador e agora ela recebe toda a honra devida a este mérito de ser a mãe do Senhor. Confie na sua intercessão. Você que está precisando, claro que nós pedimos a todos os santos, nós pedimos a ajuda dos anjos, mas Nossa Senhora está acima de todos eles. Nunca se esqueça, ela é a nossa intercessora no céu. Pai nosso, que estais nos céus, santificado seja o vosso nome. Venha a nós o vosso reino, seja feita a vossa vontade, assim na terra como no céu. O pão nosso de cada dia nos dai hoje, perdoai as nossas ofensas, assim como nós perdoamos a quem nos tem ofendido, e não nos deixeis cair em tentação, mas livrai-nos do mal. Amém. Ave Maria, cheia de graça, o Senhor é convosco. Bendita sois vós entre as mulheres, e bendito é o fruto do vosso ventre, Jesus. Santa Maria, Mãe de Deus, rogai por nós, pecadores, agora e na hora de nossa morte. Amém. Ave Maria, cheia de graça, o Senhor é convosco. Bendita sois vós entre as mulheres, e bendito é o fruto do vosso ventre, Jesus. Santa Maria, Mãe de Deus, rogai por nós, pecadores, agora e na hora de nossa morte. Amém. Ave Maria, cheia de graça, o Senhor é convosco. Bendita sois vós entre as mulheres, e bendito é o fruto do vosso ventre, Jesus. Santa Maria, Mãe de Deus, rogai por nós, pecadores, agora e na hora de nossa morte. Amém. Ave Maria, cheia de graça, o Senhor é convosco. Bendita sois vós entre as mulheres, e bendito é o fruto do vosso ventre, Jesus. Santa Maria, Mãe de Deus, rogai por nós, pecadores, agora e na hora de nossa morte. Amém. Ave Maria, cheia de graça, o Senhor é convosco. Bendita sois vós entre as mulheres, e bendito é o fruto do vosso ventre, Jesus. Santa Maria, Mãe de Deus, rogai por nós, pecadores, agora e na hora de nossa morte. Amém. Ave Maria, cheia de graça, o Senhor é convosco. Bendita sois vós entre as mulheres, e bendito é o fruto do vosso ventre, Jesus. Santa Maria, Mãe de Deus, rogai por nós, pecadores, agora e na hora de nossa morte. Amém. Ave Maria, cheia de graça, o Senhor é convosco. Bendita sois vós entre as mulheres, e bendito é o fruto do vosso ventre, Jesus. Santa Maria, Mãe de Deus, rogai por nós, pecadores, agora e na hora de nossa morte. Amém. Ave Maria, cheia de graça, o Senhor é convosco. Bendita sois vós entre as mulheres, e bendito é o fruto do vosso ventre, Jesus. Santa Maria, Mãe de Deus, rogai por nós, pecadores, agora e na hora de nossa morte. Amém. Ave Maria, cheia de graça, o Senhor é convosco. Bendita sois vós entre as mulheres, e bendito é o fruto do vosso ventre, Jesus. Santa Maria, Mãe de Deus, rogai por nós, pecadores, agora e na hora de nossa morte. Amém. Ave Maria, cheia de graça, o Senhor é convosco. Bendita sois vós entre as mulheres, e bendito é o fruto do vosso ventre, Jesus. Santa Maria, Mãe de Deus, rogai por nós, pecadores, agora e na hora de nossa morte. Amém. Glória ao Pai, ao Filho e ao Espírito Santo, como era no princípio, agora e sempre. Amém. Ó meu Jesus, perdoai-me, livrai-me do fogo do inferno, levai as almas todas para o céu e socorrei principalmente as que mais precisarem da vossa misericórdia. Nossa Senhora do Carmo, rogai por nós. São José, rogai por nós. Infinitas graças vos damos, soberana Rainha, pelos benefícios que todos os dias recebemos de vossas mãos liberais. Dignai-vos agora e para sempre tomar-nos debaixo do vosso poderoso amparo. E para mais vos implorar, vos agradecer, vos saudamos com uma salve, Rainha. Salve, Rainha, Mãe de Misericórdia, vida, doçura e esperança, a nossa salve. A vós bradamos, os degredados filhos de Eva, a vós suspirando, gemendo e chorando neste vale de lágrimas. Eia, pois, advogada nossa, esses vossos olhos misericordiosos a nos volvei. E depois deste desterro, mostrai-nos Jesus. Bendito é o fruto do teu ventre, ó clemente, ó piedosa,
Ó doce sempre Virgem Maria, rogai por nós, Santa Mãe de Deus, para que sejamos dignos das promessas de Cristo. Amém. Foi uma alegria imensa rezar com você este Santo Rosário. Que Deus abençoe você, que Deus abençoe sua família. Em nome do Pai, e do Filho, e do Espírito Santo. Amém.

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1: 13:21.

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1: 13h36.

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1: 13:52.

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5: 4 e 7.

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5: 4:19.

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dia, bom dia, bom dia, bom dia, bom dia! Sexta-feira, dia 5 de junho de 2026. Sejam todos bem-vindos e bem-vindas outra vez ao nosso encontro Brasil Sertanejo. Que Deus nos abençoe hoje e sempre. Que a Santíssima Trindade possa reinar em nossos lares, em nossos locais de trabalho, aonde quer que estejamos, em nome do Pai, do Filho e do Espírito Santo. Amém! Como foi o seu feriado de Corpus Christi? Participou das celebrações, das procissões, em adoração ao Santíssimo Sacramento. Que Deus possa cada vez mais estar presente em nossas vidas, em nosso trabalho, em nossa caminhada e, é claro, em nossas casas, né? Que o Senhor Jesus Cristo possa reinar sempre em nossa jornada. Bom dia, povo de Deus, gente do coração da gente. Cheguei chegando nesta sexta-feira com cara de segunda, né? Me descuidei aí na quarta-feira, né? Falando que voltaria amanhã, no caso ontem, né? Mas não me atentei aí ao feriado dos Corpus Christi. Muita correria, né? Mas tivemos aí somente não trabalhando aqui na emissora, mas nos eventos, graças a Deus, som de rua, solzinho bastante forte, né? Bastante acolhedor, né? Aconchegante, mas estamos firmes na parada, né? Após aí uma forte gripe nos alcançar e nos abraçar, né? Igual o abraço de Tamanduá Bandeira, mas vamos aqui seguindo firmes e fortes na correria de sempre, nos cuidando com as medicações, com os chás, né? Em breve voltaremos aí ao normal, a dicção, né? Peço desculpas aí pela má dicção, bastante fanha e aguda, né? Devido aí ao nosso forte resfriado, mas estamos aqui para estarmos juntos nesse encontro maravilhoso a partir de agora. Hoje, dia 5 de junho, marcado como o Dia da Ecologia e do Meio Ambiente. Chico Mendes recebeu o Prêmio Global 500 Anos da ONU em 1987. Einstein publicou a Teoria da Relatividade. Gurion presidiu a primeira reunião de Israel em 1948. Hoje, dia de São Bonifácio. Faltam 209 dias para 2027. Bom dia, povo de Deus. Gente do coração da gente. A você que nos acompanha através do site, através do aplicativo, em casa ou no trabalho, na cidade ou no sertão, não importa onde você está, é nós que vamos até você.

0: Pois de primeiro. 4 horas 50 minutos, acerte o seu relógio com o nosso. E vamos juntos começarmos esta sexta-feira. Pra cima, minha gente! E bora pra frente. Porque atrás vem gente, né? Pra você que já está aí com o chimarrão pronto, pra você que já preparou o cafezinho, um bom trabalho para todos nós. Filhos e filhas de Deus, a vocês de perto, a vocês de longe, gente do coração da gente, a você que nos acompanha através do site, através do aplicativo, em casa ou no trabalho, na cidade ou no sertão, a você que nos dá carona em seu carro ou até mesmo em seu caminhão, não importa onde você está, é nós que vamos até você para lhe fazer a melhor companhia do seu dia. Já muita gente participando, interagindo conosco no nosso encontro Brasil Sertanejo nesta sexta-feira, com cara de segunda-feira, né? Sextou, bebê! Meio-dia, né? Quem fez, fez. Quem não fez, tem que correr dobrado, né? Porque o negócio cada vez está apertando, cada vez mais feio, né? Estamos igual o ditado, se ficar o bicho come, se correr, o bicho pega. Bora, bora, minha gente, 4h52, bom dia a todos vocês, ouvintes do Brasil Sertanejo, que tem a direção geral, a presidência da Fundação Rádio e TV Educativa, sempre aos comandos do nosso bispo diocesano, Dom Neri José Tondello. A direção administrativa, executiva e de toda a programação é de Sidete Strapasson. Os trabalhos técnicos e a comunicação é disso que vos fala Júnior Lopes, o seu amigo das madrugadas. Bom dia, amados e amadas.
1: Num instante as galinhas juntar.
0: Bom dia, bom dia. Participe, interaja conosco através dos telefones fixe o WhatsApp 66-3566-2702. Também o Step Oficial 66-99632-3840. 4h53, convido aqui os nossos parceiros, Unifael, JNA Contabilidade e Assessoria, Escritório Cleiton Franco Compra e Venda de Gado, Orlando Mecânica e Autopeças e 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Logo após, Padre Alessandro Campos, O Que É Que Eu Sou Sem Jesus. Após o intervalo, vamos trazendo para a amiga Nina Ferreira, que nos deseja um abençoado final de semana e pede a canção As Andorinhas Voltaram. Para todos da escuta, um ótimo dia para todos nós e a paz do nosso querido Deus reine em todas as famílias. Bom dia, bom dia.
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0: Som de Tonico e Tinoco, saudades do Matão. Vamos dando continuidade aqui na programação do Brasil Sertanejo. Às 5 horas, 11 minutos, 5 e 11, na melhor e mais ouvida, Nazaré FM, a sua melhor companhia. Muita música e alegria na nossa manhã de sexta-feira com cara de segunda. É barbaridade, hein? Devido ao feriado nacional ontem de Corpus Christi, né? Estamos aqui firmes e fortes. E pra você que já está na boleia do caminhão, bom dia, amigo negro e toda a galera da rodagem. É isso mesmo, a galera da rodagem, a galera do frete, né? Que com certeza já estão aí, cada um em seus respectivos rumos, né? O meu amigo negro está aí pronto, ali no Poço Figueira, já de saída para a Terra Roxa, né? Em busca aí do bovino, né? Com certeza, realizando fretes em Juína e região. Um bom dia também para a amiga Lúcia Hermes, para Marta Lúcia, para Marley, Dona Lili, Noélia, Dona Efigênia. Também um bom dia para todos que se encontram na programação do Brasil Sertanejo através do site, através do aplicativo. Tião Vida Boa, bom dia, bom dia. Bom dia, Edivaldo Rio Magrão, Maria de Lourdes Moreno Brandão, Dona Joana lá em Terra Roxa, também a amiga Sandra e família, Mina Ferreira, bom dia, bom dia. Bom dia também a Dona Ione Avelino, bom dia Ana Maria e toda a sua família lá em Fontanilas. Também o amigo de Wilson e a Ana, lá, né, no condomínio, acompanhando a programação. Bom dia, povo de Deus, aos amigos também de Filadélfia, a todos as Iracemas 1, 2 e 3. Bom dia a todos da Gleba Caiabi, Rio Azul, Rio do Ouro. Também um bom dia para todos da Chiquinai, aos amigos da Gleba São Bento, Cavalo Morto, também do Vale do Juinão, a Taciana. Bom dia para você que já está no Pega do Ouro Branco. Bom dia, bom dia.
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0: 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Atendendo a nossa ouvinte, a dona Maria de Lourdes Brandão, lá na Fazenda, Campanha Cuiabano canta na programação.

0: Maravilha, minha gente, são 5 horas, 5 horas, 20 minutos, 5h20, bom dia, bom dia. A dona Maria Aparecida dos Santos, bom dia, dona Tânia Golo. Bom dia, amados e amadas, povo da madrugada.
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0: 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A todos os aniversariantes do Clube do Evangelizador, o nosso abraço, o nosso carinho.
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0: 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Vamos atendendo o amigo Edivaldo Rigue, o Magrão, pé de Zé Fortuna e Pitangueira, Esteio de Aroeira, para curtir e para todos da programação. Bom dia, Juína. Bom dia, região. 5h24.

Ao som de André e Andrade, bom dia, bom dia. Dona Cida lá do Bar do Dula e toda a família acompanhando o programa. Bom dia, Dona Nilce e seu Sérgio. Bom dia também ao amigo Sandrinho, palmeirense de bem com a vida. Bom dia também ao meu sobrinho Lorian, também ao meu cunhado Azulão lá no Rio Preto, a minha irmã Ana, sempre na sintonia da programação. A Dati lá no bairro Palmiteira. Alô, baby, e a todos aí na Madeireira, sempre acompanhando o programa. Também ao amigo Aibe, da Juína Multimarcas, o amigo Tida também lá na Madeireira, acompanhando aí a Rádio Maria de Nazaré, Juarez Maran e família. Por falar em Juarez Maran, domingo próximo, dia 7, né, 7 de junho, em nome da sua esposa Lídia, seu filho Matheus, da sua sogra, a dona Carmelita, né, parabenizando aí o Zé, popular Zé da Giga, que estará de aniversário domingo. Parabéns, Zé, daqui a pouquinho aí tem uma linda canção pra você e pra todos os demais aniversariantes do final de semana. Também o amigo Shel Silvério, bom dia, Ângelo Máximo também em Aripuanã, bom dia também dona Ângela e seu Haroldo lá no

Guariba, seu Jô e Dona Margarete lá no módulo 5. Bom dia, Rosa. É, a Rosa Norberto lá no módulo 4 acompanhando o programa. Também o Claudinei lá na chácara da vovó, sempre sintonizado conosco. Tião e a Berenice, bom dia. Bom dia também ao Zé Leandro e a todos lá na Filadélfia. É, o amigo Zé Leandro tá de recesso, rapaz. Até segunda-feira é bom demais, hein? Alô, Dico no posto ABL. João Carlos no posto M5 e toda a equipe. Orlando da Orlando Tratores também já realizando aquela caminhada matinal. Isso é bom demais, cuidar da saúde. Também o amigo Adenor Rigotti, bom dia e toda a família. O amigo Neri, lá na borracharia do Alto Posto Preto. Bom dia também o Rock Sandro. Bom dia também o amigo Valdecir Segurança. E a todo o povo de Deus que está aí acompanhando a programação do Brasil Sertanejo até às 6h30. Muita música e alegria na nossa manhã. Dona Tânia Golo, mato tá pronto, né, minha amiga? Seu Antônio no módulo 6, bom dia. Bom dia também ao amigo César Ferreira. Vamos prosseguindo com o Brasil Sertanejo, sempre, sempre no oferecimento de Unifael. 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Lourenço Lorival canta Meu Sítio, Meu Paraíso. Vai lá pro nosso amigo, o amigo Sr. Selvino lá no Vale do Seringal. E após o intervalo, trago carta do Bracinha, oferecendo aí para o Zé da Giga, que será de aniversário no próximo domingo, dia 7 de junho.

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0: 5:45, 5:45, alô Marcos Parabólica, indo até a comunidade Nossa Senhora Auxiliadora, com os demais companheiros, para a realização do Terço dos Homens, toda sexta-feira, ali na comunidade Nossa Senhora Auxiliadora, no módulo 2, os homens fazem parte aí da sociedade, também das paróquias, tanto Nossa Senhora da Paz, Santa Catarina, também Catedral e Santo Agostinho, participam aí toda sexta-feira às 6 horas da manhã do Terço dos Homens. Então parabéns a todos aí que com certeza participam toda sexta-feira. Um bom dia a Carmen Cibier, lá do setor aeroporto. Bom dia, bom dia. Bom dia, Ana Maria da Fazenda Londrina. Irene Ferreira Lino. Bom dia, Dona Tânia Golo. Bom dia, César Cowboy. Seu Antônio no módulo 6. Bom dia, Dona Sandra e a Dona Nice, lá em Juara. Também o nosso amigo lá da Fazenda Agrossan. Bom dia, Ivonei Vieira. Também aí o seu pai José Carlos. Marquinhos da AgroSan, bom dia Madruga, é o seu Madruga também, um bom dia. 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Lúcia Hermes, a música As Andorinhas eu já trouxe aqui no início do programa, mas já tem outra linda canção pra senhora aí, também pra Marta Lúcia, pra Marley, pra Dona Lili, pra Noélia, sua filha lá em Rondônia, a amiga Efigênia e pra todos que estão na programação. E como está a saúde do irmão Sergão, ainda se encontra internado, né? Que Deus possa abençoar a sua saúde. Para vocês já tem a marca da ferradura, a pedido do seu Antônio no módulo 6. Ofereço também para Dona Cida lá do bairro do Dula e para todos que são fãs de Tunico e Tinoco, trago na sequência.
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0: Maravilha, minha gente, são 5 horas e 53 minutos, se aproximando do momento da oração da manhã, aqui na manhã de sexta-feira, 5 de junho.
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0: A gente se perdendo nos dias, né, achando que hoje era sábado, outros também, achando que hoje também é segunda-feira e assim vai, né? Sou José Carlos, daqui a pouco eu ouço o seu áudio na Carme CBS, setor aeroporto, já fiz o cafezinho, né? E já ia cantando desde as 5 horas da manhã, isso é bom demais, hein? 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Ana Maria, Fazenda Londrina, pede para curtir para todos a programação. Torres Sampaio, Casaco Verde na programação.

Gente querida, gente amiga, 5h57, quero aqui saudar o amigo Neivo. Bom dia, sextou, né, meu amigo? Também o companheiro Carlos Pedroso, já preparando o repertório para domingo, querência amada, né? Com certeza o programa Nota 10 aí na programação da Rádio Maria de Nazaré. Vamos trazendo aqui a oração da manhã, mas antes a linda canção com o padre Reginaldo Manzotti, participação de Gustavo Lima, a linda canção Utopia. Após a oração da manhã, na voz do nosso bispo diocesano, Dom Nery José Tondelo, vamos trazendo aí a canção Anel de Noivado com Lourenço e Lorival, né? Após o intervalo, para o Sr. José Carlos, oferecendo para a esposa Inaura, para o filho Ivonei, para toda a sua família, né? Também a nora Marilene, né? E a todos que estão na sintonia da Rádio Maria de Nazaré. Vamos que vamos, minha gente! Música boa, classe A, é aqui no Brasil Sertanejo.

0: Fortaleza.
1: Parabéns, padre.
0: Você, Gustavo. Canta pra nós, encante.

0: O anjo do Senhor anunciou a Maria, e ela concebeu do Espírito Santo. Ave Maria, cheia de graça, o Senhor é convosco. Bendita sois vós entre as mulheres, e bendito é o fruto do vosso ventre, Jesus. Santa Maria, Mãe de Deus, rogai por nós, pecadores, agora e na hora de nossa morte. Amém. Eis aqui a serva do Senhor, faça-se em mim segundo a vossa palavra. Ave Maria, cheia de graça, o Senhor é convosco. Bendita sois vós entre as mulheres, e bendito é o fruto do vosso ventre, Jesus. Santa Maria, Mãe de Deus, rogai por nós, pecadores, agora e na hora de nossa morte. Amém. E o Verbo divino se fez homem e habitou entre nós. Ave Maria, cheia de graça, o Senhor é convosco. Bendita sois vós entre as mulheres, e bendito é o fruto do vosso ventre, Jesus. Santa Maria, Mãe de Deus, rogai por nós, pecadores, agora e na hora de nossa morte. Amém. Rogai por nós, Santa Mãe de Deus, para que sejamos dignos das promessas de Cristo.
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0: É, no Repique da Viola, são 6 horas, 6 horas, 12 minutos. Um bom dia para todos os amigos do Clube do Evangelizador, a todos que com certeza completam aniversário no mês de junho, né? Os juninos, né? Também Santo Antônio, São Pedro e São Paulo e São João, né? Carlos Pedroso, grande abraço, meu amigo. E a todos a equipe de churrasco que estarão lá no dia 14, né? Realizando aí o belíssimo churrasco, o almoço da festa do Padroeiro Sagrado Coração de Jesus. 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Vamos de música. Vamos atendendo o amigo Valdecir Dittmann. Ele pede a música Estrada com Chitãozinho e Chororó na sequência. Trago também João Paulo e Daniel, a loira do carro branco, pro amigo César Cowboy, que já chegou de viagem, já chegou trabalhando, né? Tá lá na fazenda curtindo a programação. E vamos de João Paulo e Daniel para matarmos a saudade. A loira do carro branco após Chitãozinho e Chororó. Estrada.
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6:21, 6:21. 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Vamos de música. E Nilson Solimões, Emily Eduardo, Não Quero Piedade. Já já na sequência, o encerramento do programa. Um abraço, amigo gringo, juntamente com Cleomar, Norma, todos lá na chácara, curtindo aí a programação. Bom dia, bom dia.

0: querida, gente do coração da gente, chegando ao final de mais uma edição do programa Brasil Sertanejo. Alô, César Mineiro, sextou por aí, meu amigo. A todos do Pega do Ouro Branco, aquele abraço, nosso carinho. Também a Marlene Martins Nicolau, parabéns, Marlene, Deus abençoe, saúde e felicidades pela passagem do seu aniversário hoje, em nome de toda a família Nazaré de Comunicação. Celebrar o dom da vida é algo maravilhoso, parabéns, minha amiga, parabéns também ao Zé da Giga, que domingo estará de aniversário, dia 7. Também o amigo Carlos Barreiro, também domingo estará de aniversário. Parabéns, Carlão. Que Deus abençoe a sua vida, a sua saúde. Felicidades, meu amigo, em nome de toda a família Novo Eletro. Alô, Lucinei do Carmo Oliveira Souza, todos da Fazenda Berneck, um forte abraço. Bom dia, bom dia. Estamos chegando ao final de mais uma edição. Agradecemos a Deus por nos conceder vida e saúde, por mais essa maravilhosa semana de trabalho. Estamos aí fechando com chave de ouro, mas segunda-feira estaremos de volta, se Deus assim nos permitir. Dia 14 de fevereiro, dia 14 de junho, estarei aqui apresentando aí com muito carinho o programa Querência Amada pro nosso companheiro Carlos Pedroso.
1: Dono da maior
0: riqueza. Quero aqui agradecer a todos vocês que ligaram, que participaram, que estiveram conosco. Amanhã e esse domingueira, um bom final de semana a todos. Eu prometo voltar segunda-feira a partir das 4h30 da manhã. 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Na sequência da transmissão da Santa Missa, e vem aí o show da manhã. Fiquem bem, fiquem com Deus. Domingo tem Querência Amada, mais ou menos assim. E eu volto na segunda, hein? Tchau, tchau. Tchau.

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1: 6h30. 6h30.
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3: Contemplamos a crucificação e a morte de Jesus. Pai nosso que estais no céu, santificado seja o vosso nome. Venha a nós o vosso reino, seja feita a vossa vontade, assim na terra como no céu.
4: O pão nosso de cada dia nos dai hoje.
3: Ave Maria, cheia de graça, o Senhor é convosco. Bendita sois vós entre as mulheres, e bendito é o fruto do vosso ventre, Jesus.
4: Santa Maria, Mãe de Deus, rogai por nós, pecadores, agora e na hora de nossa morte. Amém.
3: Ave Maria, cheia de graça, o Senhor é convosco. Bendita sois vós entre as mulheres, e bendito é o fruto do vosso ventre, Jesus.
4: Santa Maria, Mãe de Deus, rogai por nós, pecadores, agora e na hora de nossa morte. Amém.
3: Ave Maria, cheia de graça, o Senhor é convosco. Bendita sois vós entre as mulheres, e bendito é o fruto do vosso ventre, Jesus.
4: Santa Maria,
3: Ave Maria, cheia de graça, o Senhor é convosco. Bendita sois vós entre as mulheres, e bendito é o fruto do vosso ventre, Jesus.
4: Santa Maria, Mãe de Deus, rogai por nós, pecadores, agora e na hora de nossa morte. Amém.
3: Ave Maria, cheia de graça, o Senhor é convosco. Bendita sois vós entre as mulheres, e bendito é o fruto do vosso ventre, Jesus.
4: Santa Maria, Mãe de Deus, rogai por nós, pecadores, agora e na hora de nossa morte. Amém.
3: Ave Maria, cheia de graça, o Senhor é convosco. Bendita sois vós entre as mulheres, e bendito é o fruto do vosso ventre, Jesus.
4: Santa Maria, Mãe de Deus,
3: Ave Maria, cheia de graça, o Senhor é convosco. Bendita sois vós entre as mulheres, e bendito é o fruto do vosso ventre, Jesus.
4: Santa Maria, Mãe de Deus, rogai por nós, pecadores, agora e na hora de nossa morte. Amém.
3: Ave Maria, cheia de graça, o Senhor é convosco. Bendita sois vós entre as mulheres, e bendito é o fruto do vosso ventre, Jesus.
4: Santa Maria, Mãe de Deus, rogai por nós, pecadores, agora e na hora de nossa morte. Amém.
3: Ave Maria, cheia de graça, o Senhor é convosco. Bendita sois vós entre as mulheres, e bendito é o fruto do vosso ventre, Jesus.
4: Santa Maria, Mãe de Deus,
3: Ave Maria, cheia de graça, o Senhor é convosco. Bendita sois vós entre as mulheres, e bendito é o fruto do vosso ventre, Jesus.
4: Santa Maria, Mãe de Deus, rogai por nós, pecadores, agora e na hora de nossa morte. Amém.
3: Glória ao Pai, ao Filho e ao Espírito Santo. Nossa Senhora da Paz,
4: rogai por nós.
3: glorioso São José,
4: rogai por nós.
3: Mistérios gozosos. No primeiro mistério contemplamos o anúncio do arcanjo São Gabriel à Nossa Senhora. Este mistério vamos oferecer a Deus pelo Santo Padre, o Papa Leão XIV, por suas intenções, por Dom Neri e cada um dos sacerdotes que trabalham em nossa diocese, para que o Senhor conceda a cada um deles a fidelidade em seu ministério sacerdotal e tudo aquilo que o Senhor sabe que eles mais necessitam.
5: Celebramos a memória de São Bonifácio, bispo e mártir. Irmãos e irmãs, paz e bem.
6: Paz e bem.
5: Quem verdadeiramente ama Jesus, guarda com generosidade a sua palavra e se empenha em praticá-la diariamente. Esforcemo-nos nesta boa prática espiritual. Celebremos com fé e alegria.

0: Este santo lutou até a morte pela lei do seu Deus e não teve medo das ameaças dos ímpios. Sua casa estava fundada sobre a rocha. Louvado seja o nosso Senhor Jesus Cristo. Sejamos todos bem-vindos, bem-vindas a esta celebração, também aqueles que nos acompanham pela rádio Maria de Nazaré nesta manhã de sexta-feira. Iniciemos em nome do Pai, do Filho e do Espírito Santo.
1: Amém.
0: A graça de nosso Senhor Jesus Cristo, o amor do Pai e a comunhão do Espírito Santo estejam convosco. Queridos irmãos e irmãs, no início desta celebração, nós somos convidados também a olhar a nossa caminhada, olhar o nosso coração, como estamos indo ao encontro de Deus, como nosso coração está respondendo a esse chamado de Deus. Reconhecendo as nossas falhas, os nossos erros, peçamos a misericórdia de Deus.

0: Deus Todo-Poderoso, tenha compaixão de nós, perdoe os nossos pecados e nos conduza à vida eterna.
1: Amém.
0: Oremos. Interceda por nós, Senhor, o mártir São Bonifácio, para que guardemos fielmente e proclamemos por nossas ações a fé que ele ensinou pela palavra e selou com o seu sangue. Por nosso Senhor Jesus Cristo, vosso Filho, que é Deus e convosco vive e reina, na unidade do Espírito Santo, por todos os séculos dos séculos. Amém.
2: Leitura da segunda carta de São Paulo a Timóteo. Caríssimo, tu me tens seguido fielmente no ensino, no procedimento, nos projetos, na fé, na paciência, no amor, na perseverança, nas perseguições e nos sofrimentos que suportei em Antioquia, Icônio e Listra. E que perseguições sofri, mas de todas elas o Senhor me livrou. Aliás, todos os que quiserem levar uma vida fervorosa em Cristo Jesus serão perseguidos. Os homens maus e sedutores irão de mal a pior, enganando e sendo enganados. Permanece firme naquilo que aprendeste e aceitaste como verdade. Tu sabes de quem o aprendeste. Desde a infância conhece as Sagradas Escrituras. Elas têm o poder de te comunicar a sabedoria que conduz à salvação pela fé em Cristo Jesus. Toda a Escritura é inspirada por Deus e útil para ensinar, para argumentar, para corrigir e para educar na justiça, a fim de que o homem de Deus seja perfeito e qualificado para toda boa obra. Palavra do Senhor.

0: O Senhor esteja convosco.
1: Ele está no meio de nós.
0: Proclamação do Evangelho de Jesus Cristo segundo Marcos.
1: Glória ao Senhor.
0: Naquele tempo, Jesus ensinava no templo, dizendo: Como é que os mestres da lei dizem que o Messias é filho de Davi? O próprio Davi, movido pelo Espírito Santo, falou: Disse o Senhor ao meu Senhor: Senta-te à minha direita, até que eu ponha teus inimigos debaixo dos teus pés. Portanto, o próprio Davi chamou o Messias de Senhor. Como é que ele pode então ser seu filho? E uma grande multidão escutava com prazer. Palavra da salvação.
1: Glória ao Senhor.
0: Pois bem, queridos irmãos e irmãs, estamos vivendo a sexta-feira da nona semana do tempo comum. E a liturgia, ela vai sempre nos motivando a olhar quem é nosso Senhor Jesus Cristo, quem é o Senhor que nos conduz diante dessa caminhada, diante de todo esse percurso que nós somos convidados a trilhar. Ontem, na solenidade de Corpus Christi, a primeira leitura nos falava que nós, do livro do Deuteronômio, nos falava Moisés, que tirou o povo do Egito para a terra prometida, mas que ali nesse percurso muitas humilhações, provações, dificuldades eram convidados a passar para ver o que tinha no coração de cada um, ou seja, o que o nosso coração está buscando, como foi, eu falei na questão do ato penitencial, aonde está o nosso coração, o que o nosso coração está buscando a cada dia. E a liturgia então, nessa pergunta, aonde está o nosso coração, o que nós buscamos no nosso coração, vem também essa realidade de nosso Senhor, né? Será que nós estamos reconhecendo realmente quem é o nosso Senhor? Jesus como nosso Senhor, como nosso Mestre, como aquele que nos guia? Ou nós estamos colocando Ele como uma pessoa qualquer e não tem tanto sentido em nossa vida, em nossa caminhada? Como estamos realmente compreendendo e vendo Jesus em nosso caminho, em nossa vida? O Evangelho fala, né, que o próprio Davi chamou o Senhor, Jesus de Senhor, né? Disse o Senhor ao meu Senhor. Então, Davi reconhece o Senhor como Mestre. E assim também, cada um de nós devemos reconhecer a pessoa de Jesus em nosso caminho. E fortalecer, saber que a caminhada ela é feita cheia de altos e baixos, né, de dificuldades, mas para sermos provados, podemos dizer assim, para alcançarmos a vida eterna. A facilidade não nos leva à vida eterna, não nos leva ao encontro de Deus, mas a dificuldade, as provações, ela nos fortalece para chegarmos cada vez mais perto de Deus e não esmorecermos diante do caminho. Hoje a igreja convida a fazer memória a São Bonifácio, bispo e mártir. Mártir é aquele que derrama o seu sangue em defesa da fé. E nós estamos preparados ou estamos dispostos a derramar o nosso sangue em defesa da fé? Se nós estivéssemos diante de uma situação delicada e difícil, nós entregaríamos a nossa vida em defesa da fé que nós acreditamos ou que nós professamos? Então, como que está a nossa decisão em caminhar junto de Jesus? Os mártires da igreja foram aqueles que derramaram seu sangue diante de um questionamento, diante de uma missão, diante da evangelização. Derramaram realmente o seu sangue, assim como nosso Senhor derramou o seu sangue na cruz em remissão aos nossos pecados, os mártires também, em defesa da fé, para anunciar a fé, para lançar essa semente da evangelização e da palavra, derramaram o seu sangue. E nós estamos aptos ou preparados para derramar o nosso sangue também em defesa da fé que nós professamos e acreditamos? Ou nós estamos procurando nos sentir bem e pulando de religião em religião, de crença em crença, de situação em situação? Ou nós abraçamos a fé e derramamos o sangue, ou nós procuramos sentir bem pulando de um galho para outro. Louvado seja o nosso Senhor Jesus Cristo. Elevemos ao Senhor as nossas preces, os nossos pedidos no dia de hoje.
2: A cada intenção decimos: Senhor, por vosso amor, ouvi-nos e atendei-nos.
1: Senhor, por vosso amor, ouvi-nos e atendei-nos.
2: Para que a Igreja persevere na missão de anunciar a Escritura como palabra viva y fonte de fe, guiando os fiéis no caminho da justiça, recemos ao Senhor.
1: Senhor, por vosso amor, ouvi-nos e atendei-nos.
2: Para que os cristãos busquem formação sólida na palavra de Deus e cresçam na sabedoria que produz a salvação, recemos ao Senhor.
1: Senhor,
2: para que, reconhecendo Cristo como verdadeiro Senhor, acima de todo poder humano, vivamos com confiança e fidelidade a seu reino, recemos ao Senhor.
1: Senhor, por vosso amor, ouvi-nos e atendei-nos.
2: Pelas pessoas que pedem nossas orações, oremos.
1: Senhor,
0: tudo isso nós os pedimos, ó Pai, por Jesus Cristo, vosso Filho e Senhor nosso. Amém.

0: Orai, irmãos e irmãs, para que o meu e o vosso sacrifício seja aceito por Deus Pai Todo-Poderoso. Santificai, Senhor, com vossa bênção, os dons que de vós recebemos e agora vos apresentamos, e acendei em nós o fogo do vosso amor, que levou o Santo Bonifácio a vencer os tormentos do martírio, por Cristo nosso Senhor.
1: Amém.
0: O Senhor esteja convosco.
1: Deus.
0: Orações ao alto.
1: O nosso
0: em Deus. Demos graças ao Senhor nosso Deus. Na verdade, é digno e justo, é nosso dever e salvação dar-vos graças sempre e em todo lugar. Senhor Pai Santo, Deus Eterno e Todo-Poderoso, o sangue que São Bonifácio derramou, a imitação de Cristo para a glória do vosso nome, manifesta as vossas maravilhas. Assim transformais a fragilidade humana em força e aos fracos dai coragem para o testemunho por Cristo Senhor nosso. Por isso, com as virtudes celestes, vos celebramos na terra, louvando vossa majestade, cantando a uma só voz.

Na verdade, ó Pai, vós sois santo e fonte de toda santidade. Santificai, pois, estes dons, derramando sobre eles o vosso Espírito, a fim de que se tornem para nós o corpo e o sangue de nosso Senhor Jesus Cristo. Estando para ser entregue e abraçando livremente a paixão, Jesus tomou o pão, pronunciou a bênção de ação de graças, partiu e deu aos seus discípulos, dizendo: Tomai todos e comei, isto é meu corpo que será entregue por vós.

0: Do mesmo modo, no fim da ceia, ele tomou o cálice em suas mãos e, dando graças novamente, o entregou aos seus discípulos, dizendo: Tomai todos e bebei. Este é o cálice do meu sangue, o sangue da nova e eterna aliança, que será derramado por vós e por todos para a remissão dos pecados. Fazei isto em memória de mim. Mistério da fé.
1: Anunciamos, Senhor, a vossa morte e proclamamos a vossa ressurreição.
0: Celebrando, pois, o memorial da morte e ressurreição do vosso Filho, nós vos oferecemos, ó Pai, o pão da vida e o cálice da salvação, e vos agradecemos porque nos tornastes dignos de estar aqui na vossa presença e vos servir. Suplicante vos pedimos que, participando do corpo e sangue de Cristo, sejamos reunidos pelo Espírito Santo num só corpo. Lembrai-vos, ó Pai, da vossa Igreja, que se faz presente pelo mundo inteiro, que ela cresça na caridade, em comunhão com o Papa Leão, com o nosso Bispo Neri, os bispos do mundo inteiro, os presbíteros, os diáconos e todos os ministros do vosso povo. Lembrai-vos também, na vossa misericórdia, dos nossos irmãos e irmãs que adormeceram na esperança da ressurreição e de todos que partiram desta vida, acolhei junto a vós na luz da vossa face. Enfim, nós os pedimos, tende piedade de todos nós e dai-nos participar da vida eterna com a Virgem Maria, Mãe de Deus, São José, seu esposo, os apóstolos, São Francisco e Santa Clara, o mártir São Bonifácio e todos os santos que neste mundo viveram na vossa amizade, a fim de vos louvarmos e glorificarmos por Jesus Cristo, vosso Filho. Por Cristo, com Cristo e em Cristo, a vós, Deus Pai Todo-Poderoso, na unidade do Espírito Santo, toda a honra e toda a glória, por todos os séculos dos séculos.
1: Amém.
0: Rezemos com amor e confiança a oração que o próprio Cristo nos ensinou. Pai nosso,
1: que estás nos céus, santificado seja o vosso nome.
0: Tem ofendido.
1: E não deixeis
0: cair em tentação, mas livrai-nos do mal. Livrai-nos de todos os males, ó Pai, e dai-nos hoje a vossa paz. Ajudados pela vossa misericórdia, sejamos sempre livres do pecado e protegidos de todos os perigos, enquanto aguardamos a feliz esperança e a vinda do nosso Salvador Jesus Cristo. Senhor Jesus Cristo, dissestes aos vossos apóstolos: Eu vos deixo a paz, eu vos dou a minha paz. Não olhei os nossos pecados, mas a fé que anima a vossa Igreja. Dá-lhe segundo o vosso desejo a paz e a unidade, vós que sois Deus com o Pai e o Espírito Santo.
1: Amém.
0: A paz do Senhor esteja sempre convosco. Quem come minha carne e bebe meu sangue permanece em mim e eu nele. Eis o Cordeiro de Deus que tira o pecado do mundo.
1: Senhor,
0: que o corpo e sangue de Cristo nos guarde para a vida eterna.
1: Amém.

0: Oremos. Senhor, os sagrados mistérios que comungamos nos concedam a fortaleza de ânimo que levou o santo mártir Bonifácio a ser fiel no vosso serviço e vitorioso no martírio, por Cristo nosso Senhor.
1: Amém.
0: O Senhor esteja convosco. Que desça sobre cada um de nós, por intercessão de São Bonifácio, também de São Francisco e Santa Clara, as bênçãos de Deus Pai Todo-Poderoso, Pai, Filho e Espírito Santo.
1: Amém.
0: Glorificai o Senhor com vossa vida, ide em paz e o Senhor vos acompanhe.

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4: A dopamina, conhecida como um dos hormônios da felicidade, é essencial para nossa motivação, prazer e bem-estar. Mas como aumentar os níveis dela de forma natural? Uma das melhores formas é praticar atividade física. Exercícios como caminhada, corrida ou até mesmo yoga ajudam a liberar a dopamina e melhora também o nosso humor. A alimentação também tem um papel bastante importante. Inclua alimentos ricos em tirosina, como ovos, banana e abacate, pois esse aminoácido é precursor da dopamina. Dormir bem também é outro segredo. Um sono de qualidade permite que o nosso corpo recupere a produção hormonal, equilibrando, portanto, assim as nossas emoções. E não se esqueça de celebrar pequenas vitórias no seu dia a dia. A sensação de conquista ativa a produção de dopamina naturalmente. 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

0: Olha, estamos chegando. É sextou. Muito bem, bom dia para você, uma ótima sexta-feira. É sexta-feira com cara de segundona, né? Mas não, viu? Porque ontem foi feriado de Corpus Christi e hoje é sexta-feira. Bom demais poder estar em sua companhia a partir de agora com mais uma edição do programa Show da Manhã. Vamos juntos até às 11 horas com muita música, com muita informação na sua manhã de sexta-feira. Hoje é dia da ecologia e meio ambiente. Chico Mendes recebeu aí o prêmio Global 500 da ONU. E também Einstein publicou a teoria da relatividade. A gente lembra também como o dia de São Bonifácio, faltando 209 dias para o ano de 2027. Aquele abraço para você de perto e de longe, para você na sua casa, no seu trabalho, para você através do site, pelo aplicativo, enfim, onde quer que você esteja. Uma ótima manhã de sexta-feira. Para você que hoje completa mais um ano de vida, neste dia 5 de junho. Parabéns, sucesso!
1: Parabéns pra você.
0: São 7 horas e 21 minutos.
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0: Olha, nunca se irrite. Se a condução custa chegar, tenha paciência. Se o vizinho o incomoda, suporte-o. Sua irritação não pode melhorar as coisas. Faz mal ao seu fígado. A irritação causa mais sofrimentos a nós que nos outros. Ao passo que a paciência é um bálsamo sempre pronto a suavizar as feridas próprias e alheias. Pense nisso. Agora 7 horas e 22 minutos.

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0: Muito bem, bom dia, sorria pra vida e assim a vida vai sorrir pra você. Uma ótima manhã de sexta-feira, 5 de junho. Quero aqui mandar um forte abraço, portanto, pra galerinha já interagindo com a programação através do nosso WhatsApp. Temos aqui participações, quero mandar um bom dia, portanto, em nossa companhia está Maria Aparecida dos Santos e ela diz assim: Regis, gostaria de ouvir a canção do Leonardo, Feitiço. Peço para curtir, grande abraço, portanto, Maria Aparecida dos Santos. Muito obrigado pela participação. Anair Moreira também na sintonia. Bom dia, Regis. Bom dia a todos. Gostaria de ouvir com Lady Laura Jovem outra vez. A qual ofereço para você, para o William, para as amigas Odete, Natália, Alzenir, Maria José, para Edivane, para Vivian, para Renilda, para Sandra. Ofereço para a mãe, para todos os ouvintes, para todos da Nazaré. Tenhamos uma sexta-feira abençoada por Deus. Grande abraço, Nair Moreira. Muito obrigado pela participação. Bom dia também para Érica Vieira de Santana. Está na sintonia, acompanhando a programação. Meu bom dia vai para minha amiga Cida. Cida Bispo. Está na sintonia também. Está curtindo a programação. Alô, minha amiga Cida. Bom dia.
2: Bom dia, meu amigo Régio. Régio, manda para mim essa música aí, do Guilherme Santiago. Manda ali pro Marcelo, manda pro seu Zé Cadeirante. Manda para todos que tiveram escuta, viu, Regis? Um abraço a todos.
0: Valeu.
2: Manda
0: para
2: a Cecília Dias, okay, aqui no Barra Comiteira.
0: Uhum.
2: E manda para todos na escuta. Um abraço a todos e uma ótima sexta-feira, viu, Regis? Abençoada.
0: Valeu, forte abraço, Cida Bispo. Daqui a pouquinho, Guilherme Santiago, Jogado na Rua. Vamos trazer aqui, portanto, na programação, ok? Meu bom dia vai também, tá na sintonia, acompanhando a programação, a minha amiga Josefa Barreiro. Bom dia, Regis, tudo bem? Gostaria de ouvir, Please Don't Go. Vamos trazer aqui na programação, ofereço para toda a família, ofereço também para todos da rádio, para todos os seus amigos e amigas, todos que estão na escuta. Forte abraço, Josefa Barreiro, velho que deseja um bom final de semana a todos, forte abraço, tudo de bom, obrigado pela participação. Bom dia também para Nina, lá em Verona, na Itália, tá na sintonia. Bom dia, Regis. Bom dia, equipe, amigos e amigas, toda a família, abençoada.

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7: 7:34.
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0: Muito bem,
1: tá aí, você ouviu
0: paz ao coração.
1: A canção de Amado Batista, Jesus Anda Sobre as Águas. É a canção gerada aí pela IA, né? São 7h49, bom dia!
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1: 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Obrigado pelo carinho da sua sintonia, portanto, nesta manhã, manhã de sexta-feira, hoje, dia 5 de junho. No ano de 2026. Daqui a pouquinho vamos trazer informações através do nosso giro pelas principais notícias. Quero aqui mandar um grande abraço para minha amiga Ana. Ana Maria, lá na Fazenda Londrina, pediu com Cristiano Neves a canção Só Lembranças, com Cristiano Neves, a qual oferece para todos os ouvintes. Grande abraço, Ana Maria, na Fazenda Londrina. Muito obrigado pela participação. A Ione Tomás também está na sintonia. Bom dia, sextão. Músicas a qual me ofereço para vocês da emissora, também para os filhos, para a neta, vai para todos os meus familiares, amigos e amigas, todos aí do grupo As Amigas Dançarinas. Tá ok, valeu. Amiga Ione Tomás, obrigado pela participação. Quero mandar um bom dia para Silvia Cristina Barros. Alô, Silvia!
3: Bom dia, meu amigo Regis.
1: Bom
3: toca
1: dia.
3: A música. Quatro Cantos da Casa. Agradecer para a Sônia família, Dona Lourdes família, Madrinha Marlene família, para Lucimara, Sueli, Silmara, Tia Toinha, pro Zé, para Jani, para Helena, para Sirlei, Sirlene, para a Vó Neuza, para Rosa, para Dirce, para Aline, para Leda, para Gente Boa, para Alcione, para o Rafael, para o Elito, para Dona Maria, para o seu Fernando, para vocês tudo da rádio, para todos os amigos e amigas, e para quem gostar da música, só moda ou modinha não é.
1: Um abraço, Silvia. Tudo de bom, minha amiga. Obrigado pela participação. A Esther, lá na Fazenda Motorama, Castanheira. Alô, minha amiga, bom dia.
4: Bom dia, Regis.
1: Oi.
4: Tudo bem?
1: Joia.
4: Ô, Regis, roda aí para nós a música. É Por Você Que Canto, com Leandro e Leonardo. Ofereço para todos que gostarem da música, para vocês aí da rádio.
1: Uhum.
4: E um ótimo final de semana para vocês aí.
1: Ok, valeu. Grande abraço, Esther. Obrigado pela participação. Quero mandar um bom dia com o Padre Kleber, lá na São Miguel Tornearia, tá na sintonia, acompanhando a programação. Também meu amigo Cabeça, né? Na Oficina do Cabeça, né? Fica ali anexo, né? Fica junto com a Oficina a Tornearia São Miguel, né? Um grande abraço aí a toda a equipe, a todo o vapor nos trabalhos por aí, né? Boa sexta-feira, viu? São 7h52, olha só. 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Tudo bem comigo? 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Para sequência com mais participações, está na sintonia também, olha só. É José, seu José Cadeirante. Alô, José, bom dia.
0: Oi, bom dia, bom dia.
1: Bom dia, como é que meu tá? Amigo. Beleza?
0: Eu aqui estou bem, graças a Deus.
1: Que bom, que bom.
0: Eu não mandei mensagem esse dia para você, para pôr a música, porque eu estava na da UPA municipal, mas já estou em casa.
1: Boa notícia, meu amigo.
0: E eu queria que você ponhasse uma música para mim. Pra mim não, pra todos nós, né? É... aquela música do Teodoro Sampaio, do Pitoco, tá? E pra Cida Bispe, pro Marcelo, pro Seu João, pra Maria, minha irmã, pro Valdecir, meu filho, pro Zaia, pra todos nós e vocês aí da rádio, tá?
1: Valeu, meu amigo!
0: Já tô em casa, tô com pena... Já tô cooperando bem.
1: Beleza. Já. Valeu, seu Falou. José. Valeu. Boa recuperação aí, tá bom, meu amigo? Grande abraço. Cecília Nunes. Alô, Cecília.
5: Com saudade de você.
1: Ô, Cecília. Bom dia.
5: Bom dia pra nós. Ih! Ô, Regis, desculpa, tá?
1: É isso.
5: Fica com Deus. Bom dia.
1: Valeu, tudo de bom. Cecília Nunes. Muito bem, vamos de música. Agora são 7 horas e 57 minutos, né? E olha só o Cabeça, né? Lá, portanto, na oficina do Cabeça, o compadre Kleber falou assim, ó, tá ali, né, comendo uns ovos. Fiquei sabendo que é uns 30 ovos por manhã, né? Rapaz do céu, hein? 7 horas e 57 minutos. Vem chegando Cristiano Neves. Só lembranças. Bom dia pra você.

0: vocês. Muito obrigado de coração, tá bom? Obrigado, Patativa. Obrigado, São Paulo. Obrigado, Brasil. Tchau. Tchau.
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0: Muito bem, tá aí Padre Ezequiel Dalpozo com Teodoro, Quatro Cantos da Casa. Agora são 8h14. 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Obrigado pelo carinho da sua sintonia nesta manhã de sexta-feira, hoje, né? Portanto, 5 de junho do ano de 2026. Bom dia para você que acabou de ligar o seu rádio. Bom dia para você através do nosso site, no aplicativo. Acompanhando a programação, forte abraço e uma excelente sexta-feira. Claudenice Gonçalves está na sintonia.
1: Bom dia.
0: Oi.
1: Tá com a mascada na costela boiadeira pra mim, pra minha vovó e pro Olívio. Coloca eu pro sorteio.
2: Meu nome.
1: E meu nome é Kebuel.
0: Beleza, beleza. Boiadeira Ana Castela. Vamos trazer daqui a pouquinho, portanto... na programação. Quem mais? Vamos ver aqui. Olha só, temos a participação da Loide, que está na sintonia. Alô, Loide, bom dia.
3: Bom dia, Regis.
0: Oi.
3: Que música mais linda essa aí. Essa que está tocando agora, Lindon, sei lá como é que fala. Essa música é linda demais.
0: Valeu, minha amiga. Tudo de bom.
3: Ô, Regis, mandei um áudio rápido aí, agora tô mandando outro, né? Aí foi um áudio em branco, Regis, porque meu celular tá com probleminha aqui.
0: Tá, beleza.
3: Então, tudo bem com você aí?
0: Joia, joia.
3: Bom gosto que tem essa pessoa que escolheu essa música aí.
0: Ok.
3: Regis. Muito linda essa música. Eu tô sempre ligadinha, mas não vi quem que pediu essa música aí, tá? Não assuntei, entende? Linda demais, Regis. Até mais tarde que eu vou... ligar para melhor de três.
0: Tá? Beleza, valeu, Loide. Obrigado pela participação. Meu Tertulino Miranda, alô, meu amigo.
4: Bom dia.
0: Estou
4: aqui hoje na linha 8.
0: Opa.
4: Tá mantendo de mecânica aqui.
0: Olha aí.
4: A patrola aqui, eu
0: olha.
4: Me arrumei.
0: Aí sim.
4: Operador, hein? Mecânico, tô virando no bicho, hein? doido. Manda um modão para nós aí. Trazendo pro Hélio, né? Pro Hélio aqui, o nosso chefe aqui de campo, né?
0: Certo.
4: E pro seu Joaquim Paranaíba na Júlia, pro parente. Pra Loide, pra Dona Palmeira e pra todos que estiver na escuta, né? Então ligaram aí na Nazaré FM, no 12, né? Modão aixonado, que hoje é sexto, hein? Tchu.
0: Valeu, Tertulino, obrigado pela participação, tudo de bom. E a Sirlen, lá na Gleba São Bento, bom dia.
5: Bom dia, Regi.
0: Oi. Aqui,
5: tudo bem? Que nós estamos bem, graças a Deus. E Regi, rode a música pra mim na balada. Eu ofereço pra você, pra Renilda, pra Bárbara, pra Sirlene, pro Virgilinho, pro Romildo, pra Suzana, pra Nelice, pra Josefa, pra Silvia, pra minha mãe Maria e todos que tiveram. Escuta, um ótimo dia aí pra você.
0: Ok, valeu, minha amiga. Daqui a pouquinho, antes do programa Experiência de Deus, vamos trazer Inabalável com o padre Reginaldo Manzotti. A Sirlen Coelho na sintonia
5: bom
0: também.
5: Dia.
0: Bom dia.
5: Essa promoção é mara.
0: Bom dia, bom dia, bom dia. Sirlen Coelho na sintonia da mais ouvida. Carmen Cibier está na sintonia também, né? Alô, Carmen, bom dia.
6: Bom dia, bom dia, Respadilha. Parabéns, meu genro, que está fazendo 151 anos. Meus parentes da família. Meu bisneto faz 2 anos hoje também.
0: Certo.
6: Essa data repita muito, muito feliz. Realizando recebemos parabéns de todos, toda a família.
0: Ok, valeu.
6: Bom dia, bom dia.
0: Bom dia, bom dia.
6: Carlos Lúcio e Samuel, bisneto. Bom dia, bom dia. Canta parabéns, parabéns. Canta para ele a casa da vovó. Para ele. Todos os aniversariantes do dia. Okay. Bom dia, Ré. Estou aqui na escuta do programa.
0: Tá certo, minha amiga. Obrigado pela participação. Tudo
6: põe
0: de bom,
6: a minha
0: hein?
6: Menina aí, que ela tá fazendo muito. Põe ela no sorteio. Que sabe dos abençoados que ela ganha. Aqui é coisa que ganhar.
0: Bom dia, bom dia. Valeu, cara.
6: Boa sorte pra ela.
0: Tudo bom de bom. Hoje não tem sorteio, né? Hoje, aqui no programa Show da Manhã, não tem sorteio hoje. Semana que vem a gente vai sortear aí mais uma cartela, mas hoje não, tá? Hoje nós estamos, não estamos com sorteio. Hoje tem a melhor de três, né? Após o programa Experiência de Deus, tá bom? Aparecida Constantino tá na sintonia acompanhando também. A programação, uma ótima manhã, portanto, de sexta-feira. São agora 8 horas e 18 minutos. 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Tudo bem, informações, um rápido giro pelas notícias que estão em destaque. Bom dia para minha amiga Lourdes Natalina, né? Está na sintonia acompanhando a programação. A Neuza Bolsoni lá na Caiabi, bom dia minha amiga, pediu com Leonardo de Corpo e Alma, aparecendo para todos que estão ligadinhos na melhor. Abraço minha amiga, a Neuza Bolsoni, na sintonia da mais ouvida. Ótima sexta-feira, são agora 8h23.
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0: Trazendo informações na sua manhã de sexta-feira através do nosso giro pelas principais notícias. Olha, Israel segue com ataques ao sul do Líbano após Hezbollah rejeitar acordo de cessar fogo. 7 pessoas morreram em ataques aéreos de Israel realizados contra a cidade de Tiro, no sul do Líbano durante a noite desta quinta-feira, dia 4, apesar do anúncio de uma trégua no conflito, segundo uma fonte da Defesa Civil libanesa. De acordo com a fonte, um dos ataques ocorreu nas proximidades do Hospital Jamal Amel, um dos três da cidade, que deixou aí 4 mortos e 7 feridos. Uma agência bancária foi destruída e o hospital sofreu danos. Outro bombardeio matou 3 pessoas e feriu 5, incluindo 2 crianças, em um bairro residencial. 8 horas 24 minutos e com mais informações. Olha só, a classificação do PCC e do Comando Vermelho como terroristas pelos Estados Unidos passa a valer a partir desta sexta-feira. As facções brasileiras, Comando Vermelho e o Primeiro Comando da Capital PCC, passam a ser classificados como organizações terroristas pelo governo dos Estados Unidos nesta sexta-feira, dia 5. Desde que a decisão foi anunciada pela gestão de Donald Trump em 28 de maio, o governo brasileiro tem mantido conversas no nível diplomático com os americanos para tentar reverter a decisão. Analistas veem a possibilidade de sanções econômicas e danos à troca de informações. Já auxiliares do presidente Lula não acreditam neste momento em operações militares americanas em território brasileiro. 8 horas 25 minutos. E falando da Copa do Mundo que está se aproximando, Brasil, França ou Espanha? Seleção de 9 bilhões de reais é a mais valiosa da Copa. Olha só.

equivalente a 9 bilhões de reais pela cotação de 28 de maio. Em seguida, aparece Inglaterra com 1,32 bilhão de euros ou 7,78 bilhões de reais. O Brasil ocupa a sexta posição entre as seleções mais valiosas com 912,2 bilhões de euros em valor de mercado, 5,37 bilhões de reais. Além da França e Inglaterra, a seleção brasileira fica atrás da Espanha, Portugal e Alemanha. 8 horas e 27 minutos, 8h27. Olha, prazo para inscrição do Enem 2026 termina hoje. Provas serão aplicadas em todo o país em 8 e 15 de novembro. Concluintes do ensino médio devem apenas completar a pré-inscrição. Mesmo os candidatos com direito à isenção devem se inscrever. São 8 horas e 27 minutos e começou o Juína Agro e Negócios e Liquida Juin, na data de ontem, quinta-feira. Movimentando, portanto, a economia da região. Portanto, começou nesta quinta-feira, no Centro de Eventos de Juína, mais uma edição do Juína Agro e Negócios e Liquida Juína, considerada uma das maiores feiras de negócios e oportunidades comerciais da região noroeste de Mato Grosso. O evento segue até sábado, dia 6 de junho, reunindo empresas de diversos segmentos, atrações para as famílias, praça de alimentação e promoções especiais. Durante a visita ao centro de eventos, os diretores da Associação Comercial e Empresarial de Juína e da Câmara de Dirigentes Lojistas, André Zonta e Gustavo Mazon, destacaram a expectativa positiva para a abertura oficial e para a movimentação econômica que a feira deve gerar, portanto, durante estes dias. 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
1: Conheça 4 alimentos ricos em fibra que não podem faltar na sua dieta. 1. Feijão preto. 15 gramas de fibras a cada xícara. Além de rico em fibras, ele tem a mesma quantidade de proteínas e sua cor escura sinaliza um alto teor de flavonoides, potentes antioxidantes. Evite o preparo com bacon e carnes gordurosas. 2. Outros grãos. Além do feijão, ervilha. 8 gramas de fibras a cada xícara. Grãos de bico. 8 gramas a cada 3 quartos de xícara. E lentilhas, 15,6 gramas de fibras a cada xícara. São outras possibilidades para variar o consumo diário de grãos. 3. Sementes e cereais. A chia, 6,2 gramas de fibras por colher de sopa. A linhaça, 33,5 gramas de fibras em 100 gramas. E a aveia crua, 9,1 grama de fibras em 100 gramas do produto. São boas fontes de fibras alimentares e podem ser acrescentadas a iogurtes, saladas, sucos, vitaminas, cereais e massas de pão e bolo. 4. Batata doce. 5 gramas de fibra em uma unidade média do alimento. Além de fibras, ela também é fonte de ferro, vitaminas A e C e potássio. E tem alto teor de vitamina E.
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0: Muito bem, tá aí Lourenço e Lorival, Casa da Vovó. 8h44.
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0: 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Daqui a pouquinho o programa Experiência de Deus com o Padre Reginaldo Manzotti. Nos intervalos eu mando aquele alô para você que está na sintonia acompanhando a programação. Daqui a pouquinho vamos trazer também o pedido da Nena lá de Terra Roxa. Alô, Nena! Tá na sintonia, pediu com Roberto Carlos, Amor Sem Limite, a qual oferece para toda a galera de Terra Roxa, para todos da família, para todos vocês da família Nazaré de Comunicação. Abraços com carinho a todos vocês. Um abraço a Nena de Terra Roxa. Nena, dá uma olhadinha aí no zap aí, que faz tempo que tem o ícone aqui do microfoninho como se estivesse gravando um áudio, mas isso aí já faz mais de 20 minutos aí. Dá uma olhadinha aí, viu? Talvez deixou gravando, né? Não sei. Tá bom, minha amiga? Valeu, tudo de bom. 8h45, quero mandar um abraço para toda a equipe do Aguiar Pano por Quilo, vendendo por quilo com qualidade, com variedade na Avenida Mato Grosso. 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Tudo bem, dando sequência, quero mandar um bom dia também pro Elton, lá na Fazenda Rio do Sangue, toda a galerinha por lá, né? Sempre fazendo aquele atendimento, sempre acompanhando a programação, né? Lá na Fazenda Rio do Sangue, tem áudio aqui. Amigo Elton, alô Elton, bom dia!
2: Bom dia, Nazaré FM!
0: Opa!
2: Alô,
0: pessoal aqui
2: da Fazenda Rio do Sangue, Grupo J3. Falou pra galera aí, o Pica Fio, o Duro Chefinho, Gordinho.
0: Olha aí.
2: Diego Arrebenta, Magrão, Giovanni, João Oscar, Júnior, Bruno Quirino, Breno Quirino. Bora, bora, o Alistair Henrique, Snipe. Só dá uma hora boa pra nós aí.
0: Valeu, valeu, Elton. Tudo de bom aí, obrigado pela participação, sempre em sintonia com a mais ouvida, toda a galerinha aí, né? Na Fazenda Rio do Sangue. Tudo bem, gente? Olha só, agora são 8h47. 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Tudo bem, olha só, são 8h49, vou trazer Roberto Carlos, Amor Sem Limites. Na sequência tem Padre Reginaldo Mansotti com a canção Inabalável. E após a canção, o programa Experiência de Deus. Nos intervalos, vou mandando aquele alô para você que está em sintonia, para você que está acompanhando a nossa programação. 8h50, bom dia.

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0: Louvado seja nosso Senhor Jesus Cristo, para sempre seja louvado. Queridos irmãos e irmãs, é a primeira sexta-feira do mês de junho. E eu convido você, você sabe que sempre na primeira sexta-feira do mês, nós fazemos a bênção do sal, a bênção da água no final do programa. Querido povo de Deus, nós estamos em plena sexta-feira e nós estamos, Jesus das Santas Chagas, pela libertação dos vícios. Hoje, oitavo dia da novena. Vamos passar esta hora abençoada, esta hora bendita. Quero saudar a todos, a partir da Rádio Evangelizar, de onde tudo começa. As rádios irmãs, cujos nomes cito neste momento.
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0: 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Queridos filhos e filhas, eu repito, primeira sexta-feira do mês de junho, Sagrado Coração de Jesus, fazei o nosso coração semelhante ao vosso. Oitavo dia, Jesus das Santas Chagas, libertação dos vícios. Iniciemos, em nome do Pai, do Filho e do Espírito Santo. Amém. Naquele tempo, Jesus ensinava no templo dizendo: como é que os mestres da lei dizem que o Messias é o filho de Davi? O próprio Davi, movido pelo Espírito Santo, falou: disse o Senhor ao meu Senhor, senta-te à minha direita, até que eu ponha teus inimigos debaixo dos teus pés. Portanto, o próprio Davi chama o Messias de Senhor. Como é que ele pode então ser seu filho? E uma grande multidão escutava com prazer. Senhor, verdadeiramente nosso Messias, o enviado do Pai, nós nos colocamos hoje em oração e pedimos a graça de consagrar todo este mês de junho ao teu Sagrado Coração. Senhor, nós queremos consagrar o mundo que vive em tamanha violência, guerra, morte. Sagrado Coração de Jesus, nós colocamos todos os líderes mundiais e colocamos também os nossos líderes e pedimos: santificai-os, abençoai-os, protegei-os. Amado Deus, bendito seja teu nome, bendito seja seu santo nome. Sagrado Coração de Jesus, nós consagramos a Igreja ao teu Sagrado Coração, o Santo Padre, o Papa Leão XIV, os nossos bispos, os sacerdotes, o povo de Deus. No teu Sagrado Coração, nós consagramos a instituição chamada família, que seja um lugar de perdão, de amor. E eu gostaria que hoje, diante de tantas partilhas que nós estamos tendo nesses últimos dias, coloque sua família, coloque as pessoas que você ama, as pessoas que você não ama bastante, e diga: eu os consagro ao Sagrado Coração de Jesus. Na devoção Nós temos o Sagrado Coração de Jesus, mas Ele mesmo foi claro em dizer: aprendei de mim, que sou manso e humilde. Senhor, que portanto a mansidão seja constante entre nós, a paciência, o carinho, o perdão, o zelo. Dai-nos, Senhor, esta mansidão que o mundo não tem, que nós perdemos com facilidade, fruto da irritação, do imediatismo, da competição. Ó Sagrado Coração de Jesus, derramai graças santificantes na vida dos nossos familiares, onde tem discórdia, desavença, desentendimentos, sejam eles recentes, sejam eles de uma história desgastada, de marcas do passado, haja perdão, haja mansidão, haja bondade. Não permita que o coração endureça a ponto de excluir o outro, que na vida não se exclua como se exclui nas redes sociais, mas que nós saibamos perdoar, reconsiderar, acolher e dar uma nova chance. Senhor, dai-nos um coração humilde, dai-nos este coração humilde, humilde, capaz de reconhecer nossas próprias falhas, humildes para sabermos que tudo que temos provém de Ti, tudo. E eu Te louvo, Senhor, você que está me acompanhando, você tem motivos para agradecer? Acredito que sim. Agradeça e tenha essa consciência: tudo que tenho provém de Ti, Senhor. Sou criatura diante do Criador. Peço, aumentai em mim a humildade, a dependência de Ti, profunda dependência em santidade, em discipulado, em esperança. Divino Espírito Santo, venha sobre nós, venha. Sagrado Coração de Jesus, cada minuto deste mês de junho, cada hora, cada dia, semana, todo seja para aprender do Teu coração sagrado. Eu quero aprender, Jesus. Diga isso: Jesus, eu quero aprender do Teu Sagrado Coração, principalmente o que mandaste: mansidão e humildade. Faça-me, Senhor, manso e humilde de coração. Faça-me, Senhor, manso e humilde de coração. Obrigado, Senhor. Obrigado por esse momento. E levemos para este mês do Sagrado Coração de Jesus mansidão e humildade. Duas virtudes a serem elaboradas, trabalhadas, suplicadas a Deus. Eu vou para o intervalo, eu volto já. Volte comigo.
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3: 9:11. Obrigado você que está em nossa companhia. Lá no Facebook temos a participação, portanto, em nossa companhia está a Nina, lá em Verona. Bom dia. Bom dia também para Luzmar Reis. Bom dia, Rádio Maria de Nazaré de Juína, Mato Grosso. Uma abençoada sexta-feira a todos nós. Grande abraço, minha amiga. Josefa Barreiro passou por lá também. Bom dia, Regis. Um ótimo final de semana a todos. Paz e luz. Bom trabalho para você. Valeu, Josefa. Tudo de bom. Elza Rocha. Bom dia, Regis. Sextou, sextou. Temos a participação. Em nossa companhia está a Luzia Zorzanello, interagindo também com a programação. Forte abraço. Através do nosso WhatsApp, nós temos a Cleusa Rosa.
4: Bom dia.
3: Bom dia, bom dia.
4: É sexta-feira.
3: Muito bem.
4: Sextou, né, Regis? Com as graças e bênçãos de Deus. Dá pra você tocar qualquer uma de Amado Batista. Eu ofereço pra todos que tá aqui na palmiteira. E pra vocês aí, um bom final de semana. E até mais, mas melhor de três.
3: Ok, valeu, obrigado pela participação. Nossa amiga, né? A nossa amiga Cleusa Rosa está na sintonia da Mais Ouvida. Quero mandar um abraço também, acompanhando a programação, a nossa amiga Palmira Marcelino. Bom dia, uma ótima sexta-feira, cheia de paz a todos. Valeu, minha amiga. A Sandra lá em Terra Roxa, bom dia. Bom dia, meu amigo Regis Padilha, tudo bem? Aqui tudo beleza. Regis, gostaria de ouvir Amado Batista Maramar. Ofereço para a mãe, Dona Catarina, para o pai Luciano, também para a irmã Simone Zukoski, para todos da rádio, para todos da família Nazaré 89,5. Valeu, minha amiga, obrigado pela participação, tudo de bom. A nossa amiga Sandra, lá em Terra Roxa, acompanhando a programação. Abraço para você que está dando carona no som do seu carro, para você no aplicativo, acompanhando a programação, para você através do nosso site, você que está na sua casa, no seu trabalho, enfim, onde quer que você esteja. Uma ótima manhã de sexta-feira. Nós voltamos direto de Curitiba, ao vivo, com o programa Experiência de Deus.
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0: toca o sino, sacristão. A corneta é amanhã. Amanhã, Brasília, com grande alegria, estão chegando. Nós teremos o retiro espiritual do Sagrado Coração de Jesus. O tema, corações feridos, corações curados, será na paróquia Imaculado Coração de Maria. Abertura, preste atenção na programação, às 11 horas, abertura dos portões. 13 horas, início do retiro, Dom Vicente, Padre Carlos, às 14 horas. Deus não quer só curar sua dor, quer construir você. Ezequiel 36:26, Padre Ivanilson, às 15 horas, hora da misericórdia. 15:46, pregação, Frei Josué, o processo de purificação da alma, da desordem à liberdade interior. Às 16 horas, adoração, Frei Josué, Padre Carlos Alexandre. Às 17 horas, pregação, Padre Reginaldo Manzotti, tema, coração ferido, coração curado. Às 17 horas, às 18 horas, preparação para a Santa Missa. Às 18:30, Santa Missa, presidida por mim, Padre Reginaldo Manzotti. E às 20 horas, show de evangelização, estarei conduzindo. Portanto, amanhã, Brasília, é um grande prazer estar com vocês na paróquia Imaculado Coração de Maria. Você vai poder acompanhar pela TV Evangelizar, pelo YouTube Padre Manzotti. Amanhã, Brasília, rezem por este retiro. Reze, povo de Deus, para que os frutos sejam de abundância, de conversão e, como eu disse, no Sagrado Coração de Jesus. Filha de Deus, que a paz de Jesus esteja com você. Alô?
1: Bom dia, padre. Sua bênção.
0: Deus abençoe. Você fala de onde, filha?
1: Eu falo do Pará.
0: Então, filha de Deus, de algum lugar do Pará, o que está acontecendo?
1: Bom, padre, eu estou num relacionamento de 3 anos. E ultimamente a gente tem vivido uma situação bem complicada. Que, assim, o relacionamento já não vinha bom, né? Que o meu marido, ele sempre envolvido com bebedeira, saía e não me dizia para onde ia, e essas coisas. E no início do mês passado, uma garota de programa me mandou mensagem falando que ele estava me traindo com ela.
0: Meu Deus.
1: Ela mandou print das conversas, comprovante dos pics que ele fazia para ela. Ele mandou fazer uma corrente de ouro com o nome dela e as iniciais dele. Várias coisas assim, sabe? E aí então, eu tenho vivido assim, muito triste. Eu sinto que eu não tenho mais paz nos meus dias.
0: Eu imagino o seu sofrimento, sua angústia.
1: Sim. E a gente tem um bebezinho de 7 meses agora. E eu tenho vontade de terminar esse relacionamento, só que eu fico preocupada com o bebê. Porque eu não queria ser uma mãe que cria o filho sozinho, sabe? Eu sei que tem muita dificuldade nisso.
0: Tá.
1: E eu queria pedir um conselho do senhor sobre isso, que ele, assim, ele fala que ele vai mudar e parou de beber, agora deixa eu ver o celular dele, as coisas, mas eu não sei se essa mudança é real mesmo ou não.
0: É, filha, quebrou a confiança, né? Quebrou a confiança. Veja, quando você foi falar com ele, como que ele reagiu?
1: Ah, no início ele negou, ele falou que aquilo ali era um golpe e inventou um monte de coisas, só que ela me mandou mais mensagens, daí eu falei pra ele, não, isso daqui não é mentira, isso aqui aconteceu, é até que ele assumiu.
0: Então, veja, assumiu porque foi pressionado, não é?
1: Sim.
0: Assumiu porque foi pressionado. Você tem toda a razão de pensar se há um arrependimento verdadeiro. Você falou que do outro lado ele parou de beber. Parou?
1: Parou.
0: Filha, você tem que pensar assim. O que você consegue imaginar com ele daqui um ano, daqui 2 anos? Você consegue se imaginar com ele? Você acha que ele vai te ser fiel?
1: Como que... Essa que é a minha dúvida, porque eu não sei se eu vou conseguir confiar nele, mesmo que ele mude, eu não sei se eu vou conseguir confiar mais.
0: Ele dá sinais de que ele mudou com as mulheres?
1: Parece que sim.
0: Você o ama?
1: Sim.
0: Filha, filho não pode, não segura casamento. Você sabe disso. Filho não segura casamento. Mesmo que você decidir separar, ele vai ter que dar a pensão alimentícia. O que você tem que pensar agora é, vale a pena insistir neste relacionamento? Porque ele pode deixar de ser seu marido. Não é teu marido, teu companheiro. Mas ele nunca vai deixar de ser pai. Se você perceber que ele não tem vontade de viver casto com você, olha com quem ele foi mexer, com uma garota de programa. Ele pode levar doença para você. Ele pode te fazer sofrer e você ficar quanto tempo esperando a mudança para depois descobrir outra traição. Foi a primeira ou já teve outras?
1: Foi a primeira. Eu sei, né?
0: Então, em 3 anos, praticamente vocês estão ainda na lua de mel para te trocar desse jeito. Eu não vou te dizer separe ou não separe. Você tem que sondar teu coração e pedir: Deus, eu quero constituir uma família. Não é isso que você quer?
1: Sim.
0: Não, o que você quer não é poder casar na igreja?
1: Sim.
0: Você se sente segura para isso?
1: Não. Agora não. Ele até quer casar agora na igreja,
0: agora não. Agora, você tem plena razão. Agora não. Não é um... Primeiro tem que ter toda uma maturidade. Ele tem que ajudar você a voltar a confiar nele. Vamos rezar juntos? Como é que é o nome dessa criança abençoada que está nos teus braços?
1: Ricardo.
0: Ricardo, 7 meses. Reza comigo, Divino Espírito Santo.
1: Divino Espírito Santo.
0: Eu estou triste.
1: Eu estou triste.
0: Eu não sei em que acreditar.
1: Eu não sei em que acreditar.
0: Peço, Divino Espírito Santo.
1: Peço, Divino Espírito Santo.
0: Me ilumine.
1: Me ilumine.
0: Me mostre.
1: Me mostre.
0: Me ajude.
1: Me ajude.
0: Nossa Senhora.
1: Nossa Senhora.
0: Eu quero ser uma boa mãe para esta criança.
1: Eu quero ser uma boa mãe para esta criança.
0: Eu quero constituir uma família.
1: Eu quero constituir uma família.
0: Se for para ser com este companheiro...
1: Se for para ser com este companheiro...
0: Que haja uma conversão verdadeira.
1: Que haja uma conversão verdadeira.
0: Se não...
1: Se não...
0: Tire esta pessoa da minha vida.
1: Tire esta pessoa da minha vida.
0: Nossa Senhora.
1: Nossa Senhora.
0: Eu te consagro, meu filho Ricardo.
1: Eu te consagro, meu filho Ricardo.
0: E peço pela minha vida afetiva.
1: E peço pela minha vida afetiva.
0: Me ilumine.
1: Me ilumine.
0: Amém.
1: Amém.
0: Eu não tenho a resposta do que você deve fazer. Mas você tem que olhar muito para o teu interior. Se você está disposta a perdoar. Esse é o começo. Perdoar e perceber, não é ele falar, perceber que há uma mudança na vida dele. Esse é o melhor sinal. Que Deus abençoe a você e principalmente o Ricardo, que está nos teus braços. Eu volto já. Volte comigo.
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0: Querido povo de Deus, nós vamos para a leitura orante. Nós estamos em Jó. Nós vamos capítulo 32, do versículo 1 a 10. Aí pulamos para o capítulo 33, 12 seguintes. Você vai dizer, padre, e os outros textos? Eu sempre falo, eu pego os textos principais. Mas você, por exemplo, hoje, pode ler Jó capítulo 32 e Jó capítulo 33. Pode ler inteiro, mal não faz. Mas em virtude do programa, então eu faço os pontos principais que nós estamos agora. Uma resposta, ou melhor, um discurso de Eliú, um dos amigos de Jó. Amado povo de Deus, antes de ir, eu gostaria de só lembrar para você, dia 12 de junho, nós teremos o Arraiá do Seu Vigário, a 7ª edição. Faltam 7 dias para o Arraiá do Seu Vigário, às 19 horas. Então, atenção, gente, olha quanta coisa boa este mês. Este mês, amanhã, eu já disse, amanhã nós temos o retiro em Brasília, amanhã, sábado, Sagrado Coração de Jesus, corações feridos, corações curados, onde vai ser? Na Paróquia Imaculado Coração de Maria, dia 12 de junho, o Arraiá do Seu Vigário, e dia 27 e 28 de junho, 24 horas na presença do Senhor, o mês inteiro dedicado ao Sagrado Coração de Jesus. Coisa boa, não é? Maravilha! Então vamos juntos, querido povo de Deus. Bíblia aberta, cartilha de oração.
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0: e começamos em Jó 32. Jó, quem está falando agora? Eliú. Jó estava convencido da sua inocência. Por isso, os três amigos, preste bem atenção, a saga de Jó, essa verdadeira novela, Jó estava convencido da sua inocência. E por isso, os três amigos desistiram de continuar a discutir com ele. Acontece que ali havia um homem chamado Eliú, filho de Araquel, descendente de Bus, do grupo da família de Ramom. Eliú ficou muito zangado. Toca o sino, sacristão! Eliú ficou muito zangado porque Jó, este dizia que era inocente e que Deus era culpado. E também ficou zangado Eliú com os três amigos, porque eles não puderam responder a Jó, dando assim a ideia de que Deus estava errado. Eliú esperou para falar no fim, pois os outros eram mais velhos do que ele. Quando viu que eles não souberam como responder a Jó, Eliú ficou zangado. Então se imagina o que vem agora, ele está zangado. Atenção, versículo 6.

0: Então Eliú disse: eu sou moço, era mais jovem, e vocês são idosos. Foi por isso que eu não me atrevi a dar a minha opinião. Pensei assim: que fale a voz da experiência, a experiência que os muitos anos mostrem a sua sabedoria. Versículo 8. É jovem, mas é feroz. Escuta lá. Mas acontece que dentro das pessoas há um espírito, há um sopro do Todo-Poderoso que dá sabedoria. Nós não ficamos mais sábios com a idade. Eita, padre! Tá vendo aí, ó? Não é a idade que traz sabedoria. Escutou bem? Acontece que dentro de nós, as pessoas, temos um espírito, há um sopro do Todo-Poderoso que dá sabedoria. Nós não ficamos mais sábios com a idade. Nem sempre os velhos sabem o que é certo. Portanto, escutem o que eu digo, pois eu também vou dar minha opinião. Vale para hoje, viu? Não quer as cãs, os cabelos brancos, cãs, cabelos brancos, não necessariamente é sinônimo de sabedoria. Tem muito idoso desmiolado da cabeça. Estamos vendo isso na experiência. Esperei que vocês falassem e continuou. E aí pulemos, capítulo 33, versículo 12. Vamos à essência do discurso. Mas eu lhe digo, Jó, está falando para Jó, você não tem razão. Deus é maior do que as criaturas humanas. Por que você acusa Deus, afirmando que Ele não dá atenção às nossas queixas? Deus, Jó, fala de muitas maneiras, porém nós não lhe damos atenção. E ele está certíssimo nessa afirmação, sim. Deus nos fala de muitas maneiras. Somos nós que não lhe damos a atenção. De noite na cama, versículo 15. Quando dormimos um sono profundo, Ele fala por meio de sonhos ou de visões. Deus fala aos nossos corações, os nossos ouvidos, os seus avisos. Nos enche de medo. É verdade, o medo também é uma forma de revelação. Versículo 17. Ele fala com a gente para que deixemos de pecar e para que não nos tornemos orgulhosos. Assim, Ele nos livra da morte e não deixa que nos joguem na sepultura. Outras vezes, preste atenção, versículo 19. Deus castiga com doença. Aqui começa. E com fortes dores que não passam. O doente perde o apetite e não quer mais nem ver as comidas mais gostosas. Ele emagrece, vai se acabando e no fim vira pele e osso. Ele está às portas da morte. Logo será levado para a sepultura. Pode ser que ele venha a ser socorrido por um anjo, um dos milhares dos anjos de Deus, que ensinam a gente a fazer o que é certo. O anjo terá pena dele e pedirá a Deus: solte-o! Ele não deve mais descer ao mundo dos mortos. Aqui, agora, começa a complicação. Os argumentos são bons, mas não estão corretos. Parece corretos, mas Jó vai retrucar. Será que é assim mesmo? Será que Jó vai ceder? Aqui está o pagamento do seu resgate. Então ele terá saúde novamente, e o seu corpo será forte, como era na juventude. quando orar, Deus o atenderá. Eu vou para o intervalo e volto rezando. Volte comigo.
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2: Muito bem, 9 horas e 37 minutos e o programa Experiência de Deus tem o apoio cultural de Global Tour, turismo levado a sério que promove peregrinação à Aparecida do Norte, celebração eucarística 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Ok? Portanto, 9h39. Quero aqui mandar um abraço. Olha só, em nossa companhia está a Maria Souza Lucas, deixando o seu bom dia, interagindo com a programação. Também a Érida Maria, grande abraço. Pediu uma canção do Nando do Forró, oferecendo a todos do fã clube, né? Nando do Forró, aproveitando e convidando a todos os ouvintes da Nazaré para participar do baile amanhã lá no Vila Clube, né? Animação aí do Nando do Forró. Muito bem, valeu, Érida Maria. Grande abraço, obrigado pela participação. 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Voltamos com o programa Experiência de Deus.
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Nós estamos nesta imagem, volta a imagem na TV. Três amigos e agora fala Eliú, o mais novo. E realmente ele vai questionando coisas seríssimas. Mas a pergunta fica, então Jó realmente...

0: ensina que a sabedoria não é privilégio da idade. Ela se encontra na voz do Espírito. O que motivou Eliú não foi o orgulho, mas uma dupla e santa ira. Primeiro, ele se indignou contra Jó, não por seu sofrimento, mas por sua autoclemência. Com efeito, Jó, em sua busca por inocência, acabou por sugerir que Deus estivesse o tratando de forma arbitrária. Eliú não então lembrou que a justiça de Deus é insondável. Segundo, ele se enfureceu com os três amigos. Eles falharam miseravelmente em consolar Jó, pois buscavam respostas onde só cabia silêncio. Assim que terminar a leitura orante hoje, do 33 e 34, leia a página 82, 83 do livro Inabalável. E a pergunta, padre, continua? Fiquem abertos. No futuro, retomaremos. Gisele, que a paz de Jesus esteja com você. Bom dia.
1: Tudo bom?
0: Deus abençoe. Você fala de onde?
1: De Nova Friburgo, Rio de Janeiro.
0: Como que você me acompanha, Gisele?
1: Tudo bem, padre. Eu estou ligando para pedir oração, duas orações. Pela nossa cidade, padre, que tem acontecido toda semana casos de suicídio.
0: Certo.
1: Tá sendo uma por semana.
0: Tá.
1: Pela alma do Langliberti Gonçalves de Melo, que foi o último caso, que era um colega nosso, amigo nosso e mensageiro.
0: Fale o nome, por favor.
1: É Langliberti Gonçalves de Melo.
0: Gisele, eu estou falando com você, é a Gisele que eu conheço de Nova Friburgo. Friburgo.
1: Sim, padre.
0: Ah, tá certo. É que eu não reconheci a voz por telefone. Tudo bem, Gisele?
1: Para quem não conhece,
0: ela é mensageira e cuida de muitas capelinhas. Quantas filhas?
1: Temos 75 capelinhas.
0: 75. Eu só estou refazendo porque está dando cor picotando, então às vezes não aparece. 75 capelinhas em Nova Friburgo. E ele era um líder mensageiro?
1: Não, ele era mesmo. Ele era sogro de uma líder.
0: Ah, entendi.
1: Padre, por causa dele, que a Nora se tornou líder, levou a capelinha para o bairro deles.
0: Entendi.
1: Em 2024, a família pediu para a gente ir na casa dele.
0: Entendi.
1: E a gente rezou, foi em fevereiro de 2024. Naquele dia, padre, ele falou que ele ia tentar se suicidar.
0: Nossa,
1: mas
0: filha.
1: Aí ele não fez mais. Aí ele começou a acompanhar os vídeos que a gente posta, receber a capelinha, começou a assim, ter uma devoção muito grande, buscou a igreja, fez a primeira comunhão, fez a Eucaristia, rezava o rosário todo dia. Aí no final do ano passado ele começou a ter muita queda, teve algumas decepções. No último encontro de dezembro, que a gente faz aqui todo mês,
0: sim,
1: ele veio até mim e falou, Gisele, ano que vem você vai ler o meu testemunho, eu vou ficar curado.
0: Entendo.
1: Aí quando foi agora, no final de semana, na véspera, ele me mandou mensagem, pedindo desculpas que não conseguiu, agradecendo por tudo.
0: Ô, filho.
1: Mas que ele pediu para rezar a alma dele.
0: Filha, nós faríamos isso.
1: Queria muito que ele tivesse conseguido.
0: Nós vamos rezar. Eu anotei aqui Langbert Gonçalves de Melo e peço que todos rezem. Agora, Gisele, eu entendo a sua dor, eu entendo que você esteja num momento de luto. O que foi feito que era possível. Só que veja, ele mesmo assinou que estava com uma doença. E essa doença é silenciosa. A doença da depressão. E a família dele, como está reagindo?
1: Eles estão também, assim, está difícil, né, para eles. Eles já estão assim, porque foram muitos tempos.

0: tentativas, foram 13 tentativas de suicídio. Na 13ª ele conseguiu, só que ele tinha ficado um tempo muito bom, muito bem. Ele nos ajudava a fazer o tapete de Jesus das Santas Chagas no Corpus Christi. Ele nos ajudava, aí ele ia nos encontros, só que de um tempo para cá, alguns meses para cá, ele foi desistindo e se afastando, parando de rezar. Há 10 dias antes eu encontrei com ele, ele estava perdido em surto, né? Aí eu levei para o padre, rezamos, rezei com ele.
1: E aí tomava a medicação?
0: Tomava, padre, entendi. Mas ele ficava assim, droga, ficava, sabe?
1: Entendi.
0: Ele ficava em surto e ele falava que escutava vozes, e aquelas vozes,
1: entendo.
0: Ele dizia que ele não conseguia raciocinar e atendia as vozes.
1: Filho, vamos colocar a misericórdia de Deus. É o que podemos fazer agora. Reze comigo, Senhor Jesus.
0: Senhor Jesus.
1: Pelas tuas santas chagas.
0: Pelas tuas santas chagas.
1: Dolorosas e gloriosas.
0: Dolorosas e gloriosas.
1: Nós te entregamos.
0: Nós te entregamos.
1: Este nosso irmão.
0: Esse nosso irmão.
1: Lambert
0: de Melo.
1: Tenha misericórdia de sua alma.
0: Tenha misericórdia de sua alma.
1: Conforte a família.
0: Conforte a família.
1: Que a devoção das santas chagas.
0: Que a devoção das santas chagas.
1: Passando pelas casas.
0: Passando pelas casas.
1: Afaste toda a depressão.
0: Afaste toda a depressão.
1: E toda a doença psíquica.
0: E toda a doença psíquica.
1: Derrama uma gota do seu preciosíssimo sangue, Jesus.
0: Derrame uma gota que você precisa de sangue, Jesus.
1: Sobre todos os que estão com pensamento suicida.
0: Sobre todos que estão com pensamento suicida.
1: Liberte-os.
0: Liberte-os.
1: Cure-os.
0: Cure-os.
1: Amém.
0: Amém.
1: Força, Gisele. Conte com as nossas orações, que Deus abençoe. Leve conforto à família, Gisele. Mesmo em lágrimas, leve conforto à família. Falei com a Gisele, grande liderança, grande, com muito carinho, cada encontro que temos é encontro de irmãos. Lá em Nova Friburgo, 75 capelinhas, acompanha pela TV Parabólica, lá Nova Friburgo, é Dom Pedro Cunha Cruz. Aproveito para dizer, torne-se um mensageiro da Capelinha de Jesus das Santas Chagas. Nós não sabemos em que casa vai entrar, mas sabemos o bem que vai fazer. Ligue agora no intervalo 0800 410 6060. Fale com as nossas atendentes, moças, rapazes, e diga, eu quero ter uma capelinha, eu quero cuidar de uma capelinha, eu quero ser líder mensageiro de uma capelinha. Eu vou para o intervalo, eu volto já, volte comigo.
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3: Muito bem, agora são 9 horas e 51 minutos. Muito obrigado a você que está em nossa companhia. Quero aqui mandar um abraço para a Érida, que está acompanhando a programação. Quero mandar um abraço também, galerinha, lá no aplicativo e através do nosso site, para você que está dando carona aí no som do seu carro. Obrigado pela carona. Lembrando que daqui a pouquinho te retorna com a nossa melhor de três nesta sexta-feira. 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Quero mandar um abraço também. Está em nossa companhia Liversina Sanzovo, acompanhando a programação Uma Ótima Manhã. 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São 9h53, voltamos agora com a última parte do programa Experiência de Deus, com o Padre Reginaldo Manzotti, ao vivo, diretamente de Curitiba. 9h53.
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Hoje, primeira sexta-feira do mês de junho, já tenho aqui a água que vai ser abençoada. O sal, e você, já pegou na sua casa? Coloque perto da televisão, coloque perto do rádio. Faremos a bênção. E depois você é convidado a dar dessa água benta aos familiares. Mas colocar um pouquinho de sal num copo de água e fazer aspersão sobre toda a casa. Fazemos isso toda primeira sexta-feira do mês. Vai lá, pega o sal. Vai lá, pega a água. Hoje, aniversário de Dom Flávio Giovenali, da Diocese de Cruzeiro do Sul, Acre. Dom Roberto Francisco Ferreira Paz, da Diocese de Campos, Rio de Janeiro. Aniversário da Rádio Candeias FM, Candeias, Minas Gerais. Conti FM, Nova Brasilândia, Mato Grosso. Cultura FM, de Apucarana, Paraná. Excelsior FM, Salvador, Bahia. Ritz FM, Sinop, Mato Grosso. Mar Vermelho FM, Mar Vermelho, Alagoas. Nova Cidade FM, Sapezal, Mato Grosso. Paulo Afonso FM, Paulo Afonso, Bahia. São Domingos FM, São Domingos, Bahia. E TV afiliada Amplitude, Belém, Pará. Querido povo de Deus, é amanhã. Amanhã eu espero por vocês. Amanhã, a partir das 11 horas, retiro espiritual Sagrado Coração de Jesus. Corações feridos, corações curados. Onde vai ser? Povo de Brasília e toda a região. Paróquia Imaculado Conceição, Coração de Maria. Paróquia Imaculado Coração de Maria. Como eu disse, 11 horas, abre os portões, depois retiro Dom Vicente, pregação Padre Ivanilson, hora da misericórdia, pregação Frei Josué, adoração com o Santíssimo Sacramento, 17 horas, eu conduzo a pregação, coração ferido, coração curado, 18 horas, 18h30, Santa Missa, seguida às 20 horas de um show de evangelização. Você de Brasília, não perca essa oportunidade. Paróquia Imaculado Coração de Maria. 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E agora, gente, vamos para a novena, que temos a bênção e a consagração do mês. Vamos juntos, oitavo dia da novena. Senhor Pai misericordioso, pelas santas chagas do Teu Filho Jesus, concedei a vida a todos aqueles que se encontram encarcerados em um vício, escravos de alguma droga. Senhor Pai cheio de misericórdia, pelas santas chagas dolorosas e gloriosas de Jesus, libertai da escravidão do vício nas drogas, bebida, cigarro, compulsões, mentiras. Quebrai todas as cadeias e grilhões destas pessoas, cujo nome cito agora. Quebrai todas as cadeias, todos os grilhões. Senhor, Pai misericordioso, Deus da vida, pelas santas chagas de Jesus, libertai as carências, os traumas, os desgostos e toda a escravidão espiritual, afetiva, emocional, moral. Preenchei o vazio na vida dessas pessoas a ponto de conseguirem a libertação deste mal. Senhor, pelas cinco chagas do Teu Filho Jesus, tirai todos estes malefícios e dai a serenidade no viver e no querer. Senhor Jesus, nas Tuas santas chagas, colocamos todos os dependentes químicos e as causas que levaram ao vício das drogas. Livrai toda a rejeição, toda a falta de amor, toda a amargura, todo complexo de inferioridade. Afastai, libertai das más companhias. Senhor Jesus,
nas tuas santas chagas colocamos todas as famílias que estão lutando contra um vício. Ajude, Senhor, que possam se libertar também dos traumas que carregam. Senhor Jesus, pelas tuas santas chagas, libertai a família dos vícios. Senhor Jesus, pelas tuas santas chagas, libertai as famílias do vício. Jesus, libertai as famílias dos vícios. Sagrado Coração de Jesus, nós te consagramos todo este mês de junho. Também pedimos pelo retiro de amanhã, que leva teu nome, ó Sagrado Coração de Jesus, todos os palestrantes, todos os que vão conduzir. Senhor, passai pela casa, coloca na porta de entrada o teu arcanjo Miguel, abençoai a sala. Sagrado Coração de Jesus, nós te consagramos o quarto do casal. Levante a mão direita, filho, levanta, filha. Que o quarto do casal seja de respeito e amor. Dos filhos, que seja de descanso e de estudo. Senhor, passai pela sala, que não falte o pão de cada dia, mas também não falte a caridade. Senhor Deus de misericórdia, abençoai o carro, a bicicleta, a moto, abençoai os animais de estimação, abençoai todo o quintal. Abençoai, Senhor, nós te consagramos. Deus de infinita misericórdia, abençoai esta água pela efusão do Espírito Santo, para que possa nos lembrar que somos de ti pelo batismo. Deus Todo-Poderoso, nós vos pedimos, abençoai este sal, como mandastes o profeta Eliseu lançar a água e torná-la fecunda. Fazei que toda parte onde a mistura do água e do sal for aspergida, seja afastado todo ataque do inimigo. O Senhor esteja convosco, Ele está no meio de nós, abençoe-vos, Pai, Filho, Espírito Santo. Amém. E eu me despeço com o clipe Meu Primeiro Amor. Evangelizar é preciso.

0: dia.
1: Bom dia para você, obrigado pelo carinho da sua sintonia. Você acompanhou o programa Experiência de Deus com o Padre Reginaldo Mazzotti. Nós vamos agora seguir, portanto, com a programação. Lembrando que na sequência temos a melhor de três nesta manhã de sexta-feira. Então daqui a pouquinho, aquele abraço para você na sintonia, Cida, acompanhando a programação, minha amiga Irene Ferreira, bom dia Regis, bom dia família Nazaré, ofereço a próxima música para todos os amigos e amigas, para toda a família e para vocês da rádio, um abraço, bom final de semana, abraço Irene, muito obrigado pela participação, tudo de bom, viu minha amiga? Lá no Facebook também, obrigado pelo carinho, você que está interagindo conosco. Forte abraço, obrigado pela participação. Bom dia, né, para nossa amiga a Cleusa Mendes Vilela e também a Cícera Peronde, lá no Facebook, interagindo com a programação. Rápido break, volto na sequência já com a melhor de três.
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4: 10:06.
5: Muito bem, bom dia, com alegria nesta manhã de sexta-feira, nós vamos agora trazer a melhor de três para você que está na sintonia, para você escolher se hoje você acha que é a 1, a 2 ou a 3 das canções que foram preparadas aqui na programação. Então, bastante atenção, meu amigo, minha amiga, para a nossa melhor de três. Na música de número 1, nós temos, é uma dupla, e são eles, Marcos e Belucci, Domingo de Manhã.

0: Muito bem, tá valendo o melhor de três, portanto, desta manhã de sexta-feira. E agora, hein? É a 1, é a 2, é a 3. Qual você escolhe, meu amigo, minha amiga, na melhor de três? Galerinha já está aí escolhendo, mensagens chegando aqui na programação. Um abraço para a galerinha que está chegando agora. E olha só, vamos lá. Nossa amiga Suzana Greim está na sintonia. Regis, eu vou ficar com a número 1. Com Marcos Ibelucci, domingo de manhã. Valeu, minha amiga, obrigado pela participação. Olha, nós temos a Rosa Maria, tá na sintonia acompanhando a programação. Regis, todas são lindas, mas vou ficar com a número 1, com Marcos Ibelucci, domingo de manhã. Música de número 2 é de São Hudson, Porta Retrato. Música de número 3, Rikiri Renner, Ela é Demais. Vamos ver quem mais está em sintonia na linha do ouvinte. Vamos para o nosso telefone. Alô, bom dia.
1: Bom dia.
0: Oi, com quem que eu falo?
1: Irene.
0: Oi, Irene. Tudo bem, minha amiga?
1: Tudo bem, graças a Deus.
0: Joia, Irene. Você acompanhou Melhor de Três?
1: Sim.
0: E aí, minha amiga, qual música você escolhe hoje?
1: Pois é, agora ficou difícil,
0: ficou
1: né?
0: Ficou difícil, hein? Complicou, hein?
1: Complicou.
0: É.
1: Eu vou ficar com a número 1.
0: A número 1? Domingo de manhã. Vai pra quem, Irene?
1: Pra quem tiver ligado ao seu programa, todos da minha família, amigos, amigas. Pra quem gosta da música. É. Pra vocês aí da rádio.
0: Beleza, então, valeu, Irene. Um ótimo final de semana, obrigado pela participação, viu?
1: Eu que agradeço para vocês também, um abraço a todo mundo.
0: Valeu, tchau, tchau.
1: Tchau.
0: Muito bem, tá aí a participação da Irene Ferreira, através do nosso 3566-2702. Dando sequência com as participações, Tereza. Alô, Tereza, bom dia. Oi.
2: Bom dia, pessoal da Rádio Maria de Nazaré.
0: Bom dia!
2: Eu estou mandando esse áudio que eu quero participar. A melhor de três. É. Eu fico com a 1.
0: Número
2: 1. Com a número 1.
0: Ok.
2: Bom dia para todos.
0: Valeu! A Maria Aparecida dos Santos escolheu número 3, canção de Rikiri Renner, Ela é Demais. A Esther lá na Fazenda Motorama escolheu a número 3 também. Valeu, meu amigo. Obrigado pela participação. A Sandra lá em Terra Roxa escolheu a número 2, a canção do Edson e Hudson, Porta Retrato. A Aparecida Constantino escolheu a número 3 também. Vamos recapitular aqui. Olha só, número 1, Marcos Ibelucci, domingo de manhã. Hey.

0: Música de número 3, Rick Rick Renner, Ela é Demais.
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0: Muito bem, 10 horas e 12 minutos, 10 e 12, a melhor de 3 nessa manhã de sexta-feira. Hoje, portanto, 5 de junho do ano de 2026, dando sequência com mais participações aqui na programação, a Sueli da Silva está na sintonia.
2: Bom dia, Regis. Eu fico com a 3.
0: Número 3, ok. Valeu, minha amiga. Obrigado pela participação. Elizabeth Lazzarini escolheu música de número 1. É domingo de manhã, Marcos Ibelucci. Quero mandar um abraço também. Marli Ribeiro está na sintonia acompanhando a programação. Temos a participação também da Lucinei do Carmo, que escolheu uma música de número 3. Vai para toda a galerinha da Fazenda Berneck. Valeu, minha amiga. Cirlei está na sintonia lá na Gleba São Bento, em Brasnorte.
3: Bom dia, Regis.
0: Oi.
3: Tá com a número 3. A fotocada fez para você e todos que estiver na escuta.
0: Valeu, meu amigo. Obrigado pela participação. Alô, Cecília Nunes.
4: Bom dia. Eu vou ficar com a número 1. Bom dia para nós, com saúde e felicidade.
0: Amém. Olha, a número 1 e a número 3 estão em disputa, né? Deixa eu ver quem mais por aqui interagindo. O Artemio Meurer está na sintonia. Bom dia, Regis. Eu escolho a número 3. É, ofereço para a esposa Evanilde. Valeu, Artemio. Obrigado pela participação. Alvorinda, alô.
5: Bom dia. Tudo bom?
0: Joia.
5: Eu vou escolher a número 3. Tá bom? E eu vou oferecer, se ela ganhar, vou oferecer para a Creuza Rosa, para sua mãe, seu pai.
0: Ok.
5: E para todos vocês da rádio.
0: Valeu, Alvorinda. Obrigado pela participação. Escolheu a número 3. Temos também a nossa amiga, a Ivonete Almeida, também escolheu a música de número 3. Né? Um abraço, Ivonete. Obrigado pela participação. Tiver quem mais interagindo, né? A nossa amiga Marli Ribeiro, que escolheu, né, a música de número 3, registrado aqui a participação. Nossa amiga Antônia Valda está na sintonia. Alô, Antônia!
6: Bom dia, Regis.
0: Oi!
6: Bom dia a todos os ouvintes.
0: Bom dia.
6: Escolha 3. Se ela for ganhadora, ofereço para todos os ouvintes, para vocês,
0: certo,
6: da Raida, para Ion Terezinha, para Silva, para todos os ouvintes. Comadre Marlene, lá no aeroporto. Para todos.
0: Muito bem.
6: Bom dia.
0: Valeu, tá na sintonia, né? A Neuza Bolsoni, lá na Caiabi. Sua amiga Neuza tá na sintonia, acompanhando a programação. Que escolheu também a música de número 3. Recapitulando, a número 1, Marcos Ibelucci. Domingo de manhã.
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0: Música de número 2, de Edson e Hudson, Porta Retrato. Temos na música de número 3, temos Rick Rick Renner, Ela é Demais.

0: Tá valendo o melhor de 3, 10 horas e 16 minutos. Dando sequência com mais participações aqui na programação. Vamos ver, olha só. A Ana Maria, lá na Fazenda Londrina, tá na sintonia, escolheu a música de número 3. Abraço pra minha amiga Ana Maria, acompanhando a programação. É, temos a participação da Sônia Guedes, está na sintonia acompanhando o programa, pediu música de número 3 também, valeu! Quem mais por aqui? Olha só a nossa amiga Márcia, né? A Márcia Munareto está na sintonia, escolheu a número 1, canção de Marcos e Belucci, Domingo de Manhã. Deixa eu ver quem mais por aqui participando. Olha só, minha amiga Maria Rosane está na sintonia, acompanhando a programação. Bom dia, Regis. Vou ficar com a número 3, ok? Valeu, minha amiga. Obrigado pela participação. Deixa eu ver quem mais por aqui. Olha só, bom dia. Vai pra Zilda. Está na sintonia. Regis, bom dia. Vou ficar com a número 3. Se ela for vencedora, ofereço para você, para todos que gostarem da mesma. Um ótimo dia a você e todos os ouvintes. Muito bem, valeu, obrigado pela participação. Nossa amiga, portanto, a Zilda, né? A Zilda lá na comunidade de Santo Isidoro. Cida Bispo, tá na sintonia, bom dia.
1: Bom dia de novo, meu amigo.
0: Oi.
1: Ô, Regis, todas são boas, todas são lindas, mas eu vou ficar com a número 3.
0: Certo, número 3, Rick Rickiner, Ela é Demais. Quem mais por aqui participando, a Zildinha? Tá na sintonia, bom dia. Não ouvi a melhor de 3, mas vou na 2. Ok, Zildinha. Temos aí Marcos Belucci, Domingo de Manhã, música de número 1. A número 2, Edson Hudson, Porta Retrato. E a número 3, Rick Rickiner, Ela é Demais. Deixa eu ver quem mais por aqui participando. A Elisângela Zulim está na sintonia. Bom dia, Regis. Eu escolho a número 3. Grande abraço, Elisângela. Obrigado pela participação. Vani Marinha está na sintonia acompanhando a programação também. Escolheu o número 3. Abraço, Vani. E a Loide. Alô, Loide.
2: Bom dia, Regis.
0: Bom dia, bom dia.
2: Aqui de novo. Regis, eu escolho a número 3. E a Creuza Rosa não tá conseguindo ligar na rádio, ela pediu a número 3 também, Regis, tá?
0: Tá joia!
2: Eu e a Creuza, nós estamos pedindo a número 3, tá?
0: Beleza,
2: bom,
0: Regis? Então.
2: Se ela ganhar, a gente oferece pra todo mundo que gostar da música, tá? Mas
0: combinado.
2: Ela não vai ganhar, eu sei que não vai.
0: Será? Não sei, não. Sempre quem mais por aqui participando? Temos a Ivone Samarrinho. Alô, bom dia.
3: Ô, Regis, bom dia, meu amigo.
0: Opa!
3: E aí, tudo bem?
0: Joia!
3: Ei, Regis, vou ficar com a terceira. Beleza?
0: Beleza.
3: Eu ofereço pra todos vocês da rádio, ofereço para todos aqui da comunidade Nossa Senhora da Saúde, se ela for vencedora. Eu ofereço para todos que gostaram dessa linda música.
0: Okay.
3: Todas as três são bonitas, né?
0: É verdade.
3: Regis, mas vou ficar com a terceira, beleza, meu amigo?
0: Combinado! Valeu, minha amiga, obrigado pela participação, né? Ivone Samarrinho na sintonia, acompanhando uma programação, hein? São agora 10h19, a gente tá quase concluindo a nossa melhor de 3, mas antes eu tenho aqui recadinhos. 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Tudo bem, gente? Olha, 10h23. Dando sequência por aqui com mais participações da nossa melhor de três nesta manhã de sexta-feira. Temos participações, e olha só, nossa amiga Josefa Barreiro está na sintonia. Bom dia, Regis, eu vou ficar com a música de número 3, se ela ganhar, ofereço para minha família, para todos os amigos e amigas, a todos que estão na escuta. Abraço, Josefa, muito obrigado pela participação. A Simone Zukoski está na sintonia também no bairro São José Operário, ficou com a música de número 3, oferecendo para todos os ouvintes, para toda a família, em Terra Roxa. Deixa eu ver quem mais. Carmen CBE, alô, Carmen.
4: Bom dia.
0: Ô, Carmen. Certo.
4: Sou da Arca de Vênia Escuta. Oi, Marlene CBE, do sorteio. Será ganhar a oferta do aniversariante? Carlos B. Samuel, meu bisneto, do Gênio.
0: Beleza, valeu.
4: Bom dia,
0: valeu, Carmen, tudo de bom. Cleusa Araújo na sintonia, alô, minha amiga.
5: Bom dia. Um bom final de semana, porque sextou, e nós estamos aqui ligadinho.
0: Ok.
5: A Cleusa, a Valdirene, o Clédis, tá aqui ligadinho, tá?
0: Valeu.
5: Oferece a música que é vencedora 3, que nós vamos escolher. E oferece para todos os ouvintes, para minha família e para todo que tá ligadinho, para você. Um bom final de semana. Abraço, Cleusa Araújo.
0: Valeu, minha amiga. Obrigado pela participação. Nossa amiga Cleusa Araújo. Toda a galerinha por lá na sintonia acompanhando, né, a programação. Muito bem, deixa eu mandar um abraço para minha amiga Vera, pro Elvis, lá na loja e confecções a Jubileu. Alô, Vera, bom dia!
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0: Muito bem, tá aí nossa amiga Vera, grande abraço Vera, o Elvis ali.

0: Nós tivemos então na música de número 1 a canção do Marcos e Belucci, Domingo de Manhã, 5, 6, 7 votos para a música de número 1. Música de número 2, a canção do Edson e Hudson, Porta Retrato, apenas 2 votos, né, para a música de número 2. E a música de número 3, Rickery Renner, Ela é Demais, foram 5, 10, 15, 20, 25, 26 votos, portanto, para a música de número 3, que foi a campeã da melhor de 3 desta sexta-feira. É, foi a campeã Rickery Renner, Ela é Demais, então daqui a pouquinho nós vamos curtir aqui na programação. Quero mandar um abraço para minha amiga Meire, que está na sintonia, né? A Meire Pardini acompanhando a programação. Bom dia. Bom dia, Aparecida Constantino, né? Foi também aí, tá comemorando. E acertou na melhor de 3, né, minha amiga? Tudo de bom aí, muito obrigado pela participação. Bom, eu vou para um rápido break, volto na sequência, né, com a campeã, Oi Loide!
1: Olha aí, ó. Acho que eu não tava assuntando muito, né, Regis, pra isso, né? Nós ganhamos!
0: Tá certo!
1: Abraço, Regis!
0: Valeu, tudo de bom! E a Maine, ela diz assim, ó, parabéns, né? Gostaria de que cantasse os parabéns, né? Para o meu pai Luiz Benedito Martins. O Luiz Martins hoje, completando mais um ano de vida. Seu Luiz, parabéns, hein? Felicidades, paz, saúde.
2: Parabéns, parabéns, parabéns pra você.
0: Que essa data se repita por muitos e muitos anos, viu, Luiz? Tudo de bom e recebo o carinho de toda a família, a Meire Pardini, né, parabenizando também aí o pai Luiz, né, o Luiz Benedito Martins, que hoje completa mais um ano de vida. Muito bem, deixa eu ver quem mais por aqui, olha só, Cecília. Oi, Cecília! Perdeu, Cecília! Eita!
1: Aqui ganhar tá bom!
0: Muito bem!
1: Ô, Rei, desculpa, meu filho!
0: Abraço, Cecília Nunes! Muito bem, gente, ó, 10h30, daqui a pouquinho, Rickery Renner, Ela é Demais! Bom dia!
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Muito bem, Rikirikiner, ela é demais, essa foi a campeã da melhor de três desta sexta-feira. Agora são 10h39. 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A melhor rádio para o melhor ouvinte, daqui a pouquinho a nossa mensagem, portanto, do momento de paz. Vamos trazer daqui a pouquinho uma mensagem especial para você que está em nossa companhia, ok? 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Tudo bem, gente? Olha só, agora são 10h43. 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Música.
Muito bem, gente, olha, agora são 10 horas e 44 minutos. 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

0: Muito bem, gente, olha agora 10 horas e 46 minutos, a nossa mensagem chegando aqui no Momento de Paz, que traz como título a mensagem de hoje, A Semente do Amor. Tá no ar o Momento de Paz.
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2: A vida é como um jardim repleto de flores e desafios. Hoje eu vou compartilhar com vocês uma história simples, mas cheia de significado. É uma história de uma pequena semente que nos ensina uma grande lição sobre amor e transformação. Espero que esta singela história toque seus corações e os inspire a encontrar beleza nas coisas simples da vida. Era uma vez uma semente pequenina. Ela era como qualquer outra semente, simples e despretensiosa. Ela não sabia exatamente o que a esperava, mas ela estava repleta de esperança. Um dia, essa semente encontrou um solo fértil, cheio de amor e cuidado. Ali ela foi plantada com carinho e coberta de ternura. Com paciência e dedicação, o solo cuidou da semente. A chuva trouxe água para saciar sua sede. O sol aqueceu sua casca e o vento soprou palavras de encorajamento. A semente começou a crescer, rompendo a superfície da terra. Suas raízes se estenderam, buscando sustento e força. Assim como a semente, nós também precisamos do amor e cuidado dos outros para florescer. Às vezes, nos sentimos pequenos e insignificantes, mas é quando encontramos pessoas que nos apoiam e acreditam em nós que podemos verdadeiramente crescer. O amor dos nossos amigos, dos nossos familiares, do nosso próximo, é como solo fértil que nos nutre e nos dá forças para enfrentar os desafios da vida. Bem, conforme a semente continuava a crescer, algo incrível aconteceu. Ela começou a se transformar em uma linda flor. Suas pétalas coloridas se abriram, revelando uma beleza surpreendente. A semente, que antes era apenas uma pequena promessa, se tornou uma inspiração para todos que a admiravam. Da mesma forma, assim como a semente se transformou em flor, também podemos nos transformar em pessoas melhores, mais gentis, mais amorosas. É uma caminhada de autotransformação que nos permite florescer. Às vezes, precisamos enfrentar dificuldades e passar por momentos difíceis para nos tornarmos a melhor versão de nós mesmos. Mas lembre-se, como a semente, somos capazes de superar obstáculos e revelar a nossa beleza interior. Esta é uma história singela, uma história muito simples, mas nos ensina que mesmo nas circunstâncias mais simples, podemos encontrar amor, crescimento e transformação. Não importa quem somos ou de onde viemos, todos temos dentro de nós uma semente de amor. E essa semente só precisa de cuidado, carinho e paciência para florescer e iluminar o mundo ao nosso redor. Então, que possamos nutrir amor em nossos corações, compartilhá-lo com aqueles ao nosso redor e permitir que esse amor nos transforme em seres humanos mais belos e inspiradores. Assim como a pequena semente, poderemos espalhar a nossa luz pelo mundo, tornando-o um lugar mais bonito e cheio de esperança. Pense nisso e que Deus te abençoe.

0: Muito bem, Adriana, o poder do amor. Você ouviu aqui no programa Show da Manhã, após nossa mensagem do momento de paz. Quero aqui mandar um abraço em nossa companhia Ione Tomás, né, acompanhou a mensagem do momento de paz também. Quero aqui mandar um abraço para Yolanda Polito, em sintonia com a nossa programação. Um forte abraço. Temos a participação também da nossa amiga Aparecida, Aparecida Mateus. Bom dia, Aparecida.
1: Bom dia, Regis. Oi. Bom dia, Nazaré. Regis, eu quero participar do sorteio, tá? Não posso mais pedir música, porque acho que deve estar no final do programa. Tudo de bom pra vocês, gente. Fica com Deus.
0: Valeu, minha amiga. Lá na TV hoje. Acompanhe o nosso jornalismo na TV Nazaré pra poder concorrer, viu? Tem que participar lá na TV, pelo nosso zap.
2: Foi só
0: com. E é o 3566-4152. Deixa eu ver quem mais. A nossa amiga está na sintonia, a nossa amiga Nena acompanhou a mensagem.
3: Obrigado, Regis, por essa mensagem. Um bom dia pra você.
0: Valeu.
3: Um bom dia pra você. Pra
0: tudo de bom. Um abraço a Cida Bispo em nossa companhia.
4: Linda reflexão, meu amigo. Uma linda reflexão. Final de semana, né?
0: A gente valeu.
4: Muito boa mesmo. Um abraço, Regis.
0: Tudo de bom, Cida Bispo, né, em nossa companhia. Maria Helena também acompanhou a mensagem. Grande abraço. Vitor, na sintonia também. Tudo de bom, muito obrigado pela participação, ok? Nós vamos concluindo mais uma edição do programa Sol da Manhã nesta sexta-feira. Maria Helena, que mensagem linda. E a nossa amiga Cleusa Araújo também comentou, né, a nossa mensagem de hoje. Mensagem linda, amigo Regis, abraço. Um ótimo final de semana. Valeu, minha amiga, obrigado pela participação. Fiquem todos com Deus. É com ele que eu estou indo. Um excelente final de semana. A gente se encontra na segunda-feira com mais uma edição do programa Show da Manhã, a partir das 7 horas. Forte abraço. Tchau, tchau.

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5: Dicas de economia. As reservas financeiras são importantes para atingir metas e cobrir custos emergenciais. Logo, é fundamental saber como economizar dinheiro para não passar por dificuldades em determinadas situações.
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10: 11:03.

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1: Sexta-feira, 5 de junho, São Bonifácio, o apóstolo da Alemanha, que evangelizou no século VII as populações do Além-Reno. A sua obra lançou as bases para a organização política e social europeia de Carlos Magno. O Papa São Gregório II apoiou seu zelo missionário e o nomeou bispo de Mongúncia. Foi canonizado em 1828. Abençoai, Senhor, o alimento que recebemos de vossa infinita bondade. Abençoai todos os que se envolveram e participaram para que este alimento chegasse até este momento. Quanta graça, quantas mãos. Abençoai, Senhor. Em nome do Pai, do Filho e do Espírito Santo. Amém. Um bom almoço e uma boa tarde.

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1: Sexta-feira, 5 de junho, São Bonifácio, o apóstolo da Alemanha, que evangelizou no século VII as populações do Além-Reno. A sua obra lançou as bases para a organização política e social europeia de Carlos Magno. O Papa São Gregório II apoiou seu zelo missionário e o nomeou bispo de Mongúncia. Foi canonizado em 1828. Abençoai, Senhor, o alimento que recebemos de vossa infinita bondade. Abençoai todos os que se envolveram e participaram para que este alimento chegasse até este momento. Quanta graça, quantas mãos. Abençoai, Senhor. Em nome do Pai, do Filho e do Espírito Santo. Amém. Um bom almoço e uma boa tarde.

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1: Olá, muito boa tarde. Estamos começando mais uma edição do Nazaré Notícias. Hoje, sexta-feira, dia 5 de junho do ano de 2026. É um prazer poder estar aqui para levar informações nesta sexta-feira. Um abraço para você que está pela TV, através das nossas plataformas digitais, e a você que nos acompanha também através do rádio. Né? Estamos hoje em cadeia com o rádio, levando informações através do Nazaré Notícias. Convido você a participar. Você que está pelo rádio, interage conosco pelo nosso WhatsApp aqui da TV. Anote aí, salve nos contatos. É o 3566-4152. 3566-4152. Para você enviar essa mensagem, participar. Tem sorteio no finalzinho da edição do Nazaré Notícias, valendo uma cartela do Bingo da Catedral Sagrado Coração de Jesus, o Bingo Beneficente da Catedral. Então, participe através também do Facebook e pelo nosso canal no YouTube, TV Nazaré Juína. Vamos para os destaques para saber o que vai ser notícia na edição desta sexta-feira. Prazo para declaração de estoque de rebanho está na reta final. A gente vai trazer informações também. Momentos de fé e adoração marcam a solenidade de Corpus Christi. Daqui a pouco, os detalhes. Vamos trazer também informações aonde a UCT de Juína reforça a importância da doação de sangue no mês nacional do doador. Temos informações também da abertura do Juína Agro e Negócios e Liquida Juína, que movimenta a economia e atrai grande público. Informações também do Juína Avança, portanto, com o novo projeto de habitação para beneficiar famílias. Vamos fazer um giro pelo estado, a previsão do tempo, tudo isso a partir de agora, aqui no Nazaré Notícias, que já está no ar. 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Nós começamos a edição desta sexta-feira trazendo informações em relação ao prazo para declaração de estoque de rebanho. Está na reta final. Os detalhes, quem conta para nós é a repórter Rose Zimpel. Boa tarde, Rose.
2: Boa tarde, Regis, e a você que está nos acompanhando através do Nazaré Notícias. Olha, cerca de 2 mil produtores rurais aqui de Juína e região ainda não fizeram o comunicado de estoque de rebanho. E lembrando a você que está nos assistindo neste momento que você tem somente mais 4 dias úteis da semana que vem para fazer esse comunicado, ou então vai acarretar aí em multas. Quem vai trazer mais informações, né, sobre essa comunicação de rebanho é a Thalita aqui do INDEA.
3: A comunicação de estoque de rebanho, ela é obrigatória em todo a nação, em todo o país. E aqui no estado de Mato Grosso não seria diferente. Nós temos que comunicar o estoque de rebanho no mês de maio. Para o estado de Mato Grosso, é estendida até o dia 10 de junho essa comunicação. É obrigatório todo produtor rural que tenha bovinos e bubalinos, granjas comerciais de aves e suínos, comunicarem o seu estoque. A nossa regional, que comporta aí os 6 municípios da região noroeste, hoje nós estamos com uma falta de adesão de 25% dos produtores rurais. E isso equivale aí a mais de 2 mil cadastros que ainda não comunicaram seu estoque. Então é muito preocupante, nós estamos aqui fazendo um apelo para os produtores rurais não deixarem para a última hora. Lembrando que nós temos dois feriados, né? 2 dias de feriados essa semana, mas o produtor rural que tem o módulo do produtor pode continuar fazendo pelo módulo do produtor, que assim que voltarmos às atividades, essa comunicação será recebida, mas frisando que nós temos aí 4 dias de serviços de atendimento presencial nas unidades para eles comunicarem seu estoque, até o dia 10 de junho.
2: Thalita, é importante ressaltar sobre essa preocupação de vocês profissionais aqui do INDEA, porque na verdade isso vai penalizar o produtor, né?
3: Exatamente, aquele produtor que não comunicar o estoque, automaticamente sua ficha fica bloqueada e só é desbloqueada através de um auto de infração de 27 UPFs. Então, ele é penalizado pela essa não comunicação. Então, é um apelo que nós fazemos, produtor rural, procure os escritórios do INDEA, aqueles que têm o módulo do produtor, realize pelo módulo do produtor essa comunicação, porque é muito importante para os nossos cadastros sanitários e toda a demanda aí de atividade de defesa sanitária do estado de Mato Grosso.
1: Tudo bem, tem as informações, então fica esta observação, né, para você que está nos acompanhando em relação ao prazo, né, está aí na reta final para declaração de estoque de rebanho. Vamos ver como é que fica a previsão do tempo para esta sexta-feira aqui no nosso município. Olha só, em Juína, sol com algumas nuvens, não chove, temperatura mínima de 20, máxima 31, sensação entre 21 e 26. Temos aí uma umidade relativa do ar, marcando 90%. E temos imagens da Lagoa da Garça, é isso, Lucas? Imagens da Sartorcã. Você acompanha aí na tela, né? A Lagoa da Garça aqui no nosso município. Certo por ali, tudo tranquilo, né? 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Dando sequência, continue participando, hein? Você que está nos acompanhando, nosso WhatsApp, anote aí, 3566-4152, 3566-4152, para você participar no finalzinho da edição. 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E olha só, seguindo com mais informações, momento de fé e adoração marcaram a solenidade de Corpus Christi. Vamos acompanhar, vamos ter os detalhes deste momento especial.

0: Centenas de fiéis celebraram nesta quinta-feira a solenidade de Corpus Christi, uma das datas mais importantes do calendário litúrgico da Igreja Católica. A expressão em latim significa Corpo de Cristo e tem como principal objetivo reafirmar a fé na presença real de Jesus Cristo na Eucaristia. A celebração teve origem no século XIII, após relatos de experiências místicas da religiosa Juliana de Cornillon e do chamado Milagre Eucarístico de Bolsena, na Itália. Em 1264, o Papa Urbano IV instituiu oficialmente a festa para toda a Igreja. Diferente de outras celebrações, Corpus Christi é marcada pela manifestação pública da fé. Uma das tradições desta solenidade, preservada pelas paróquias da Diocese de Juína, é a confecção de tapetes coloridos pelas ruas para a passagem da procissão com o Santíssimo Sacramento, simbolizando a acolhida e a adoração a Cristo presente na Eucaristia. Para o bispo diocesano Dom Neri José Tondello, que presidiu a missa desta quinta-feira na Catedral Diocesana, este é um momento de renovação espiritual, de oração e de testemunho da fé, reforçando a importância da comunhão e da presença de Deus na vida cotidiana.
1: Aqui se prova o amor que os cristãos, particularmente os católicos, dedicam a Jesus na Eucaristia. Normalmente era costume termos feriado no dia de hoje, mas o feriado o povo faz no seu coração, segue a sua fé, segue a sua devoção a Jesus na Eucaristia, e não há tempo, não há hora para o cristão acompanhar Jesus, estar com Jesus, amar Jesus e seguir a Jesus.

0: Ok, tá aí, portanto, você acompanhou os detalhes deste momento forte e especial vivido, né, momentos de fé e adoração que marcaram a solenidade de Corpus Christi. Antes do intervalo, vamos ver quem que está conosco participando, Lucas. Temos, portanto, participações através do Facebook. Olha só, saudações, portanto, para nossa amiga Ivonete Almeida lá na Caiabi. Saudações também para Zilda Aparecida Pedro. Boa tarde, Regis. Estamos ligadinhos. Uma ótima tarde a todos. O Tercílio Bagatim também acompanhando. Boa tarde, Regis. Um abençoado dia a todos nós. Claudete Vater, lá em Filadélfia. Boa tarde, Regis e equipe. Estamos ligadinhos no Jornal da Nazaré. Um ótimo final de semana a todos. Também a participação do nosso amigo Gilmar, lá na Somapar Juruena, acompanhando as informações. Josefa Barreiro, boa tarde, Josefa. Ela diz assim: boa tarde, Regis. Bom trabalho para você e equipe. Bom Jornal Nazaré Notícias. Um ótimo final de semana a todos. Paz e luz. Valeu, Josefa. Obrigado pela participação. Continue interagindo você também, hein? Mande a sua mensagem. Nós temos aqui a nossa amiga, a Liversina, é isso? A Liversina Lins Sanzovo. Boa tarde, Regis e equipe do Jornal do Nazaré Notícias. Estamos na escuta. Bom trabalho. Uma abençoada semana a todos nós também. Temos a participação da nossa amiga Elizabeth Lazzarini, né? Boa tarde, Regis. Estou na escuta do Nazaré Notícias. Valeu, obrigado pela participação. A Zildinha Machado, bom dia, um ótimo trabalho a todos vocês. Abraço, Zildinha, obrigado pela participação. Temos também a participação da Irene Ferreira. Boa tarde, Regis e toda a equipe. Bom trabalho, Deus os abençoe. E um bom final de semana. Saudações aí para a galerinha que está interagindo pelo nosso WhatsApp. Mande a sua mensagem também, 3566-4152, hein? 3566-4152. Este é o Zap aqui da TV Nazaré, aqui do nosso jornalismo. E através, né, do nosso Facebook, através do nosso canal no YouTube TV Nazaré Juína, você também pode estar participando, que vai estar concorrendo à cartela hoje no finalzinho da edição aqui do Nazaré Notícias. Rápido intervalo, voltamos na sequência com mais informações.
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0: 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Nós vamos trazer informações agora da OCT, aqui do município de Juína, que reforça a importância da doação de sangue no mês nacional do doador. Repórter Rose Zimpel com as informações.
1: No mês de junho comemora-se o Dia Nacional do Doador de Sangue e por esse motivo a UCT aqui do município de Juína está fazendo uma campanha bem bacana para você que é doador de sangue. Nós vamos conversar com a Claudete Buriola, ela que é a coordenadora dessa unidade e vai falar sobre essa campanha especial.
2: Nós estamos aqui na expectativa desse mês, que é um mês vermelho, mês do doador mundial. E nós estamos fazendo um desafio, né, para renovar os nossos estoques. Aí a gente precisa do apoio da comunidade, lançando esse desafio de salvar vidas, doar sangue, salvar vidas. Para renovar o nosso estoque e salvar vidas. Então, estamos esperando vocês, né, vamos ter um brindes do dia, lançamos a campanha hoje, do dia 2 até o dia 11, desse mês, a gente vai ter um brindezinho do posto ABL do Mila, tá? Nós vamos estar mostrando aqui para vocês, para estar chamando vocês para colaborar com essa campanha do mês vermelho.
1: E nós já tivemos aí doadores que já vieram para participar, né?
2: Já estamos aqui, grato aqui ao doador, que ele já ouviu o chamado, né, e já veio colaborar com essa ação.
1: Um dos doadores mais antigos aqui do município de Juína falou sobre essa experiência de ser um doador, bem como também fez um chamamento para a população juinense para que venha fazer o seu ato de amor.
3: A experiência é boa, eu dou desde 2006, lá quando morava ainda em Florianópolis, vim para Juína e continuei doando. E não faz diferença nenhuma, não engordei, não emagreci, não engrossou sangue, nada. Continuo doando. Venha vocês também doar, que estão precisando.
0: Muito bem, então tá aí, né? Fica o convite para você que está nos acompanhando também, né? Fazer este gesto, né? Doar sangue é salvar vidas. E a gente segue com mais informações para você que está nos acompanhando. Olha só a abertura do Juína Agro e Negócios se liquida Juína, movimenta a economia da nossa região e atrai aí um grande público. Vamos acompanhar os detalhes, portanto, de como que foi a abertura, né, deste evento que já é destaque em nossa região.
1: Foi aberta oficialmente nesta quinta-feira mais uma edição do Juína Agro e Negócios, evento que reúne produtores, empresários, expositores e lideranças de diversos segmentos, com o objetivo principal de fortalecer o setor produtivo e impulsionar o desenvolvimento regional.
4: É uma noite maravilhosa, tranquila, onde vê o povo em massa aqui e saber que Juína hoje está destacando entre as melhores cidades do Mato Grosso. Eu fico feliz de ver a Ascom, a sociedade, a Prefeitura Municipal com essa parceria, trabalhando e fazendo disso aqui uma grande festa. E já virou cultura. O comércio já espera esse dia para fazer esse liquida Juína. Então venha participar, você deixou mais 2 dias de festa aí, venha participar dessa grande festa e que você, que trabalha, que luta, que fez da cidade de Juína ser o que ela é hoje.
1: O Sicredi Univales é um dos grandes parceiros desta edição. E na oportunidade nós conversamos com o presidente Juarez Cividini, que falou sobre o evento.
5: Não podemos ficar fora justamente porque aqui nós temos todas as empresas que aqui estão, são parceiros nossos. Nós temos aí mais de 14 mil associados aqui em Juína. Então eu acho que é importante o Sicredi estar junto, os nossos gerentes de negócios estão presentes aí justamente para atender os associados. Quer fazer um financiamento de uma energia solar, da compra de um equipamento ou de um automóvel, enfim, qualquer produto que os nossos expositores estão expondo aqui, nós temos que atender.
1: O grupo Coroados também é parceiro do Juína Agro e Negócios, com uma praça de alimentação e também produtos que são oferecidos em seus supermercados.
6: Um prazer mais uma vez estar aqui no Juína Agro e Negócios para poder mostrar os serviços do Coroados Supermercado. Então a gente fica mais um ano grato e convido toda a população para estar visitando o stand. Estamos com novidades, com parceiros, com exposição de produtos, vamos fazer oferta nesses produtos também. e estamos

0: também com a praça de alimentação, servindo os cortes tradicionais que a gente sempre serviu e os hambúrgueres defumados que só nós fazemos aí na Juína.
1: O presidente da Ascom e o vice-presidente da CDL ressaltaram a importância da feira para a geração de negócios e também a valorização dos empreendedores e o fortalecimento da economia local.
2: É um grande dia, está lotado hoje aqui, a gente está muito contente com isso. Eu queria aqui já agradecer e parabenizar a presença do público, todos os expositores que estão aqui. E isso é um evento que traz grandes negócios aí, tanto para os expositores quanto para o público que está aqui para comprar, o público presente. Temos aí o pessoal da ProSoja, tem o pessoal do Sicred. O evento está muito bom.
3: Isso é um evento para marcar a presença do comércio na cidade, a festividade aqui. E a gente gostaria de convidar todos os munícipes aqui para participar do evento, vir aqui prestigiar os expositores, ver novidades, aproveitar para fazer negócios, comprarem e prestigiar o comércio local.
1: A programação segue até o dia 6 de junho com palestras, exposições, demonstrações de tecnologias e atividades voltadas à inovação e ao empreendedorismo, consolidando o Juína Agro e Negócios como uma das principais vitrines de negócios da região noroeste de Mato Grosso.
4: Ok, tá aí, portanto, fica o convite para você que está nos acompanhando. A gente lembra que o evento vai até sábado, então convida aí a família, passe por lá para prestigiar. São muitas opções oferecidas ali no Juína Agro e Negócios 2026. Olha só, tem mais participações. Vamos ver quem que está interagindo conosco através das nossas plataformas digitais. Você que está pelo rádio, mande a sua mensagem aqui, portanto, no Zap da TV, que é o 3566-4152. Paróquia Santíssima Trindade. Boa tarde, Regis. Muito lindos os tapetes da festa de Corpus Christi. Por aqui também fizemos, foi uma bênção. É a Emily Pereira, né? Paróquia Santíssima Trindade, Nova União. Obrigado pela participação através, portanto, do nosso canal no YouTube. Saudações a Emily Pereira interagindo conosco. Mais participações através do... Vamos ver aqui, dá uma atualizada para nós no Facebook, né? Para ver se tem mais participações. Você que está nos acompanhando, dá tempo de interagir, fique à vontade, tá? Para participar. No Zap tem participações? Não, né? Então mande a sua mensagem, você que está nos acompanhando, porque daqui a pouquinho vamos realizar o sorteio. O Lucas está organizando ali para a gente fazer através do sorteador, né, Lucas? Para a gente sortear, saber quem que vai ser aí o contemplado ou a contemplada, né? O ganhador ou a ganhadora da cartela do Bingo Beneficente da Catedral Sagrado Coração de Jesus. Olha só, seguindo com mais informações, você que está nos acompanhando, a gente vai trazer agora informações aonde Juína avança com um novo projeto de habitação para beneficiar famílias. Quem tem os detalhes é a repórter Rose Zimpel.
1: Um projeto habitacional aqui para o município de Juína irá beneficiar mais de 100 famílias no nosso município. Nós conversamos com o secretário de Planejamento, que vai trazer detalhes sobre os critérios de quem pode participar e como que vai funcionar esse projeto habitacional.
5: É uma satisfação, mais uma vez, vir falar à população de Juína em relação à habitação. A gestão do nosso prefeito Paulo Veronese tem buscado atender essa demanda desde quando se iniciou esse ciclo na vida do Paulo como prefeito de Juína. E já foi feita uma etapa aqui em Juína do Faixa 2, que o Faixa 2 é aquelas casas que são financiadas diretamente pela Caixa Econômica. Não envolve a assistência social. No primeiro, os cadastros foram feitos pela prefeitura, né? Só que agora a própria empresa que está construindo as casas, que é a GRF, ela abriu um link onde se faz o pré-cadastro, que as pessoas vão lá e fazem o pré-cadastro, lá tem as instruções de como será feito, para poder se credenciar a participar desse programa.
1: De que forma que vai funcionar esse programa, secretário?
5: Bom, esse programa, os imóveis hoje, se tivesse pronto hoje, a casa custaria R$210 mil. Aí entraria o subsídio do governo estadual, que é de 25, já até aumentou esse subsídio, mas no momento é 25 mil. Aí vem também alguma contrapartida, dependendo do grau social de cada um, do governo federal, que pode chegar até 55 mil. E também tem a contrapartida do município, onde pelos valores que o município cede do terreno, da infraestrutura, da pavimentação, da instalação da água, com essa estrutura o município entra com a contrapartida também. Então, assim, as pessoas que podem se credenciar nesse programa é de quem ganha de R$ 2 a R$ 9.600. Então, ele pega já uma categoria mais elevada de pessoas, que em Juína tem muito, tem muitas pessoas em Juína que ele, a esposa, ganham R$ 5.000, R$ 6.000, pagam um aluguel de R$ 1.500, R$ 2.000, não tem um dinheiro ainda para comprar o lote, construir a sua casa. Então, esse programa vem atender essa população. E por que esse pré-cadastro agora? Esse pré-cadastro, ele serve para a empresa também ver a demanda que tem desse tipo de habitação em Juína. Nós temos um projeto dentro do município para que a empresa construa algo em torno de 750 a 800 apartamentos, em condomínio fechado, com piscina, com playground, com área de lazer, e assim, condomínio fechado, estacionamento, e vai atender no mesmo valor de uma casa dessa sendo construída. Então, para que a empresa dê continuidade nesse projeto, ela tem que saber a demanda que tem no município. Então, esse pré-cadastro serve para isso também. Vamos ver que quantidade de pessoas vão se cadastrar para se habilitar.
1: Secretário, quais são os requisitos para que essas pessoas possam fazer essa inscrição?
5: Boa. A gente tem que saber quem pode estar se habilitando, né? Então, primeira coisa, não possuir restrições no CPF. Serasa, SPC, cartório, residir no município de Juína, uma renda familiar comprovada, o LERIT ou imposto de renda, que gera em torno de R$ 2 a R$ 9.600 por mês, e não possuir imóvel nenhum em seu nome. Esses são os critérios. Eu conversei com o pessoal da empresa hoje, e se esse pré-cadastro já serviria para a seleção das famílias. Só vão conseguir cadastrar quem está dentro desses critérios. E aí eles vão começar a entrar em contato com as pessoas e informar a forma que é, a forma que é o financiamento, e vão separando aquelas pessoas que demonstrarem interesse. E a partir daí, a própria empresa, juntamente com o pessoal da Caixa Econômica Federal, vão fazer essa análise em conversa com cada cidadão. Então vai chegando aqui, né, até chegar aos 113. Então essa é a forma de seleção. Eu tenho certeza que a demanda é grande em Juína e conseguiremos atender mais 113 pessoas em Juína. E se a demanda for grande, como a empresa espera que seja pela demanda em Juína, vamos dar continuidade no projeto de construção dos apartamentos. Mas por que apartamento? Por que não continuar com casas? Porque os terrenos acabam. A casa, ela ocupa um espaço bem maior, e uma área que cabe 800 apartamentos caberia 200 casas. Entendeu? Nesse formato de apartamentos, que se vier a concretizar, serão 10 andares com um grande elevador de acesso a esses andares e também com essa infraestrutura que eu falei para vocês, infraestrutura de piscina, de área de lazer, com churrasco, com tudo, academia, e é um condomínio fechado, onde os próprios moradores farão a gestão do condomínio, né? Elegendo um síndico e seja lá quem for para estar tomando conta. Então, assim, estão buscando sanar a demanda de habitação em Juína da melhor forma possível. Então, eu peço a você, cidadão, não precisa procurar assistência social, não precisa procurar Secretaria de Planejamento, que nós não faremos o cadastro no faixa 2, que é esse que eu acabei de falar com vocês agora. Somente a empresa, através do link que está disponível, a imprensa aqui pode até divulgar o link para vocês, poder fazer o cadastramento pelo link.
4: Muito bem, tem as informações então relacionadas à questão do novo projeto de habitação para beneficiar famílias. Nós vamos agora por um rápido intervalo. Voltamos na sequência com mais informações.
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5: Muito bem, nós estamos de volta com o Nazaré Notícias. Muito obrigado a você que está nos acompanhando. A gente vai trazer agora informações do estado de Mato Grosso. Olha só, o CCJ aprova vetos do governo para botão de pânico em ônibus e internet em viaturas.
6: Parte da reunião da Comissão de Constituição e Justiça foi dedicada à análise de vetos do governo do estado a projetos aprovados pelos parlamentares. O presidente da CCJ apresentou pareceres pela manutenção de dois vetos. Um ao projeto que obriga as empresas de transporte público a utilizarem o botão do pânico e o outro à proposta que trata da implantação da internet via satélite nas viaturas policiais.
7: Nós não temos como o Estado fazer essa permanência no pagamento de uma contratação de Starlink para as viaturas. Eu acho que esse é o avanço do futuro, é o que nós vamos ter mais para frente, de ter talvez algum equilíbrio de instalação na própria viatura, na compra ou na concessão, quando a gente fazer algum sistema de licitação pública, quem é o detentor da licitação é dar fornecer para o governo do estado de Mato Grosso já a instalação de uma Starlink de informação das viaturas, além do rádio que tem.
6: Constavam 10 vetos na pauta da CCJ. Desse total, 6 tiveram os pareceres pela manutenção aprovados e 4 foram retirados de votação.
7: Porque tem alguns projetos que geram custo ao governo do estado e isso não é a finalidade do parlamento estadual.
5: Olha só, o uso de anabolizantes vira debate na Assembleia Legislativa de Mato Grosso. Entenda o novo projeto de lei.
6: A morte do jovem fisiculturista Gabriel Gunley reacendeu o debate sobre o risco do uso de anabolizantes e hormônios para fins estéticos e chegou ao plenário da Assembleia Legislativa.
8: Que tem crescido de forma alarmante em todo o Brasil, principalmente na nossa juventude, influenciados pelo padrão estético difundido pelas redes sociais e no meio esportivo. Ainda nesta semana, ocorreu em São Paulo um jovem fisiculturista, homem conhecido no Brasil todo como influenciador da juventude, que foi encontrado morto no seu apartamento, vítima desse tipo de produto.
6: Dados da Anvisa, a Agência Nacional de Vigilância Sanitária, apontam um aumento em 5 anos de 670% na venda de derivados da testosterona. Especialistas falam em uma epidemia de esteroides no Brasil.
9: A gente tem visto no consultório, os pacientes chegam pedindo, tanto homens como mulheres, ou já vem em uso, né, para a gente avaliar possíveis complicações, querem um acompanhamento. Sem falar daqueles que usam por orientação de educadores físicos, de coaches de academia, e que não chegam ao consultório e às vezes já vêm com complicações.
6: Nas redes sociais, Gabriel Gunley mostrava sua rotina de exercícios e falava abertamente sobre o uso de substâncias para potencializar o crescimento dos músculos.
9: Os anabolizantes contribuíram para o fim trágico desse menino tão jovem, piorando, por que não, essa cardiomiopatia. E ele aplicava também outras várias substâncias, entre elas insulina. Ele pode ter tido uma hipoglicemia, o que levou uma arritmia num coração já doente. E a gente sabe, então, que falando dessa cardiomiopatia, a gente tem a congênita e a induzida, sim, por anabolizantes. Então, mesmo que o paciente não tenha nascido com isso, o uso prolongado vai trazer alterações cardiológicas.
6: O Conselho Federal de Medicina proíbe terapias hormonais para fins estéticos. Na resolução, publicada em 2023, o CFM aponta como justificativa para a proibição os inúmeros efeitos adversos que podem afetar diferentes sistemas e órgãos, como o coração.
9: Um organismo que tem a sua produção normal, para você ter essa finalidade de aumento muscular, você tem que fazer doses muito maiores do que o que a gente chama de fisiológicas. E aí que começam a vir as complicações. E aí, se a gente está falando de efeito muscular, o coração é um músculo, você vai ter efeito no coração. Você tem efeito na muscular das artérias e tem outros órgãos que vão sofrer com esse uso excessivo.
6: Gabriel Gunley tinha apenas 22 anos. Um estudo da Sociedade Brasileira de Endocrinologia aponta o acesso cada vez mais precoce aos anabolizantes. Um em cada 16 estudantes já fez uso de algum tipo de esteroide no país. Por isso, o projeto apresentado na Assembleia tem como um dos objetivos conscientizar crianças, adolescentes e jovens sobre os impactos físicos, psicológicos e cardiovasculares associados ao uso dessas substâncias. Depois de lida em plenário, a proposta deve ser encaminhada à Comissão de Saúde.
8: Para que, em Mato Grosso, nós deixamos de ter futuramente jovens morrendo por causa do uso indiscriminado desses produtos que faz com que fica forte, fica parrudo e, no entanto, leva à morte. Anabolizantes e hormônios têm que ser usados através de autorização médica.
9: Às vezes a gente vê as entrevistas do Gabriel, ele falava, poxa vida, eu sei que eu estou encurtando minha vida às vezes em 10 anos, mas ele não acreditava que com ele aconteceria realmente. As pessoas têm esse pensamento mágico de achar que estão protegidos, ou porque estão com acompanhamento médico, ou porque estão usando protetores hepáticos de próstata, enfim. Só que não tem nada que protege de usos excessivos de hormônios e esteroides outros.
5: Ok, 12 horas e 55 minutos. Você acompanhou as notícias, portanto, do estado de Mato Grosso. E assim a gente conclui mais uma edição do Nazaré Notícias. Um abraço para a nossa amiga Ana Maria, da Fazenda Londrina. Boa tarde, gente. Eu estou ligadinha no programa. Participou através do rádio, né? Um abraço, nossa amiga Ana Maria, da Fazenda Londrina. Você que interagiu conosco, nosso muito obrigado. Chegou a hora, né, Lucas? A hora do sorteio, valendo uma cartela. Então, nós temos aí os nomes cadastrados de todos que participaram. E nós vamos, então, para o sorteador, que vai nos dizer, né, quem será o ganhador ou a ganhadora. Valendo, Lucas. Fica à vontade, então. Vamos lá. Um, dois, três. Valendo. Muito bem, vamos ver. Aparecida Maria da Silva. Tá aí. Portanto, saudações. Aparecida Maria da Silva, você ganhou. Parabéns. Olha só, nós vamos estar, portanto, anotando no canhotinho aqui da cartela. Se queira vir buscar a cartela, fica à vontade, mas a gente lembra que é tudo computadorizado. Mas a cartela vai estar aqui na rádio e horário comercial pode estar retirando, ok? Aqui na rádio, beleza? Parabéns, então, Aparecida Maria da Silva. E assim a gente conclui, né, mais uma edição. Quero desejar para você, meu amigo, para você, minha amiga, um excelente final de semana. Você que está pelo rádio vai acompanhar o programa, portanto, da Sandra Bressan, a partir de agora. E nós voltamos na segunda-feira, a partir do meio-dia, trazendo mais informações. Ótima tarde, até segunda. Tchau, tchau.

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boa tarde. Demorei um pouquinho, mas cheguei. Uma ótima tarde para todos vocês que acompanham a programação da Rádio Maria de Nazaré, com muito carinho. Olha que sou aqui para apresentar o programa para todos, né? Programa Tarde Total no ar. Vocês que estavam acompanhando o Jornal com Regis vão começar a tarde muito bem informados, né? E a gente vai assumir a partir de agora aqui o Tarde Total. Eu quero você também junto comigo. Quero saber de onde é que você me acompanha, né? Quero saber de onde você tá ligadinho comigo. Tá no trabalho, tá em casa, tá de folga hoje, emendou o feriado. Fala pra mim. Eu quero cumprimentar os meus ouvintes de Castanheira, galerinha de toda a região, galera também Brasnorte, meus ouvintes de Juara, Porto dos Gaúchos, e você que é em outras cidades e outros estados e outros países também nos acompanha através do nosso aplicativo, muito obrigada. Você que nos acompanha através do nosso site também, www.radionazaredivina.com.br. Sejam todos bem-vindos. Olha, o nosso telefone WhatsApp já está à sua disposição, tá? É o 66-3566-2702. A sua mensagem vai cair direto aqui nos estúdios da Nazaré FM e eu vou atender você.

crianças maravilhosas que estão junto comigo aqui no programa Tarde Total. Eu quero cumprimentar também com muito carinho os sócios do Clube do Evangelizador. Você que no dia de hoje completa mais um ano de vida. Hoje, dia 5, nós não temos nenhum aniversariante cadastrado aqui nos sócios do Clube do Evangelizador. Mas com certeza tem algum ouvinte aniversariando hoje, né? E eu quero cumprimentar você, desejar um feliz aniversário, que seu dia seja um dia de paz, de muita saúde e de muitas alegrias, tá bom? Que você possa curtir bastante o seu dia pertinho aí de quem você ama. Hoje a gente vai fazer o sorteio de uma cartela do grandioso show de prêmios da Catedral Sagrado Coração de Jesus. A festa do nosso padroeiro tá chegando, é a 40ª festa do padroeiro, dos dias 12 a 14 de junho. Você é um convidado especial. Lembrando que no dia 12 nós teremos o grandioso show com Álvaro e Daniel, gratuito para toda a população de Juína e região. E olha, durante a festa nós teremos a quermesse completa com dobradinha, festival de caldos, comidas típicas, churrasco, leilão e muito mais, tá? Adquira sua cartela e concorra a mais de 60 mil reais, ó, em prêmios. São muitos prêmios, ó, entre eles o primeiro prêmio, 30 mil reais em dinheiro. E aí você vai concorrer uma cartela, tá bom? A gente vai fazer o sorteio hoje, as participações da semana tá valendo. Deus os abençoe nessa tarde de sexta-feira, abençoe o nosso trabalho, abençoe a nossa vida, abençoe os nossos projetos. Senhor, derrame suas bênçãos sobre as nossas crianças, sobre os nossos idosos.

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Oi, Irene, tudo bem? A Irene Ferreira Lino já está chegando por aqui ligadinha comigo. Boa tarde, Sandrinho. Ofereço a programação para todos que estão curtindo a Nazaré FM. Um abraço, um bom final de semana. A Marli Ribeiro também ligadinha. Boa tarde, Sandra. A Ione Terezinha também está ligada com a gente. Boa tarde, Sandra. Eu gostaria de vir a música com o Padre Ezequiel Dalpozo, Meu Barquinho. Ofereço para o esposo, para os filhos, para toda a família, para você também, para todas as amigas. Valeu, Ioni! A gente vai, né? Curtir muita música bonita. Afinal de contas, sextou. E aí, o que, que tem de bom pro fim de semana? Esse final de semana, amanhã, sábado e domingo, acontece o Retiro das Mulheres. Todas as mulheres que garantiram aí a sua inscrição, elas vão passar um momento maravilhoso, né? Momentos, são vários momentos maravilhosos, né? Deus abençoe a cada uma de vocês.

Charme Guilherme Arantes, aqui no Tarde Total, 13h19 agora. Quero mandar um alôzinho pra Vani Maria dos Santos, que tá ligadinha com a gente. Tudo bem, dona Vani? Ótima tarde. Dona Fátima Malaquias, também tá ligadinha. Tudo bem, dona Fátima? Olha, já a gente vai ouvir mais áudios, né, mais participações aqui no programa. 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

0: alôzinho pro meu amigo Ananias. Sumiu o Ananias aqui do programa, né? Lá de Juara, o que será que aconteceu? Tá bravo comigo, Ananias? Aqui é assim, né? O ouvinte some e a gente dá bronca. Só vocês dão bronca em mim de vez em quando. Ô, pessoa que leva bronca é eu, hein? Quero mandar um alôzinho pro Ananias, pro pessoal da Fazenda Agrossan lá de Juara, né? O pessoal que trabalha aí nas fazendas, na cidade, sempre curtindo a Nazaré FM Divina. Um forte abraço. O seu Valdir Mariano, lá da Caster Leite, tá ligadinho com a gente. Mandar um abraço pros meus amigos lá de Terra Roxa. Alô, Nena, tudo certo? A dona Lourdes da Neve Bac, né? Tá ligadinha também. Seu Luciano, meus queridos ouvintes lá de Terra Roxa, Silvânia Cita também, a Ana Júlia, a família. Abraço pra dona Lourdes, seu Luiz também, né? Quem mais? Ixi, tem um montão de gente curtindo lá o programa. Laíde também, né? Todo o pessoal, abraço pra vocês. Obrigada por estarem sempre ligadinhos com a gente. Quero mandar um alôzinho também pra Elizabeth Lazzarini, pra Adriana Lemes, Cabral lá no módulo 6, o Admilson Alves lá do Grupo Brilhante. Admilson também, acho que tá trabalhando bastante, né? Porque sumiu aqui do programa, não manda alôzinho mais pra gente. A Lucinei do Carmo, a Isa, a Jerusa, a Rose, as meninas lá da Fazenda Berneck. Não posso esquecer, né? Do David Araújo, também do Fagner, do Valdir, os meninos da Doma lá da Estrela do Sangue, senão eles ficam bravos comigo, né? Estão ligadinhos também. A Jacira Vaz, né, dona Jacira, tá curtindo aqui o programa. Meu amigo Braizinho, José Dias, o Tertulino, o pessoal da Sinfra também acompanha a gente. Abraço pra vocês aí, meninos. Obrigada pelo carinho.
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0: O seu Edivaldo Rig Magrão também, a esposa. Então, aquele dia eu esqueci de perguntar, seu Edivaldo, o nome da sua esposa, pra gente mandar alôzinho pra ela também, porque ela que tá... Enquanto o seu Dival dorme, é a esposa dele que ouve a rádio. Ele falou pra mim. Um abraço pra senhora, obrigada pelo carinho, pela companhia. E o seu Dival tá falando pra mim que ele é pé quente, né? Ele ganhou a cartela aqui do programa e ele disse que vai ganhar um daqueles prêmios. Amém, né? Eu também quero ganhar. Olha, gente, a nossa festa do padroeiro está sendo preparada com muito carinho. Vai ser uma festa muito bonita, né? Todos convidados aí para estar junto com a gente. Minha amiga Eleuza tá ligadinha. Tudo bem, Eleuza? Já comprou cartela? Ó, gente, eu tenho algumas cartelas aqui ainda para venda, né? Vocês me ajudam a vender aqui, senão o Padre Gustavo me puxa a orelha também. Padre Antônio anda até passando mal, né? Porque, ó...
2: É nóis, hein?
0: Vou comprar as cartelas.
2: Demorou, é nóis.
0: Uma premiação maravilhosa dessa, tem que vender tudo, né? Não pode ficar nenhuma pra trás. Paulazinho também pra Palmira, seu Lourinho, estão ligados acompanhando aqui o programa. Minha amiga Marlene lá na linha G, tudo bem, Marlene? Dona Fátima ali no módulo 1, ligadinha, Claudinha, Vanilza, um beijo pra vocês, meninas.
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0: Daqui a pouquinho tem mais alô. 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
0: Quem gosta dessa música, Tijolinho por Tijolinho, sabe quem é? Minha amiga Baixinha, lá da Fazenda Cachoeira em Terra Roxa. Baixinha, boa tarde.
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0: Seu Celso também estão ligadinhos. Olha a saudade de você, viu, minha amiga? Tudo de bom.
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0: e uns dias tem a festa da colheita lá em Terra Roxa, né?
4: 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Eita,
0: vamos encontrar esse povo todo por lá.
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0: A gente vai curtir mais uma daqui a pouco.

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0: Andres Ezequiel Dal Pozzo, meu barquinho, para eu atender pedidos, e tem mais. Daqui a pouquinho a gente vai atendendo os pedidos que estão chegando por aqui no nosso telefone, WhatsApp 3566-2702. Ô, dona Fátima, tá tudo bem por aí, dona Fátima? Fala comigo, boa tarde.
1: Sandra, quero oferecer o programa de hoje para a família Maraquia, para todos que estiver ouvindo, para Maria Vitória, para Maria Pé Roxo, para todos, para vocês, a rádio. Eu quero a música, a casa do pai, tá?
0: Tá certo.
1: Acho que é esse nome, né? A casa do pai?
0: Parece pra você.
1: Almoço na casa do pai, tá certo. Falei errado aí.
0: Tá certo, dona Fátima, obrigada pela sua participação, beijinho, beijinho pra Maria Vitória também, pra família que curte aqui a nossa programação sempre, né? A Cirlei, lá na Gleba São Bento, em Brasnorte, também tá ligada, tudo bem, Cirlei?
2: Boa tarde, Sandra Vissan, como é que tá aí? Tá tudo bem, graças a Deus,
0: também,
2: tô ligadinha, tô escutando, tá bom?
0: Ai, que bom.
2: É a próxima música aí, todos que tiver na escuta, ótima tarde, que Deus sempre nos abençoe.
0: Amém, Cirlei, muito obrigada, viu, pelo carinho, pela companhia, também aqui na programação da Nazaré FM de Juína. A minha amiga Eleusa também tá ligadinha. Sandra, boa tarde, tudo bem? Olha, eu gostaria de ver a música com o Daniel Paz, oferecer para toda a família, para os meus amigos, para você, para todos aí da rádio, pro meu filhote Luquinha, que amanhã vai estar de aniversário. Ai, que legal, já de novo, Lucas. Parece que foi ontem, né, que estava de aniversário, 13 aninhos. Deus abençoe ele com muita saúde, paz e felicidades. Amém, né? E que o Lucas continue sendo esse menino lindo, educado, né? Continue aí frequentando bastante a igreja, né? Ele que é coroinha, né, Lucas? Tia Sandra admira você demais e eu sou muito grata pela nossa amizade, tá bom? Que papai do céu derrame bênçãos sobre sua vida. A Tânia também tá ligadinha. Boa tarde, menina. Estamos na escuta. Manda a próxima pra nós. Aqui do Parque Laranjeiras. Beijo, loira, amor de nossas tardes. Ô, Tânia, beijinho. Obrigada, viu? Vocês são maravilhosos. O meu amigo parente também tá ligadinho. Boa tarde, Sandra. Estamos por cá, viu? Quero participar do sorteio da cartela. Olha a premiação maravilhosa, viu, Júlio? Vem aí a nossa 40ª uma festa do padroeiro, vai ter o show de prêmios, né, com mais de 60 mil reais em prêmios, e nós teremos também aquele almoço, né, na sexta-feira tem o show com Álvaro e Daniel, vai estar maravilhosa a nossa festa, se você é um convidado junto com o pessoal de Brasnorte, os amigos, traga a família para prestigiar a nossa festa, tá bom? O Marcos Vinícius também tá ligadinho, tudo bem, Marcos? Boa tarde, Sandrinha, tô ligadinho.

0: Momento pagode aqui do Tarde Total.
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0: Eu tenho um recadinho aqui, deixa eu ver. Olha, atenção, tem curso gratuito, operador de máquinas e implementos agrícolas. Juína, viu, ofertado pela ETEC de Juara. Você que está acompanhando o nosso programa, deixa eu ver aqui onde que está o recadinho da minha amiga. Deixa eu ver aqui, cadê? Deixa eu ver se eu localizo aqui o áudio dela, para eu passar para vocês. Gente, sobre esse curso, né, que vai estar acontecendo aqui em Juína, muito bacana. Vai.

0: você, Brasil.
1: A Marcilei tá ligadinha com a gente, acompanhando aqui o programa. Tudo certo, Marcilei. Vamos ouvir a Marcilei, gente? Olha, atenção.
2: Oi, Sandra. Boa tarde. Boa tarde também a todos os ouvintes da Rádio Maria de Nazaré. Eu sou Marcilei Horn, professora da Secretaria de Estado de Ciência, Tecnologia e Inovação de Mato Grosso, a CCTES. Tenho um convite especial para quem mora em Juína e deseja se qualificar para o mercado de trabalho. Estão abertas as inscrições para o curso gratuito de Operador de Máquinas e Implementos Agrícolas, ofertado pela ETEC de Juara, em parceria com a Prefeitura de Juína. O curso terá 160 horas de duração, sendo metade da carga horária composta por aulas práticas, proporcionando uma formação completa e voltada para as necessidades do setor agrícola. Podem participar pessoas com 18 anos ou mais e ensino fundamental completo. As inscrições acontecem até o dia 26 de junho e o início das aulas está previsto para o dia 3 de agosto. Para mais informações e inscrições, acesse o site da CCTES, www.cctec.mt.gov.br, ou me procure na Secretaria Municipal de Educação de Juína. Aproveite essa oportunidade de qualificação profissional gratuita. Muito obrigada pelo espaço e um grande abraço a todos os ouvintes.
1: Valeu, um abraço, Marcilei. É um prazer ter você aqui junto com a gente, tá bom? Obrigada pelas informações, né? E os nossos ouvintes que tiverem interesse aí, manda mensagem, a gente pode estar mandando o link também para vocês, para que vocês possam fazer aí a inscrição, tá bom? A Jerusa Agostinho dos Santos tá ligadinha. Boa tarde, Sandra. Sextou! Hoje estou em casa da filha, em Campo Novo. Ô, Sandra, hoje estou de aniversário. Ai, que legal! Parabéns! Coloca a música do Henrique e Juliano, aí vou trazer já já pra você, Jerusa. Olha, tudo de bom, saúde, paz. Que bom que você tá aí perto da filhona, né? Que bom que você tá aproveitando essa data perto das pessoas que você ama, tá? Um super beijo. Quem também tá ligadinho aqui comigo é a Nena. Tudo bem, Nena? Boa tarde, Sandra, na sintonia do programa. Meu amigo David Araújo chegando por aqui também. Boa tarde, Sandra. Toca pra nós Ando Falando Sozinho. Essa vai pro Valdir, pro Fagner, também pro Matheus, pro Jackson, né? Pra galerinha, o David Araújo, pessoal lá na Fazenda Estrela do Sangue, acompanhando aqui a nossa programação. Maria Souza Lucas também tá ligadinha com a gente. Tudo bem, Maria? Boa tarde. Seja bem-vinda aqui no programa. A gente vai curtir sim essas músicas solicitadas. Antes tá programada aqui a música do Panda, Eu Te Seguro, 13h51. E a gente vai curtir essa música em nome da Autoescola Internacional.

Dicas com o Daniel. Pra atender a Eleuza que tá ligadinha acompanhando aqui o programa. E olha, já tem mais canções, né? Daqui a pouquinho eu tenho Jads e Jadson. Ando falando sozinho. E eu quero mandar um alôzinho pra Zildinha, tá acompanhando a gente no módulo 4. Tudo bem, Zildinha? Boa tarde, Sandra. Olha, esqueci de buscar minha cartela, viu? Vou buscar as duas depois. Ah, você ganhou duas? É, bonita? Eita, menina sortuda.

Dona Alvorinda da Luz também tá ligadinha. Tudo bem, Dona Alvorinda? Sempre, né? Acompanhando aqui o programa. Daqui a pouquinho nós vamos ouvir seu áudio. Muitas participações chegando por aqui. 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
1: 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A Laide Alves está ligadinha também acompanhando a gente. Boa tarde, Sandra. É, estou na escuta do programa. Laide, beijinho para você. Obrigada pelo carinho. Eu quero trazer aqui, vamos curtir o Zezé de Camargo e Luciano, irmão da Lua, amigo das estrelas. Eu vou atender o Lucas, que pediu essa canção. Tá lá na oficina ligadinho com a gente. E daqui a pouquinho tem o Jades e Jadson, ando falando sozinho, né? 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Vamos curtir aqui, chegando pra gente o Zezé de Camargo e Luciano.

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2: Passeie em horários mais frescos. Ao passear com o pet no verão, organize a rotina para conseguir sair em horários mais amenos, logo no começo da manhã ou fim da tarde. Se possível, frequente lugares com sombra e grama, pois o contato com o sol forte ou calor do asfalto podem causar insolação ou queimaduras na pele e nas patas do animal. Em casos mais graves, a exposição também pode ocasionar câncer de pele. Por não transpirarem como nós, os animais podem sofrer de mal-estar ou hipertermia em temperaturas altas. Ao notar que o pet está muito ofegante ou que ele se recusa a caminhar, interrompa o passeio e volte para casa.
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5: Hora do Consumidor, nesta sexta-feira, 5 de junho de 2026. E a Camila de Cabo Frio, no Rio de Janeiro, recebeu uma cobrança de uma conta que ela nunca fez. Como eu devo proceder? É a pergunta dela, né? O primeiro passo, Camila, é tentar entrar em contato com a empresa e registrar a contestação, tá bom? Pelo Código de Defesa do Consumidor, cobranças indevidas devem ser corrigidas e, quando houver pagamento por engano, o valor pode ser devolvido ao consumidor. É importante guardar todos os protocolos para acompanhar a solução do caso, tá bom, minha amiga? Obrigado pela sua participação, ótimo final de semana, e esse foi o nosso quadro, A Hora do Consumidor.
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1: Vocês curtiram Jades e Jadson Ando Falando Sozinho? Essa foi para os meninos lá na Fazenda Rio do Sangue, Estrela do Sangue, né? David, os meninos, os domadores. Vamos mandar um alôzinho também pra galera da Rio do Sangue, que também são ouvintes da gente, estão sempre ligadinhos, acompanhando também aqui o programa, né? A Jane Santos, tá ligada? Boa tarde, Sandra, tudo bem por aí? Olha, se possível, eu gostaria de virar música com RPM, Coração Pirata. Eu ofereço pra você, também pra Renilda, pro Regis, pro William e pra todos da sintonia do programa. Abençoado final de semana pra todos aí, beijinhos. Beijinhos também, Jane, obrigado. Agora eu entendi aqui a mensagem da Zildinha. Ela: ô Sandra, eu não ganhei a cartela, eu ganhei uma cartela, mas vou ganhar a outra, né, a do seu programa, por isso que eu vou buscar as duas. Ah, entendi agora. Ó Zildinha, boa sorte, ó, você já participou do programa, agora é só ficar na torcida, quem sabe você vai ser a ganhadora também da cartela aqui do programa, hein?

0: Mas se eu tiver a notícia do meu amigo José Dias, vocês me dão aí a notícia dele, porque olha, ele ouvindo essa música aqui no rádio, José Dias chora. Chora, né, José Dias? Olha, eu vou prosseguindo, gente, aqui com o programa. 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
1: Mas antes disso, prova mesmo.
0: A Dona Vera, seu Elvis também estão ligadinhos à loja Jubileu. 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

Marina Aquino, aqui no nosso Tarde Total. Canção linda para você que tá curtindo a melhor programação do seu rádio. Amanhã, sabadão. É amanhã dia de quê? É dia de vocês curtirem o programa Sintonia com você. Olha, mas antes de mim, vem o Dom Neri com o programa Voz do Pastor. E você é convidado para estar junto com a gente na programação de fim de semana. E depois das 9 da manhã tenho Sintonia com você na minha apresentação. Eu chego um pouquinho mais cedo nos sábados aqui na Nazaré FM. Eu quero falar para você, pecuarista, para você sitiante, para você, amigo homem do campo, na hora de pensar no bem-estar dos seus animais, lembre-se na cerealista

0: A Marcelino tá ligadinha também. Tudo bem, Palmeira? Boa tarde, Sandra. Quero ganhar essa cartela. A Lúcia de Deus também acompanha a gente. Tudo bem, Lúcia?
1: Oi, Sandra. Oi. Boa tarde. Tudo
0: boa
1: bem?
0: Tudo certo.
1: Te ouvindo. Comecei a ouvir Luan Santana cantando aqui. Vai tocar, mas não vai.
0: Ah.
1: Eita, segunda-feira eu quero ouvir ela, que hoje não vai dar tempo mais, né?
0: Qual? Água com Açúcar?
1: Ai, eu amo essa música de Luan Santana. Nossa, é uma das minhas favoritas.
0: Ela é linda mesmo.
1: Amo muito, Sandra. Segunda-feira eu vou pedir ela pra você tocar inteira.
0: Pra quem tá sofrendo por amor, essa música faz a gente chorar, não faz não? É, já chorei algumas vezes, viu? Ouvindo essa música Água com Açúcar. Agora, quer ver chorar mesmo, é o meu amigo José Dias, lá da Sinfra. Esse chora, só ouvir Água com Açúcar, ele chora.

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0: da Luz também tá curtindo o programa. Dona Alvorinda, tá tudo certo? Fala comigo.
1: Boa tarde, Sandra.
0: Oi, boa tarde.
1: Tô aqui ouvindo seu programão, nota 10. Sextou, né, minha filha?
0: Graças a Deus. Eita, semana eu achei que voou demais.
1: Eu quero pedir uma música do Amado Batista, Os Pontinhos. Não sei se você toca no seu programa. Se você não tocar no seu programa, pode tocar outro. Não tem problema, não. Daí eu quero ouvir aqui, quero oferecer para Creuza Rosa, para Irene Ferreira, para as três filhas dela. E para mim mesmo, que eu gosto dessa música, se você tocar. E para você, pro William, pro Régio, e para sua mãe.
0: Obrigada.
1: Que eu amo muito ela também, para você. E ela tá bem?
0: Tá bem, eu, graças
1: não,
0: a Deus.
1: Não tô muito bem, não, daquele dia que eu fiz o exame, mas
0: é.
1: Acho que não é nada do exame. Então, aí eu quero pedir essa música para você, pra você também. Tá bom? Eu participo do sorteio, né?
0: Valeu, dona Vorinda. Vai concorrer sim, vai participar. Boa tarde. Vai participar do sorteio. Daqui a pouquinho a gente vai fazer o sorteio de uma cartela e amanhã tem mais. Olha, a gente tá. Já tinha programado aqui a música do Gustavo Mioto e Ana Castela. Princesa, pra eu atender. A Ju tá ligadinha. E eu sei que a senhora gosta dessa música hoje.

A senhora vai curtir ela, tá bom? Beijo, dona Vorinda. Obrigada pelo carinho. Ana Mariana Fazenda Londrina também ligadinha. Boa tarde, Sandrinha. A próxima música oferece para todos os ouvintes. Valeu! A Sônia Guebara também tá ligada. Boa tarde, Sandra. Quero ver a música do Jorge Versilho, que nem maré. Ô, Sônia, tô aqui no início do programa hoje. Ofereço para todos da família, para todos da rádio. Abraço, beijinho. A Amanda Gabriel também tá ligadinha. Tudo bem, Amandinha? Boa tarde, Sandra. Olha a próxima música do nosso... O Santo bateu, né? Pra equipe da Adri Artes em Chovais. Beijos com Matheus e Cauã. Essa música é linda. A dona Cristina Ramírez também tá ligadinha, né? Acompanhando o programa. A dona Vera, a da Loja Jubileu. Daqui a pouquinho a gente vai ouvir mais participações. Vamos com essa do Gustavo Milton na Castela Princesa.

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7: Vamos cantar os parabéns para os nossos aniversariantes de hoje. Nós temos uma aniversariante especial, nossa amiga Jerusa. Está ficando mais experiente, nossa homenageada, acompanha todos os dias aqui o programa, né, Jerusa? A gente tem que cantar parabéns, claro.
8: Muitos anos de vida.
7: Parabéns, felicidade, saúde, paz a você. E para todos que hoje festejam o dom da vida.
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7: Receba o carinho das amigas.
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7: Da Rosa, da Lucinei, da galera lá da Fazenda Berneck, do pai Monezinho, d'água, da sua filhota também, de todos nós aqui da Nazaré FM Jerusa. Parabéns, felicidades a você, tá bom? Especialmente pra ti, a canção do Henrique e Juliano. Obrigada a Deus. Parabéns, parabéns para os nossos aniversariantes. Saúde e paz para vocês.
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0: 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Essa música é linda. Olha, já nós vamos trazer aqui o resultado do sorteio das cartelas, da cartela, né? Amanhã a gente vai fazer o sorteio de mais uma cartela. A dona Vera tá ligadinha, tá curtindo aqui o programa Tarde Total. Tudo bem, dona Vera? Boa tarde.
1: Boa tarde, Sandrinha.
0: Boa tarde.
1: Boa tarde a todo este povo lindo aí, de perto, longe, bem longe, ouvindo o seu programa. 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
1: 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A todos, gratidão, gratidão, gratidão.
0: Oi, dona Vera, a gente agradece também o carinho, a companhia aqui na programação da Nazaré FM. Olha, gente, o recado tá dado, né? 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Um abraço para a senhora, abraço para o senhor Elvis também, né? E para todos os clientes da Loja Jubileu. A Karine Confidera tá ligadinha. Boa tarde, Sandra, estamos na escuta do programa. Benedito Rufino também tá ligado. Boa tarde, Sandra, tudo bom? Olha, a próxima música ofereceu para todos os ouvintes, para todos que estão ligadinhos. Valeu, Benedito, abraço, meu amigo, obrigada pelo carinho. Um excelente fim de semana para todos.

0: Cristina Ramírez também ligadinha com a gente.
1: Boa
0: tudo
1: tarde,
0: bem,
1: Sandrinha.
0: Cris?
1: Claro que eu tô te ouvindo.
0: Ai, que bom.
1: Eu não fico sem te ouvir, não, minha princesa. Ai, que bom. Mais linda do mundo. Eu te desejo uma sexta-feira abençoada, você e todos os seus ouvintes. Em nome de Jesus, amém.
0: Amém.
1: Seja
0: obrigada.
1: Uma boa tarde abençoada por Deus, tá bom?
0: Tá bom.
1: Programa.
0: Beijo.
1: Tá mais lindo do mundo.
0: Valeu, dona Cristina. Abraço pra senhora. Gente, olha, um excelente fim de semana também pra todos vocês. Amanhã estou mais cedo aqui na programação da Nazaré FM. É amanhã, sabadão, né? Tem programa Sintonia com Você, às 9 horas. Antes tem o Doneria, às 7 horas, com o programa Voz do Pastor, onde você pode acompanhar através da TV Nazaré, através do Facebook, através do YouTube, né? Nossas redes sociais. E aí depois vou estar por aqui para fazer companhia para vocês, tá bom? Você é um convidado especial para estar com a gente na programação de fim de semana. Vou ficar devendo alguns pedidos, né? Porque o tempo aqui é curto. Chegando pra mim aqui o resultado do sorteio da cartela de hoje. Pra quem será que saiu? Olha, eu senti falta da dona Cecília e também da dona Cleusa Rosa. Ah, elas devem estar lá na Vó Paixão. Né? É, elas me trocam lá pela Vó Paixão.
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0: centro de eventos, né?
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0: Beijo, gente!
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0: Saiu aqui o resultado do sorteio. A nossa cartela de hoje saiu para Laíde Alves.
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0: Laíde Alves, lá do bairro Palmeira. A Laíde com certeza tá ligadinha, tá lá na horta, trabalhando, ouvindo a gente.
2: A
0: Laíde, super beijo, boa sorte. Olha, parabéns pra Laíde. E vocês não ficam tristes, não, porque amanhã a gente vai fazer sorteio de mais uma cartela, tá?

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1: Gente, obrigada mais uma vez pelo carinho, pela companhia de vocês. Eu vou deixar aqui o Rafa Torres cantando o sino. Daqui a pouquinho, o Terço da Divina Misericórdia. Logo na sequência, o William Ribeiro com o programa Tarde Sertaneja. Logo mais à noite, tem o Embalos da Noite com a Cidade Trapazon.
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1: Beijo, beijo, beijo, beijo. Tchau, tchau, tchau.
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1: Eu não queria ir, não, né? Mas eu tenho que ir. O David pediu a música do Zezé de Camargo, especial pro Valdir. Diz que o Valdir tá apaixonado.
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1: Obrigada, meninos, pelo carinho. Amanhã tem mais, viu? Às 9 da manhã. Beijo, tchau.

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0: Deus.
1: Olá, meu amigo, olá, minha amiga ouvinte. Eu sou o Padre Ezequiel. Esse é o momento de despertar para o amor. Eu queria falar hoje sobre liderança. Você se considera um líder? Você é uma pessoa que lidera, sim ou não? Algumas características da liderança são as seguintes. Uma delas é o poder de decisão rápido e firme que o líder tem. Você sabe que muitas pessoas são indecisas. Indecisas em coisas pequenas, básicas, do dia a dia. Por exemplo, mães, pais, enfim, situações que são demoradas para tomar a decisão. O líder, normalmente, ele tem decisões mais rápidas e ele tem decisões firmes. O líder não só trabalha com um objetivo definido, como também ele já, na mente dele, ele tem um plano definido para atingi-lo. Uma outra característica é a autoconfiança. A autoconfiança é muito importante para quem quer liderar. O principal motivo para a indecisão é a falta de confiança. Uma pessoa indecisa, ela é insegura. Por isso, aqui não é só pensar nos outros, no líder da empresa, mas você, na tua casa. Você demora muito para decidir as coisas e o problema está aí e a decisão precisaria ser tomada e você não toma essa decisão. Então veja que ali pode haver insegurança. Todo líder se destaca por ter autoconfiança, iniciativa, segurança. Também a liderança dispõe de imaginação, entusiasmo. O líder é quem entusiasma os outros. Tem autocontrole e também tem uma personalidade agradável. Tem capacidade de concentração, tem capacidade de tolerância. Por isso, quando você pensa em você mesmo, em você mesma, pense se você tem essas características. Uma outra coisa é que também o líder, ele tem a capacidade de convencer as pessoas para que elas assumam responsabilidades conjuntas para chegar a um objetivo. Isso se aplica na empresa, no futebol, enfim, na igreja, na política, se aplica em todo lugar. O líder, ele tem capacidade de convencimento, não porque ele tem lábia só. Não, porque ele transmite uma confiança e as pessoas se agregam ao redor dele para atingir o objetivo. A partir disso, pense se você tem características de liderança ou não. Deus Pai de amor e de bondade, fonte da bênção, dignai-vos abençoar os vossos filhos e filhas. Abençoai com vosso amor a sua família, as suas casas, o seu trabalho. Abençoai as crianças, abençoai os jovens, abençoai os idosos e doentes. Abençoai a todos com a vossa graça, com o vosso amor. Sustentai-os para que vivam em abundância. Em nome do Pai, do Filho, do Espírito Santo. Amém.
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0: palavras de Jesus misericordioso a Santa Faustina às 3 horas da tarde.
1: Implora a minha misericórdia, especialmente pelos pecadores, e ao menos por um breve tempo, reflete sobre a minha paixão, especialmente sobre o abandono que me encontrei no momento da agonia. Esta é a hora de grande misericórdia para o mundo inteiro. Permitirei que penetres na minha tristeza mortal. Nesta hora, nada negarei à alma que pedir pela minha paixão. Em nome do Pai, do Filho e do Espírito Santo.
0: Amém.
1: Pai nosso, que estais nos céus, santificado seja o vosso nome. Venha a nós o vosso reino. Seja feita a vossa vontade, assim na terra como no céu. O pão nosso de cada dia nos dai hoje. Perdoai-nos as nossas ofensas, assim como nós perdoamos a quem nos tem ofendido. E não nos deixeis cair em tentação, mas livrai-nos do mal. Amém.
2: Ave Maria,
3: cheia de graça,
2: o Senhor é convosco.
3: Bendita sois vós entre as mulheres. Bendito é o fruto do vosso ventre, Jesus. Santa Maria, Mãe de Deus, rogai por nós, pecadores, agora e na hora de nossa morte. Amém.
1: Professemos a nossa fé.
3: Creio em Deus, Pai Todo-Poderoso, Criador do céu e da terra, e em Jesus Cristo, seu único Filho, nosso Senhor, que foi concebido pelo poder do Espírito Santo, nasceu da Virgem Maria, padeceu sob Pôncio Pilatos, foi crucificado, morto e sepultado, desceu à mansão dos mortos, ressuscitou ao terceiro dia, subiu aos céus, está sentado à direita de Deus Pai Todo-Poderoso, donde há de vir julgar os vivos e os mortos. Creio no Espírito Santo, na Santa Igreja Católica, na comunhão dos santos, na remissão dos pecados, na ressurreição da carne, na vida eterna. Amém.
0: Nesta primeira dezena, nós colocamos aos pés de Jesus misericordioso a sua vida, suas intenções, suas necessidades mais profundas do íntimo do seu coração. Nos unimos às almas do purgatório. Rezamos pela conversão dos pecadores do mundo inteiro, pela conversão da nossa família. Eterno Pai,
3: eu vos ofereço o corpo e o sangue, a alma e a divindade de vosso diletíssimo Filho, nosso Senhor Jesus Cristo, em expiação dos nossos pecados e os do mundo inteiro.
0: Pela sua dolorosa paixão,
1: tende misericórdia de nós e do mundo inteiro.
0: Pela sua dolorosa paixão,
1: tende misericórdia de nós e do mundo inteiro.
0: Pela sua dolorosa paixão,
1: tende misericórdia de nós e do mundo inteiro.
0: Pela sua dolorosa paixão,
1: tende misericórdia de nós e do mundo inteiro.
0: Pela sua dolorosa paixão,
1: tende misericórdia de nós e do mundo inteiro.
0: Pela sua dolorosa paixão,
1: tende misericórdia de nós e do mundo inteiro.
0: Pela sua dolorosa paixão,
1: tende misericórdia de nós e do mundo inteiro.
0: Pela sua dolorosa paixão,
1: tende misericórdia de nós e do mundo inteiro.
0: Pela sua dolorosa paixão,
1: tende misericórdia de nós e do mundo inteiro.
0: Pela sua dolorosa paixão,
1: tende misericórdia de nós e do mundo inteiro. Nesta segunda dezena, nós rezamos por você que está doente, por você no leito do hospital, por você que traz uma doença incurável, e com você dizemos: Jesus, eu confio em vós. Convidamos você agora a abandonar-se inteiramente na misericórdia de Jesus que o envolve agora. Nós colocamos aos pés de Jesus todos os enfermos, aqueles que nós conhecemos e amamos, e especialmente rezamos por aqueles enfermos esquecidos, pelos quais ninguém mais reza, e por isso rezamos com imensa confiança. Eterno Pai,
3: eu vos ofereço o corpo e o sangue, a alma e a divindade de vosso diletíssimo Filho, nosso Senhor Jesus Cristo, em expiação dos nossos pecados e os do mundo inteiro.
1: Pela sua dolorosa paixão,
0: tende misericórdia de nós e do mundo inteiro.
1: Pela sua dolorosa paixão,
0: tende misericórdia de nós e do mundo inteiro.
1: Pela sua dolorosa paixão,
0: tende misericórdia de nós e do mundo inteiro.
1: Pela sua dolorosa paixão,
0: tende misericórdia de nós e do mundo inteiro.
1: Pela sua dolorosa paixão,
0: tende misericórdia de nós e do mundo inteiro.
1: Pela sua dolorosa paixão,
0: tende misericórdia de nós e do mundo inteiro.
1: Pela sua dolorosa paixão,
0: tende misericórdia de nós e do mundo inteiro.
1: Pela sua dolorosa paixão,
0: tende misericórdia de nós e do mundo inteiro.
1: Pela sua dolorosa paixão,
0: tende misericórdia de nós e do mundo inteiro.
1: Pela sua dolorosa paixão,
0: tende misericórdia de nós e do mundo inteiro. Nesta terceira dezena, nós apresentamos a Jesus misericordioso toda e qualquer forma de desespero. Nós pedimos que o sangue e água que jorram do diletíssimo coração de Jesus envolva agora, na paz que vem do Senhor, toda e qualquer pessoa que se sente em desespero, as famílias, os doentes, os agonizantes deste dia, os endividados, que recebam agora, no nome de Jesus, do coração misericordioso de Jesus, a paz que o mundo não conhece. Rezemos agora com imensa confiança. É Jesus misericordioso quem nos visita. Eterno Pai,
3: eu vos ofereço o corpo e o sangue, a alma e a divindade de vosso diletíssimo Filho, nosso Senhor Jesus Cristo, em expiação dos nossos pecados e os do mundo inteiro.
0: Pela sua dolorosa paixão,
1: tende misericórdia de nós e do mundo inteiro.
0: Pela sua dolorosa paixão,
1: tende misericórdia de nós e do mundo inteiro.
0: Pela sua dolorosa paixão,
1: tende misericórdia de nós e do mundo inteiro.
0: Pela sua dolorosa paixão,
1: tende misericórdia de nós e do mundo inteiro.
0: Pela sua dolorosa paixão,
1: tende misericórdia de nós e do mundo inteiro.
0: Pela sua dolorosa paixão,
1: tende misericórdia de nós e do mundo inteiro.
0: Pela sua dolorosa paixão,
1: tende misericórdia de nós e do mundo inteiro.
0: Pela sua dolorosa paixão,
1: tende misericórdia de nós e do mundo inteiro.
0: Pela sua dolorosa paixão,
1: tende misericórdia de nós e do mundo inteiro.
0: Pela sua dolorosa paixão,
1: tende misericórdia de nós e do mundo inteiro. Nesta quarta dezena, nós apresentamos a Jesus as necessidades mais íntimas de cada um de nós. E por isso agora você apresenta a sua necessidade. Fale com Jesus agora, que ouve-nos em oração. Porque Jesus tudo pode, nós queremos também nesta dezena pedir por nossas famílias e em especial por todos aqueles que precisam de um trabalho. Jesus, nós pedimos por todo pai de família, por toda mãe de família, por todo jovem que precisa trabalhar. Nós pedimos, Senhor, que Tua divina misericórdia, unida à Tua divina providência, abra os caminhos para todos os trabalhadores que precisam hoje de um emprego. Rezemos com imensa confiança. Eterno Pai,
3: eu vos ofereço o corpo e o sangue, a alma e a divindade de vosso diletíssimo Filho, nosso Senhor Jesus Cristo, em expiação dos nossos pecados e os do mundo inteiro.
1: Pela sua dolorosa paixão,
0: Tende misericórdia de nós e do mundo inteiro.
1: Pela sua dolorosa paixão.
0: Tende misericórdia de nós e do mundo inteiro.
1: Pela sua dolorosa paixão.
0: Tende misericórdia de nós e do mundo inteiro.
1: Pela sua dolorosa paixão.
0: Tende misericórdia de nós e do mundo inteiro.
1: Pela sua dolorosa paixão.
0: Tende misericórdia de nós e do mundo inteiro.
1: Pela sua dolorosa paixão.
0: Tende misericórdia de nós e do mundo inteiro.
1: Pela sua dolorosa paixão.
0: Tende misericórdia de nós e do mundo inteiro.
1: Pela sua dolorosa paixão.
0: Tende misericórdia de nós e do mundo inteiro.
1: Pela sua dolorosa paixão.
0: Tende misericórdia de nós e do mundo inteiro.
1: Pela sua dolorosa paixão.
0: Tende misericórdia de nós e do mundo inteiro. Nesta quinta dezena, nós apresentamos a Jesus tudo aquilo que para nós não tem solução aos olhos humanos. Nesta dezena, nós rezamos por aquilo que é impossível aos nossos olhos, mas não é para Jesus. Pedimos a Jesus pelas curas físicas, por todas aquelas enfermidades que diante da medicina não há cura, por todos os desenganados, por todos aqueles que passam nesse exato momento por muitas aflições e provações na própria carne. Nós pedimos, Jesus, cura, libertação, restauração, pelo poder da tua infinita misericórdia. Jesus, tu és a nossa solução. Nós pedimos por todas as causas impossíveis, pedimos a tua presença, pedimos a tua fortaleza e nós convidamos nesse instante você que reza conosco, que de maneira especial recorra à intercessão de Santa Faustina, aquela que foi e é a secretária da Divina Misericórdia. Jesus disse a Santa Faustina: peçam muito, muito mesmo, porque o meu desejo é dar muito. Faça seu pedido e reze com um coração feliz e repleto de confiança. Eterno Pai, eu vos ofereço o corpo e o sangue, a alma e a divindade de vosso diletíssimo Filho, nosso Senhor Jesus Cristo, em expiação dos nossos pecados e os do mundo inteiro. Pela sua dolorosa paixão,
1: tende misericórdia de nós e do mundo inteiro.
0: Pela sua dolorosa paixão,
1: tende misericórdia de nós e do mundo inteiro.
0: Pela sua dolorosa paixão,
1: tende misericórdia de nós e do mundo inteiro.
0: Pela sua dolorosa paixão,
1: tende misericórdia de nós e do mundo inteiro.
0: Pela sua dolorosa paixão,
1: tende misericórdia de nós e do mundo inteiro.
0: Pela sua dolorosa paixão,
1: tende misericórdia de nós e do mundo inteiro.
0: Pela sua dolorosa paixão,
1: tende misericórdia de nós e do mundo inteiro.
0: Pela sua dolorosa paixão,
1: tende misericórdia de nós e do mundo inteiro.
0: Pela sua dolorosa paixão,
1: tende misericórdia de nós e do mundo inteiro.
0: Pela sua dolorosa paixão,
1: tende misericórdia de nós e do mundo inteiro.
3: Deus Santo, Deus Forte, Deus Imortal, tende piedade de nós e do mundo inteiro. Deus Santo, Deus Forte, Deus Imortal, tende piedade de nós e do mundo inteiro. Deus Santo, Deus Forte, Deus Imortal, tende piedade de nós e do mundo inteiro.
1: Em nome do Pai, do Filho e do Espírito Santo.
0: Amém.

Maria Santíssima, que em vossa imagem milagrosa de Aparecida espalhais inúmeros benefícios sobre o Brasil. Eu, embora indigno de pertencer ao número dos vossos servos, mas desejando participar dos benefícios da vossa misericórdia, prostrado a vossos pés, consagro-vos o entendimento, para que sempre pense no amor que mereceis. Consagro-vos a língua, para que sempre vos louve e propague a vossa devoção. Consagro-vos o coração, para que depois de Deus vos ame sobre todas as coisas. Recebei-nos, ó Rainha incomparável, no ditoso número dos vossos servos. Acolhei-nos debaixo da vossa proteção. Socorrei-nos em nossas necessidades espirituais e temporais, e sobretudo na hora da nossa morte. Abençoai-nos, ó Mãe Celestial, e com vossa poderosa intercessão, fortalecei-nos em nossa fraqueza, a fim de que, servindo-vos fielmente nesta vida, possamos louvar-vos, amar-vos e render-vos graças no céu. Por toda a eternidade, assim seja.

pela intercessão de Nossa Senhora Aparecida, Rainha e Padroeira do Brasil, a bênção de Deus Onipotente, Pai, Filho e Espírito Santo, desça sobre vós e permaneça sempre.

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3: Chegando o quadro A Hora do Consumidor aqui nesta sexta-feira, hoje 5 de junho de 2026, um ótimo feriadão aí para você. E a gente continua aqui, ó, esclarecendo as suas dúvidas. Nosso ouvinte Roberto de Araguaí, no Tocantins, pergunta: comprei um notebook e a loja se recusou a emitir nota fiscal. O que eu devo fazer? Essa é complicado, hein, Roberto? A emissão da nota fiscal é obrigatória, viu? Além de comprovar a compra, ela é essencial para o exercício da garantia e dos seus direitos como consumidor, tá bom? Caso a empresa se recuse a emitir o documento, você pode denunciar a situação aos órgãos competentes, tá certo, meu amigo? Fica aí essa dica para você. Um abraço, Roberto. Obrigado pela sua participação. Esse foi o nosso quadro, A Hora do Consumidor.
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2: O presidente interino do Corinthians, Osmar Stabile, virou alvo de um novo pedido de impeachment apresentado no Conselho Deliberativo do clube. A solicitação foi protocolada por conselheiros que apontam possíveis irregularidades administrativas e alegam que algumas decisões tomadas pela atual gestão precisam ser investigadas. O pedido aumenta ainda mais a instabilidade política no clube, que já vive um período turbulento nos bastidores. Mesmo com a nova investida, o processo ainda precisará passar por análise antes de qualquer votação. Stabile assumiu o comando do Corinthians de forma interina após o afastamento de Augusto Melo e tem defendido que sua gestão atua com transparência. Enquanto isso, a crise política segue movimentando os corredores do Parque São Jorge e gerando preocupação entre torcedores e dirigentes em um momento importante da temporada.
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2: Boa tarde, minha gente. 15 horas e 38 minutos, estamos iniciando nossa tarde sertaneja. Nesta sexta-feira, 5 de junho de 2026. E aí, minha gente, tudo bem com vocês? Tudo tranquilo? Como que passaram o dia de ontem? Só de boa, tranquilão. Aproveitando aí o feriado de Corpus Christi, eita nós! Ontem nós não nos encontramos por aqui, mas hoje estou aqui para te fazer companhia nesta tarde de sexta-feira, fechando a semana, olha! Depois de um feriado, voltar na sexta-feira, é... para fechar a semana, coisa boa, hein? Espero que todo mundo esteja muito bem. Por aqui, graças a Deus, também tudo tranquilo. 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Um forte abraço aí a todos os nossos apoiadores culturais. Quero saudar com muito carinho também os nossos sócios e sócias do Clube da Evangelização. A você que está aí na sua casa, no seu trabalho, com um radinho ligado aqui na Nazaré FM. Uma excelente sexta-feira para você também que nos acompanha através do nosso aplicativo, pelo nosso site, pela Alexa. Você de pertinho, de longe, ligadinho na Nazaré FM. Abençoada sexta-feira para você. Aos nossos amigos e amigas que neste momento nos dão carona pelas ruas e avenidas da nossa cidade, cortando a BRMT, no caminhão, no carro. Abração para você, uma ótima sexta-feira. Aos nossos amigos lá nos sítios, nas chácaras, fazendas, nos assentamentos, nas aldeias, no garimpo, lá em Terra Roxa, Filadélfia, Fontanilas, também em Castanheira. Ótima sexta-feira, eita nós! E hoje, além de estarmos aí encerrando mais uma semana, além de ser aí sexta-feira, né? 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Sorteio às 17h30. Então dá tempo de você participar, dá tempo de você mandar um alôzinho aqui pra mim e concorrer aí a duas cartelas do Bingo do Sagrado Coração de Jesus, que tem aí quarto prêmio uma Scooter Jet 1000 watts, terceiro prêmio 10 mil reais, segundo prêmio 10 mil reais e o primeiro prêmio 30 mil reais. Eita nós, ó, eu já fiz o combinado com você, viu? Se você ganhar a cartela aqui do Tarde Sertaneja e você foi um dos contemplados lá do sorteio, né? No dia 14 de junho vai ter o sorteio aí do bingo. Se você for um dos contemplados, a gente já tá combinado assim, né? Se você ganhar o quarto prêmio, que é uma scooter, vai ter que dar uma voltinha aí. Eu vou na garupa. Já tá combinado isso, não adianta fugir, não. Se ganhar o segundo ou o terceiro prêmio, que é 10 mil reais, vai fazer um churrasquinho aí pra nós, vai convidar a gente, né? O primeiro prêmio, como é meu, já é meu, é meu. Aí, se eu ganhar de fato, né, se confirmar, aí quem paga o churrasco sou eu, hein? Mas só se for o primeiro. Muito bem, vai lá, gente, participe conosco, 3566-2702. E hoje eu começo a nossa tarde sertaneja com música nova, lançamento de Chitãozinho e Chororó cantando com Traia Véia. Caipira eu sou, boa tarde.
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0: Aí, Rio Negro e Solimões, Castelo de Sonhos, aqui na nossa tarde sertaneja. Eita, menino, sexto daquele jeito que a gente gosta. Canção bonita do Chitãozinho Chororó, né, com Traia Véia. Caipira Eu Sou, iniciou aqui o nosso programa dessa sexta-feira linda. Eu vou atendendo participação na sintonia. Dona Zumira já tá por aqui. Boa tarde, Dona Zumira.
1: Boa tarde.
0: Tudo bem, Dona Zumira?
1: Zumira. Oi. Coloca O Vento Levou pra me ouvir.
0: Beleza.
1: Pra todos da rádio, quem gostar da música, que Deus nos abençoa.
0: Amém. Um forte abraço, Dona Zumira. Uma ótima sexta-feira, um final de semana abençoado pra senhora. Obrigado sempre pelo carinho, pela sintonia. Um abração, Dona Zumira. Dona Ivete também tá chegando por aqui. Tudo bem, Dona Ivete? Boa tarde. Ótima sexta-feira. Tá lá curtindo a nossa programação. Pediu canção de João Mineiro e Marciano, Se Eu Não Puder Te Esquecer. Oferecendo para todos na sintonia. Falou, William, também quero concorrer à cartela, viu? Não é porque... Como que é? Não é porque eu não moro em Juína que eu não vou concorrer, né? Não, vai sim, com certeza. Forte abraço, Dona Ivete, tá participando, viu? Abração pra senhora, uma ótima sexta-feira. Minha amiga Cirlei também tá por aqui. Tudo bem, Cirlei? Boa tarde.
2: Tarde, Milho, como é que tá aí? Tá
0: tudo bem?
2: Estamos bem, graças
0: a Deus. Que bom.
2: Milho, rode a música pra mim. É, Meu Barquinho, com Guilherme Silva. Ofereço pra você, pra sua mãe, pra Renilda, pra Barba, pra Sirlene, pro Virgilinho, pro Romildo, pra Suzana, pra Nelice, pra Josefa, pra Silvia. Todos que estiverem escutando, uma ótima tarde pra você.
0: Valeu, Cirlei, uma ótima tarde pra você também, toda a família. Um final de semana maravilhoso. Nosso amigo Léo, lá da Comunidade Cristo Rei, tá na sintonia conosco. Tudo bem, Léo? Boa tarde. Boa tarde pra toda a família. Uma ótima sexta-feira. Nosso amigo pediu canção aqui de Daniel, Mala Amarela. Valeu, meu amigo. Um forte abraço. Ele que oferece a canção aí pra todos da Comunidade Cristo Rei. Valeu, forte abraço, Léo. Eita, nós. E você que tá ligadinho junto com a gente, participe também. 3566-2702, manda o seu alôzinho, peça a sua música, participe aqui da Nazaré FM com o nosso amigo Benedito Rufino. Benedito, ótima sexta-feira. O Benedito aproveitou aí o pedido da Cirlei, né? Guilherme Silva, Barquinha de Ouro, tá oferecendo lá pra mãe a Dona Maria Cândida, pra todos os irmãos, irmãs, pra Marinalva, Maria Edina, Dona Rita, para todos os amigos e amigas. Valeu, Benedito. Final de semana abençoado, meu amigo. Na sintonia também, Josefa Barreiro. Tudo bem, Josefa? Boa tarde. Ótima sexta-feira. Ela falou assim, William, achei que você estava de feriado prolongado. Ah, oh, Josefa. Um dia, talvez, quem sabe? Mas por enquanto não, estamos por aqui, graças a Deus, né? E ela pediu uma canção aqui com Sávio e Gustavo, Bem Te Vi. Pensando para a irmã Maria, para o Paulo, Marcos, Carlos, Carícia, para o Heitor, para a Valentina, para mim, muito obrigado, para todos os amigos e amigas. E todos que estão na escuta, desejando um bom final de semana a todos com muita paz e luz. Abração, Josefa! Que assim seja, né? Um final de semana abençoado para todos nós. Para você também, para Maria, para toda a família, um forte abraço. Muito bem, vamos de música! Eita, que hoje é sexta-feira, hoje tem que tocar um pouquinho mais de música, né? João Mineiro e Marciano, Se Eu Não Puder Te Esquecer. Eita, menino! Na sequência tem Roberto Imeirinho, Guilherme Silva, Daniel e muito mais. Estamos só começando!

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0: Para limpar o abridor de latas, deixe uma noite de molho no vinagre, depois esfregue-o com sabão.
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0: aí, salve Gustavo, BemTV, aqui na Nazaré FM, são 16 horas e 15 minutos, eu vou atendendo mais participação na sintonia. Tia Sandra, tá ligadinha com a gente, benção tia. Ótima sexta-feira, tá curtindo a nossa programação. Falou, William, manda uma música bem animada aí pra nós. Pode deixar, vou escolher aqui. Abração, tia. Aproveitar, mandar um alôzinho lá pra mamãe, né? Na sintonia, benção mãe, benção pai. Estão lá curtindo também a nossa programação através do nosso aplicativo. Genuína, boa tarde. Tudo bem, Genuína? Ótima sexta-feira. Então, tá na sintonia aqui da Nazaré, curtindo a nossa tarde sertaneja. Um forte abraço, minha amiga. Lúcia de Deus tá chegando por aqui. Tudo bem, Lúcia?
1: Oi, William. Boa tarde. Tô te ouvindo.
0: Opa!
1: Quero ver essa capela também. Eu quero ouvir a música de Lourenço Lorival, Anel de Noivado.
0: Beleza.
1: Pra você e todos que gostaram. Um abração.
0: Tá certo, meu amigo. Um abração pra você também, pra toda a família. Um final de semana abençoado. Dona Maria Bressan tá chegando por aqui também. Boa tarde.
2: Boa tarde, William. Tudo bem?
0: Tudo bem, graças a Deus. É
2: nosso
0: senhora.
2: Nosso menino sorriso. Ah. Eu queria escutar um Vaqueiro Velho. E coloca meu nome aí no sorteio. Aí
0: tá participando. Cartelas,
2: por favor. Dedico essa canção para todos que estão na escuta do programa, para toda a família Bressan. Um abraço. Com Deus.
0: Amém. Forte abraço, Dona Maria Bressan, abração seu Urbano, pra toda a família. Final de semana abençoado. Janete Rocha tá ligadinha conosco também. Tudo bem, Janete? Boa tarde. Ótima sexta-feira. Falou assim, William, até que enfim sextou, hein? Traz uma canção aí de Renan e Raí, só pra curtir. Pra todos aqui na linha Rio Preto, um abração. E um maravilhoso final de semana. Obrigado, minha amiga, pra você também. Final de semana abençoado por Deus. Ótima sexta-feira. Vou trazer a canção do Renan Raí, Tatuagem. Gosto bastante dessa música. Abração, Janete. Marli, boa tarde, Marli.
3: Oi, boa tarde. Eu quero participar do sorteio da carteira.
0: Beleza, tá participando.
3: Vou oferecer música para todos que gostaram. Todos que gostarem da música.
0: Tá certo, Marli.
3: Pode ser qualquer uma que você colocar.
0: Tá ótimo, então. Forte abraço, minha amiga. Ótima sexta-feira, final de semana maravilhoso pra você. Zildinha Machado tá ligadinha junto com a gente. Tudo bem, Zildinha? Ótima sexta-feira. Ela falou assim, William, quero mais uma cartela. Ô, Zildinha, lá na paróquia, na secretaria, estão vendendo. Pode ir lá. Tem ainda pra vender, Zildinha. Tem ainda pra vender. Passa lá. Eita, menina. Brincadeira, né? Ela falou assim, William, será que eu ganhei uma com a Sandra? Não ouvi o final. Não, pera lá. A ganhadora da cartela hoje do Nazaré Notícias, né? No jornal lá na TV, foi Aparecida Maria da Silva. E agora do Tarde Total com a Sandra foi a Alaide Alves, lá do bairro Palmiteira, tá certo? Foram estes aí os ganhadores. E a Zildinha pediu canção aqui de Zezé. Nosso amor é ouro, beleza, minha amiga, um forte abraço. Dona Laura, tá na sintonia conosco, tudo bem, Dona Laura?
4: Boa tarde.
0: Boa tarde.
4: Mim, Vaqueiro Velho, sou filho de da área, tô se vendo na escuta e que vocês tenham uma abençoada sexta-feira.
0: Amém, sextou, Dona Laura, um forte abraço. Dona Laura, hoje eu tô na onde, hein? Eu tô na janela, eu tô em cima da geladeira. Esse dia a Dona Laura falou que eu tava no pescoço dela, rapaz. Ela pegou o rádio pendurando no pescoço, menina. Eita! Fala pra mim, Dona Laura, onde que eu tô hoje? Ótima sexta-feira, minha amiga. A Maria Souza Lucas também tá ligadinha junto com a gente. Tudo bem, minha amiga? Boa tarde. Ótima sexta-feira. Atendendo também participação da Dona Irene. Alô, Dona Irene! Ótima sexta-feira, falou assim, William, quer ganhar uma cartela, me dá sorte aí, opa, vamos torcer. Um abração, final de semana maravilhoso pra senhora também. Dona Cleusa Rosa, fala comigo, Dona Cleusa.
5: Boa tarde.
0: Boa tarde. Por aí. Tudo bem?
5: Toca só por telefone, ofereço pra Lodge,
6: para Alvorinda, para minhas amigas e amigos lá da Boa Paixão.
0: Certo.
6: E para vocês. E para todo os meus familiares.
0: Beleza.
6: Bom resto de sexta-feira e um bom final de semana.
0: Forte abraço, dona Cleusa. Que seja um final de semana abençoado para todos nós. São 16 horas e 20 minutinhos. 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E tá chegando, é semana que vem. Eita, nós, semana que vem. De 12 a 14 de junho, a 40ª Festa do Padroeiro, é isso mesmo. Dia 12 vai ter show aí gratuito, viu gente? Show gratuito com Álvaro e Daniel, para você ir lá participar com a sua família, acompanhar todo esse momento especial aí da Paróquia Sagrado Coração de Jesus. Então, na sexta-feira, dia 12 de junho, é feriado, dia do Sagrado Coração de Jesus, que é padroeiro da nossa cidade. Tem o show aí com Álvaro e Daniel. Durante a festa vai ter aquela quermesse completa, a famosa dobradinha da catedral, né? Festival de caldos, comidas típicas. No domingão tem churrasco, leilão e muito mais. E é claro, né? O sorteio aí do bingo do Sagrado Coração de Jesus. Quarto prêmio, uma scooter jet 1000 watts. Terceiro prêmio, R$10.000. Segundo prêmio, R$10.000. E o primeiro prêmio, R$30.000. Você pode adquirir a sua cartela na Secretaria Paroquial e também com os agentes de pastorais que estão vendendo aí a cartela pela cidade toda. Para você ajudar, é claro, a paróquia Sagrado Coração de Jesus e ao mesmo tempo também concorrer a esses valiosos prêmios aí. Um momento especial aí de celebração, de festa. Com a 40ª Festa do Padroeiro Sagrado Coração de Jesus. São 16 horas e 23 minutinhos, tem mais gente na nossa sintonia. Dona Cristina tá chegando por aqui. Boa tarde, Dona Cristina.
7: Boa tarde, Will.
0: Tudo bem, Dona Cristina?
7: Tá.
0: Eu também, tá, graças a Deus.
7: Bastante, né?
0: Ah, um bocado.
7: Eu no outro canto, né, meu filho?
0: É, minha filha.
7: Então tá bom. É, eu também quero participar, né? Se eu ganhar, quem tem que me carregar na garupa é você, tá?
0: Não,
7: bom?
0: Não, a senhora que vai me levar, quero nem saber.
7: Tá bom, William.
0: Tá certo.
7: É, eu tenho que me carregar, porque eu não sei andar, nem. Né?
0: Aprende.
7: Não aguento mais.
0: Não, aprende.
7: Tem que pegar no colo, punhar na garupa.
0: Essa dali é boa, que ela é elétrica.
7: Andar comigo, tá
0: não
7: bom?
0: Precisa ter fazer força.
7: Tem misericórdia, eu vou ganhar as duas.
0: Vamos lá, tá. E aí?
7: Vai comer churrasco, né? Vai fazer tudo que for preciso.
0: Glória a Deus.
7: Então,
0: uma
7: boa tarde.
0: Uma boa tarde, Dona Cristina. Ah, eu vou torcer pela senhora, então. Mas primeiro eu vou torcer pra mim, viu, Dona Cristina? Eu também comprei, adquiri, né, a cartela. E Então agora também quero torcer por mim por primeiro. Aí depois eu torço pra senhora. Abração, dona Cristina. Dona Vani Mania dos Santos tá ligadinha com a gente. Tudo bem, dona Vani? Boa tarde. Abençoada sexta-feira. Um forte abraço, Edivaldo. Ana Maria da Fazenda Londrina tá ligadinha com a gente. Tudo bem, Ana? Boa tarde. Ela pediu canção aqui de Gilberto e Gilmar. Bebo e choro. Eita, nós. Oferecendo para todos os nossos ouvintes. Alô, Jackson, boa tarde.
8: Boa tarde, manda um alô aí para os meninos da Estrela do Sangue.
0: Olha aí.
8: David, Matheus, o Fagner. Tá com o Eduardo Costa bem apaixonado, que nosso amigo Valdir tá
0: apaixonado.
8: Na mão.
0: Eita, rapaz. Ô, Valdir, fica assim não, menino. É assim mesmo, faz parte da vida, rapaz. Valeu, Jackson, forte abraço, abração aí pro David. Pra toda a galera lá, os meninos da pecuária lá da Estrela de Sangue. Forte abraço pra todos vocês aí, pra todos da Fazenda. Ótima sexta-feira, um final de semana maravilhoso aí pra vocês. Obrigado pela sintonia, sempre pela parceria aqui junto com a gente. Um abração. Muito bem, deixa eu ver quem mais. A dona Vera Lúcia tá ligadinha com a gente. Tudo bem, dona Vera, boa tarde. Ótima sexta-feira, pediu canção aqui com o Amado Batista, Folha Seca. Oferecendo para todos os nossos ouvintes, desejando a todos final de semana abençoado. Forte abraço, dona Vera. Elisângela Azulim, boa tarde, Elisângela. Também quer ouvir canção aqui com Eduardo Costa. Olha aí, já vou aproveitar, né? E ela pede a canção Olha Ela Aí. Oferecendo para todos os nossos ouvintes, desejando a todos um bom final de semana. Ô Elisângela, final de semana maravilhoso para você, minha amiga. Também para todos da família. Jane Santos está na sintonia conosco também. Tudo bem, Jane? Boa tarde. Ótima sexta-feira. Nossa amiga hoje pediu canção de Dudu e Dalvan, Mulher Maravilha. Oferecendo para mim, muito obrigado. A Sandra, a Renildo, Regis, para todos na sintonia do nosso programa. Forte abraço, Jane. Que seja um final de semana abençoado para todos nós. Bom de música. São 16 horas e 26 minutinhos. Lourenço Lorival canta pra gente. Anel de Noivado na sequência. Tem Renan e Raí, André e Andrade. Tem Dudu e Dalvan, Eduardo Costa. Pra quem tá apaixonado, segura as lágrimas aí. Pelo amor de Deus, não vai chorar às 4h30 da tarde, né?

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0: Costa. Olha ela aí, aqui na nossa tarde sertaneja, são 16 horas e 53 minutos, em Juína 30 graus, você também ouviu aqui na Nazaré FM, André Andrade, só por telefone. Eu vou atendendo mais participação, seu José Vitorino tá ligadinho junto com a gente, boa tarde, seu José.
1: Boa tarde, Oília.
0: Tudo bem, seu José?
1: Oília, quem canta aquela música, A Resposta da Mala Amarela? Roda ela pra nós aí, eu ofereço pra todo mundo que tá sintonizado e pra você também.
0: Beleza, seu José, um forte abraço. Eu vou pesquisar aqui. E já já eu falo pro senhor qual que, quem que canta, viu? Que agora eu não lembro não. Mas daqui a pouquinho eu já trago aí o nome dos cantores. Sorte, abraço, seu José. Nosso amigo Divaldo Ring tá na sintonia conosco. Tudo bem, Divaldo? Boa tarde. Ótima sexta-feira, meu amigo. Nosso amigo Divaldo pediu a canção Inquilina de Violeiro com Cacique Pajé. Oferecendo para todos na sintonia, um forte abraço. Dona Maria Helena, boa tarde.
2: Boa tarde.
0: Tudo
2: Deus
0: bem?
2: Abençoe nós todos. Sou Maria Helena Lizarte, aqui do Modo 4. Feliz programa para todo mundo que estiver ouvindo.
0: Certo.
2: Põe eu no sorteio aí.
0: Beleza. Tá participando, meu amigo. Um forte abraço. Final de semana abençoado. José Marcos, na sintonia conosco também. Tudo bem, José? Boa tarde. Uma ótima sexta-feira. Hoje a canção aqui de Ataíde Alexandre, Laço Aberto. Só pra curtir, ele que nos acompanha através do aplicativo lá de Dom Aquino. Olha aí, na sintonia conosco. Forte abraço, meu amigo. Obrigado pelo carinho, pela sintonia. Aproveita aí, manda um alôzinho, né, a todos que neste momento estão sintonizados conosco através do aplicativo, pelo nosso site, pela Alexa também. Um abração para toda essa galera aí. Alô, Ademir, boa tarde.
3: Oi, meu amigo Ilha, boa tarde, boa tarde. Como que tá você?
0: Tudo bem, graças a Deus.
3: Tô bom demais.
0: Ô, coisa boa.
3: Pra nós aí. Pode tocar a música, sou Levanto Soleni, deixar a sua escolha.
0: Beleza.
3: Quero agradecer a todos vendo seu programa, beleza? Todos. Beleza?
0: Certo.
3: Pra você, Nazaré, pra mim que tô ouvindo seu programa.
0: Beleza.
3: Um abençoado final de semana pra você.
0: Amém, forte abraço, Ademir. Alô, seu Dival, boa tarde.
4: Boa tarde, William.
0: Tudo bem, seu Dival?
4: Tudo bom? William, manda uma música aí pra gente ouvir. O Beijo do Adeus, João Moreno e Mariano.
0: Beleza.
4: Eu ofereço para todos vocês aí da rádio, para quem estiver ouvindo. Alô?
0: Tá certo, seu Divão, forte abraço, meu amigo. Ótima sexta-feira. A Cleide tá ligadinha conosco lá em Joinville, Santa Catarina. Tudo bem, Cleide? Boa tarde. Ótima sexta-feira, minha amiga. Essa é a próxima música aí pra mamãe, a Maria Cândida, para os irmãos, para todos os amigos e também para todos que gostarem da música, especialmente aí pra Marinalva e o Benedito. Forte abraço, Cleide! Alô, Nedina, boa tarde!
5: Oi, William, aqui é a Nedina Padoilha. Quero ouvir uma música com Eduardo Costa, Deus é Amor. Ofereço para meu esposo Celso, para minha filha João Vitória, para minha neta Maikele. E para todos meus netos e para todos vocês da rádio, tá?
0: Tá certo.
5: Uma boa tarde, desejo tudo de bom. Uma ótima semana.
0: Obrigado.
5: Tchau, obrigado.
0: Tchau de nada, Nedina. Ótima sexta-feira, minha amiga. Que seja um final de semana abençoado para todos nós. Especialmente para você e toda a sua família. Forte abraço. Muito bem, faltando 3 minutinhos para as 17 horas. 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Muito bem, tchau. Atender a participação também da minha amiga Claudenice, tá lá na sintonia conosco. Boa tarde, Claudenice.
6: Oi, William. Boa tarde, William. É, toca pra mim uma música aí de Edson e Hudson. É, foi Deus.
0: Beleza.
6: Quero agradecer pro meu amado marido Silvano, os meus netos aqui que tá aqui brincando numa areia aqui, o que
0: eu Eita, moro, nós.
6: Coloca no sorteio, quem sabe eu ganho. Uhul.
0: Vamos torcer, Claudenice, vamos torcer. Tá participando, meu amigo. Um forte abraço. A Zilda, tá ligadinha conosco? Tudo bem, Zilda? Boa tarde. Conosco lá na comunidade Santo Isidoro, na sintonia conosco. Ótima sexta-feira. Sônia Guedes, ligadinha também com a gente aqui na Nazaré FM. Tudo bem, Sônia? Boa tarde. Ótima sexta-feira. Pediu canção de Lourenço e Lorival, 900 e antigamente. Essa é antiguinha, né? Aparecendo para todos da família Guedes, para quem estiver na sintonia. Forte abraço, Sônia! Dona Neuza Maria... Ô, Dona Neuza, a senhora viu que eu trouxe a música, né? Trouxe a canção aqui, Vaqueiro Velho, aproveitei, fui lá tomar um cafezinho, beber uma água, ver como que tava o tempo. Abração, Dona Neuza, abração aí pro Cido, o Ivo Antônio, forte abraço. A Vera Lúcia, boa tarde.
7: Boa tarde, William. William, hoje eu quero ouvir aquela música do Boi Turpão.
0: Tá bom, tá certo.
7: Para todos vocês da rádio e para todos que gostar da música.
0: Beleza, Vera, um forte abraço, um final de semana abençoado. A Rosicleide Trindade tá ligadinha conosco também, tudo bem, Rosicleide? Boa tarde, ótima sexta-feira, participando aqui do nosso sorteio, participando do nosso programa. Dona Maria de Lourdes, fala comigo, Dona Maria.
8: Boa tarde, William.
0: Boa tarde.
8: Para nós, Sandra Porto. Para quem? Para nós. Um abraço.
0: Abração, minha amiga.
8: Final de semana.
0: Amém. Para a senhora também, para toda a família. Um forte abraço. Marta Lúcia, fala comigo, Dona Marta.
9: Tarde.
0: Tarde.
9: E aí, como é que foi de feriado, de férias, de descanso?
0: Ah, trabalhando.
9: Como é que foi bom, hein? Só dormindo.
0: Ô, coisa boa.
9: Passando por aqui só para cobrar meu devedor, entendeu? Quem deve tem que pagar, né?
0: É verdade.
9: E cadê a minha música do Renan e Raí? Ah, mas tu não escapa da minha lista.
0: Aquele
9: não,
0: dia viu? Não deu tempo pra tocar, não. Tinha um monte de gente.
9: Ei, menino, eu tava com saudade de você, viu? A única pessoa que eu tenho pra me infernizar no mundo é tu.
0: Ah, mas venha, cara. Venha.
9: Bom final de semana pra você, meu filho. Descansa.
0: Obrigado.
9: Bastante, você merece.
0: Forte abraço, Dona Marta Lúcia. É um prazer sempre receber uma mensagem da senhora, que a senhora sempre vem acompanhada com um sorriso. Daqui da rádio dá pra ver o sorriso da senhora. Eita, menina, é bom demais. Forte abraço, Dona Marta. São 17 horas e 3 minutinhos. Gilberto e Gilmar.

17 horas e 12 minutinhos, você ouviu aí a volta da Mala Amarela com Zé do Cedro e João do Pim. Alô, seu José Vitorino, o nome da canção A Volta da Mala Amarela e os cantores Zé do Cedro e João do Pim. Beleza, meu amigo? Um forte abraço. São 17 horas e 13 minutinhos, Cacique Pajé canta pra gente, Inquilina de Violeiro. Boa tarde.

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0: Tá aí, João Mineiro e Marciano, beijo do adeus aqui na nossa tarde sertaneja. São 17h28. Eu vou atendendo mais participação. Tia Cleusa tá na sintonia. Eita! Hoje a família toda tá na sintonia. Bença, tia! Coisa boa receber a mensagem dela. Tá aqui curtindo a nossa programação lá de Cuiabá, na sintonia conosco. Um abração, tia. Abração pro tio também. Ótima sexta-feira, um final de semana abençoado pra vocês. Fiquei feliz de receber a mensagem da senhora. Diga lá, dona Laura, o que é que foi?
1: Oi, Ilha.
0: Oi.
1: Hoje você tá em cima do muro.
0: Olha aí.
1: Eu tô no fundo, arrancando carne de banana, e você tá lá em cima do muro.
0: Olha aí, gente, que perigo, né? Já pensou? Seu resbalo cai lá de cima. Segunda-feira não vai fazer o programa, hein, dona Laura? Ai, ai, ai, cuide de mim aí.
1: Oi, a dona Cecília falou que ela que te ensinou a dançar, que você não sabia dançar, não.
0: Olha só, mas essa dona Cecília...
1: Agora é minha amigona.
0: Ah, é?
1: Tem o número dela, nós conversamos até.
0: Oh, coisa boa. Essa dona Cecília inventa, né? Um abração, dona Laura. Deixa eu ver quem mais está na sintonia aqui conosco. A Geni Henrique está ligadinha conosco. Tudo bem, Geni? Boa tarde. Estava sumida mesmo. Ela falou assim, William, depois de algum tempo voltei, hein? Quero oferecer a próxima música aí, Chorei no Sinal, para curtir. Um forte abraço, Geni. Maria de Lourdes, boa tarde.
2: Boa tarde, William. Toca para nós, Sandra Porto.
0: Beleza.
2: Ok pra nós. Um abraço. Ótimo final de semana. Tudo bom.
0: Abração, minha amiga. Ah, Loide tá na sintonia conosco também. Tudo bem, Loide?
3: Boa tarde,
0: boa
3: William.
0: Tarde. Ó, tá animada. Tá, graças a Deus.
3: Aqui,
0: eita, coisa boa.
3: Poeira.
0: Eita, nós.
3: E agora eu terminei. Agora eu resolvi ligar, William. Ei, eu vou querer André e Andrade. Eu não sei quem é que pediu André e Andrade, que eu não assuntei, entende? Que eu tô ligadinha, mas não assuntei.
0: Ah, foi a dona Cleusa.
3: André e Andrade, você já sabe qual é que é, né, William?
0: Ah, eu sei, só por telefone.
3: É, pra todos que gostaram dessa música, tá bom, William?
0: Tá certo, minha amiga.
3: Bom final de semana pra você, tá bom, William?
0: Abração, Luide. Abraço, William. Abração, final de semana abençoado pra nós. Dona Carmen Cibia tá na sintonia conosco. Tudo bem, dona Carmen? Dona Carmen, esses dias veio aqui buscar a cartela que ela ganhou, né? Aproveitei, conheci pessoalmente a dona Carmen. Conversamos bastante, demos bastante risada. Ganhei até limão, rapaz. É não, dona

0: Porque no final de vida. Põe o machado de sorteio. Boa tarde, boa tarde. Põe a...
1: Tá certo, forte abraço, dona Carmen, uma ótima sexta-feira. Dona Vorinda, tá na sintonia, boa tarde.
2: Boa tarde, William.
1: Tudo bem, dona Vorinda?
2: Tudo beleza?
1: Graças a Deus.
2: Está aí.
1: Tranquilo, tranquilo.
2: Santa Paz. Tô ouvindo as suas risadinhas aqui.
1: Ah.
2: Quero participar do sorteio. Quero pedir a música, aquela que você sabe, qual é a música que é. Eu vou oferecer para a Irene Ferreira, para a Creuza Rosa, e para toda a minha família, para mim mesmo, para todos vocês da rádio.
1: Beleza.
2: Para o Red, para a mãe dele, para a sua mãe,
1: tá,
2: para você.
1: Obrigado.
2: Para a Sandra, para a mãe dela, todos vocês aí.
1: Beleza.
2: Quero ouvir ela, estou aqui bem encostadinho do rádio.
1: Valeu, dona Vorina.
2: Só pro telefone.
1: Beleza, um forte abraço, dona Vorina. Tertulino, fala comigo, Tertulino.
3: Ô, boa tarde, William.
1: Boa tarde.
3: Estão descendo pra cidade, meu irmão. Trabalhamos demais hoje,
1: hein? Eita, imagina.
3: Aí, amanhã é feriadão pra nós, ó, nós trabalhamos o feriado de ontem.
1: Eita, nós.
3: Amanhã é só pagar as contas e boa. Manda um modão pra nós aí.
1: Beleza.
3: Pro Pingo, pro Raposão, pro Hélio.
4: Bora, William, tamo junto.
1: Ô, menino.
3: Bruto sistemático.
1: Valeu, Tertulino. Forte abraço, meu amigo. Abração aí toda a galera. Ótima sexta-feira, um final de semana, que seja um final de semana abençoado pra vocês, um bom descanso. São 17 horas e 34 minutos, vamos, deixa eu mandar aqui um alôzinho. A dona Vera tá lá na sintonia conosco, lá da loja Jubileu. Boa tarde, dona Vera.
5: Boa tarde, menino sorriso.
1: Tudo bem, dona Vera?
5: Boa tarde, todo este povo lindo aí ouvindo o último programa da semana. Menino sorriso,
1: oi.
5: 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Também, William, eu quero oferecer a próxima música para todos que estão ligados aí. Vou deixar para você escolher, e para todos os aniversariantes do dia, desejando paz, saúde, vida longa. Gratidão, gratidão, gratidão.
1: Um abração, dona Vera, abração para o seu Elvis. Ótima sexta-feira, que seja um final de semana abençoado para vocês também. Muito obrigado sempre pela sintonia, sempre pela parceria. 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

0: 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São 17 horas e 37 minutos. Deixa eu mandar aqui os últimos alozinhos antes de trazer aí o nosso sorteio, né? Vou dar uma acelerada por aqui. Dona Joana tá ligadinha com a gente. Boa tarde, Dona Joana.
1: Boa tarde, querido.
0: Tudo bem, Dona Joana?
1: Boa tarde, menino Risonho. William, coloca no sorteio. Peço uma música com Roberto Sá. E ofereço para todo que tá na escuta. Uma abençoada tarde, uma bela noite. Um bom descanso para você e para todo que tá na escuta. Bom, William.
0: Tá certo, Dona Joana. Um forte abraço. Final de semana abençoado pra senhora. A Marli Ribeiro tá ligadinha conosco também. Tudo bem, Marli? Boa tarde. Uma boa tarde a todos lá na Fazenda São Gabriel 2, em Brasnorte, acompanhando também a nossa programação na sintonia aqui da Nazaré FM. Alô, minha gente, um forte abraço pra vocês. Uma ótima sexta-feira. Final de semana abençoado aí pra galera na Fazenda São Gabriel 2, em Brasnorte. Marcelo, boa tarde.
2: Boa tarde, William. Como vai, William?
0: Muito bem. Tudo bem? Graças a Deus.
2: Ô, William, peço pra você tocar uma música pra mim, da Fafá de Belém.
0: Amor Cigano. Eita, menino, já conheço.
2: Ofereço pra vocês aí da rádio.
0: Certo.
2: O meu amigo José Cadeirante.
0: Beleza.
2: Irmão da Dona Maria. Ofereço pra Dona Maria, irmã dele. Ofereço para o Isaia, do Moto 5. Ofereço para o Sandro Jardineiro, do Moto 4. Ofereço para o Zezão da Castanheira. Ofereço para a Cida Bispe. Ofereço para o Cidinho da Industrial. E para todo que estiver na escuta e gostar.
0: Beleza, forte abraço, Marcelo. Meralda, boa tarde, Meralda.
3: Boa tarde, William. Tudo bem por aí?
0: Tudo bem, graças a Deus.
3: Fiquei uns dias sem participar.
0: Pois é, menina, sumiu.
3: Tô em casa hoje, mas peguei uma gripe lascada.
0: Eita, moço, nós.
3: Não quero nem saber, viu?
0: Não quero, aí não.
3: Eu tô falando meio
0: fanho. Ai, meu Deus do céu. Mas agora tá bem, né, Meralda?
3: Xarope de lá, uma hora vai ter que melhorar.
0: Ah, mas vai, com certeza.
3: Hoje eu tô participando pra dar um alôzinho pra vocês todos ali, desejar uma ótima noite de descanso pra todos e um ótimo e abençoado final de semana pra todos nós.
0: Amém.
3: Com as bênçãos de Deus. Tá bom?
0: Tá certo.
3: Um abraço a todos aí, sempre ligadinha.
0: Abração, minha amiga.
3: É, onde eu tava não tinha como participar, porque daí não tem internet.
0: Ah, entendi.
3: Aí não consegui participar a semana toda. Mas valeu. Agora tô aí, só com o radinho ao alto.
0: Eita, coisa boa. Abração, Meralda. Melhoras, viu, minha amiga? Desejo melhoras pra senhora. Deus quiser, daqui a pouquinho tá 100%. Padre Jânio tá na sintonia conosco. Tudo bem, Padre Jânio? Tá partindo lá pra celebrar a Santa Missa na Santa Rita às 18 horas. Daqui a pouquinho, hein? Olha aí. Forte abraço, Padre Jânio. Geni Aparecida, boa tarde.
4: Boa tarde, William. Oi, é o mal da Geni. Fica sumida.
0: Ah, pois é, tu também, né?
4: Tá sumida, agora eu. Mas aí eu apareci para dar o menos um alôzinho.
0: Ah, apareceu as duas.
4: Vocês todos aí da rádio e todos os seus ouvintes, viu?
0: Amém.
4: E que Deus me abençoe, que eu saio para mim todo dia conversar com vocês.
0: Ah, Deus quiser, daqui a pouquinho tá 100% também, vamos pegar nas mãos de Deus, pedir pela recuperação da senhora. Um forte abraço, Geni. Luiz Carlos Furquim tá na sintonia conosco também. Boa tarde. Boa tarde pra minha amiga Sirlene.
5: Boa tarde, meu amigo Willy. A próxima música aí pra tu, estiver ligadinho pra você e me põe no sorteio.
0: Beleza.
5: Tô aqui ligadinho.
0: Valeu, minha amiga. Samuel, na sintonia conosco, lá na Fazenda Grossa em Juara. Forte abraço, Samuel. E o nosso amigo Benedito Rufino falou assim: William, eu mereço ganhar essa cartela, viu? Eu mandei o link do aplicativo pra irmã Cleide. Olha aí, olha aí. Você tá cobrando de mim, ô Benedito? Toma jeito, rapaz. Tô brincando. Forte abraço, Benedito. Muito bem, minha gente, ó. Encerrou, encerrou. Quem participou, participou. Quem não participou, só semana que vem. Agora a gente, vou trazer a canção aqui, atendendo a participação da dona Marta Lúcia, porque senão daqui a pouco ela tá com um tijolo de lá e acerta aqui em mim, né? Renan e Raí, Amor Eterno. Retornando, eu já vou trazer o sorteio para você das duas cartelas do Bingo do Sagrado Coração de Jesus.

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0: Daí, Eduardo Costa, Deus é Caipira, aqui na Nazaré FM, você ouviu também Renan e Raí, Amor Eterno, atendendo participação da dona Marta Lúcia.
1: E você sabe que eu quebro o rádio, né? Tá, que eu quebro, depois eu fico sem.
0: Isso mesmo, olha, olha. Dona Marta Lúcia, a dona Carmen se vê aqui essa semana, na quarta-feira. E ela, toda vez que ela manda mensagem, ela fala assim, ó, se eu não tocar minha música, eu fico brava, hein? Ela tava esperando eu lá na recepção. E no corredor eu já saí gritando já. Senhora, guarda a faca na bainha, senão não chega aí não, viu? Mulher brava. Só também, viu? Guarda a faca na bainha. Eita, nós! Elizabeth Lazzarini, boa tarde! Olha lá! Tá ouvindo nossas canções por aqui!
2: Eu tava lá na roça.
0: Olha aí!
2: Que Deus é caipira, né? E eu também tava lá na roça.
0: Olha aí, tava junto. Abração, Elizabeth! Ótima sexta-feira, um final de semana abençoado. Abração pro Arthur também. Muito bem, minha gente, vamos lá, vamos aí, chegando no finalzinho do nosso programa, encerrando a nossa tarde sertaneja dessa sexta-feira, mas antes vamos fazer o sorteio, então? Muito bem, são duas cartelas, já tá todo mundo cadastrado, você que participou segunda-feira, terça-feira, quarta-feira e hoje sexta-feira, aliás, quarta-feira eu não vim, né? Nós tivemos reunião aqui, então você que participou na segunda, na terça e hoje sexta-feira, todo mundo foi cadastrado, mais de 300 participações, rapaz do céu, é gente, hein? Todo mundo cadastrado ali com o seu nome. Agora eu vou clicar aqui e o trem vai rodar e vai sair o nome. Vamos lá? Opa, é rápido, hein, menino? Vamos lá. A primeira cartela saiu para Ana Maria de Moraes. Alô, Ana Maria! Parabéns, minha amiga. Foi contemplada aí. Uma cartela do Bingo do Sagrado Coração de Jesus. E agora a última cartela dessa semana. Vamos lá? Já saiu, olha aí! Alô, dona Cristina! Cristina Ramires! Parabéns! Essas foram as nossas ganhadoras aí, Ana Maria de Moraes e a Cristina Ramires. Amanhã, sabadão, tem sorteio de cartela no Sintonia com Você, com a Sandra Bressan. Quarta-feira nós iremos sortear aqui no Tarde Sertaneja mais uma cartela, viu? Então ainda tem chance de você ganhar. Muito bem, minha gente, eu vou encerrando por aqui, vou me despedindo de vocês. Desejando, primeiro de tudo, agradecendo, né? Agradecendo essa semana, por mais que quarta e quinta-feira eu não estive aqui, mas a segunda, na terça e hoje, nós tivemos programas aí tão gostosos, maravilhosos, graças à sua participação, à sua mensagem. Agradeço de coração. E desejo para você um final de semana abençoado, para você aproveitar aí bem com toda a família, a descansar um pouquinho também, cuidar de si mesmo, né? A quem não tá muito legal de saúde, desejo aí uma boa recuperação, né? Que Deus abençoe, logo, logo vai estar 100%. E se Deus quiser, segunda-feira a gente se encontra novamente aqui na Nazaré FM, na nossa tarde sertaneja, a partir das 15h30. Estaremos por aqui com a graça de Deus e, ó, tem novidade chegando por aí, viu? Lembra que eu falei que nós tivemos uma reunião aí, quarta-feira, de alinhamento, pra trazer coisa boa aqui pra nós? É, menino, tá pensando o quê? Ó, fica ligadinho na nossa programação, hein? Vou indo embora, mas deixa aqui o meu abraço, o meu carinho. Quero falar aqui pras ganhadoras, a dona Cristina Ramires e a Ana Maria de Moraes, por gentileza, me manda aqui no WhatsApp da rádio rapidinho o nome completo. E, se possível, o endereço também. O telefone a gente já tem. Pra gente preencher ali o canhoto. E aí, quando quiserem vir buscar a cartela, pode vir. Se não quiser, não tem problema. Que a partir do momento que o canhoto tiver preenchido, se for uma das contempladas lá no dia do sorteio, já vai mesmo não tendo a cartela, tá certo? Então, dona Cristina, Ana Maria de Moraes, mandei por gentileza o nome completo, o endereço, pra gente preencher ali o canhoto. A dona Cristina mandou um áudio aqui.
3: William, deixa eu atender. E como que eu faço pra me pegar a cartela? Graças a Deus eu Eu tenho que ganhar é lá pra você me carregar de
0: aí, com a moto. É tu tá que bom? Vai me carregar.
3: Tchau. Fala aí, se puder.
0: Ô, dona Cristina, aqui na rádio, pode passar aqui na rádio pra retirar, tá bom? Só passar aqui na rádio, mas antes me manda aí o nome completo, endereço, tá? Pra gente já deixar preenchida e quando a senhora vir é só retirar, é rapidinho. Forte abraço, minha amiga Ana Maria de Moraes, deixa eu ver aqui.
4: Oi, William, meu nome é Ana Maria.
0: Ah, ela já mandou aqui os dados, muito bem, obrigado, Ana. Gente, vou embora. Pra você que é de beijo, um beijo. Pra você que é de abraço, aquele abraço apertado. Fiquem com Deus. É com ele que eu vou indo. Tchau, tchau, até segunda-feira.

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1: 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As notícias do governo federal que movimentaram o país no dia de hoje.
2: Olá, boa noite.
0: Boa noite para você que nos acompanha em todo o país.
2: Sexta-feira, 5 de junho de 2026.
0: Vamos ao destaque do dia. Bom condutor ganha incentivo na hora de renovar a carteira.
2: Agora é lei. Motoristas que não cometeram infrações terão a CNH renovada de forma automática. Gabriela Noronha.
3: Cerca de 2 milhões de motoristas já foram beneficiados desde a publicação das novas regras, em dezembro do ano passado.
0: Você vai ouvir também MEC Idiomas.
2: Já está no ar plataforma digital para ajudar o cidadão a aprender inglês e espanhol de graça.
0: O presidente Lula destaca que saber outro idioma amplia oportunidades e abre novas portas na vida das pessoas.
4: O governo está fazendo, está utilizando a tecnologia para criar oportunidade de vocês poderem aprender coisas que a gente não conseguia há muito tempo atrás.
2: E ainda, bloqueio voluntário e simultâneo de todas as casas de apostas autorizadas do Brasil.
0: Mais de 574 mil pessoas já usaram a plataforma que permite a autoexclusão de bets. Márcia Fernandes.
5: Cerca de 40% apontaram a perda de controle sobre jogos e afirmaram que os impactos na saúde mental foram o principal motivo para a autoexclusão.
2: Hoje, na apresentação da Voz do Brasil, eu, Luciana Vasconcelos e Luciano Seixas.
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2: Bons condutores vão ter renovação automática da Carteira Nacional de Habilitação.
0: É o que prevê lei sancionada hoje pelo presidente Lula.
2: A medida integra o programa CNH do Brasil, que facilita e deixa mais em conta o acesso à primeira carteira de motorista.
3: A lei sancionada nesta sexta-feira institui o programa CNH do Brasil e permite a renovação automática da Carteira Nacional de Habilitação para os motoristas que estejam cadastrados no Registro Nacional Positivo de Condutores e que não tenham infrações de trânsito nos últimos 12 meses. A nova legislação é resultado de uma medida provisória encaminhada pelo governo do Brasil ao Congresso Nacional em dezembro do ano passado. Segundo o Ministério dos Transportes, cerca de 2 milhões de motoristas já foram beneficiados desde a publicação das novas regras. Entre os beneficiados está Andrei Abreu, morador de Santa Catarina, que conta que em 20 minutos teve o documento renovado.
6: Então eu só precisei fazer a consulta e lá só atestar mesmo a efetivação. E foi tranquilo, foi bem rápido, questão de 20 minutos mesmo, porque se a gente anda corretamente, não tem multa. E o sistema, ele busca uma forma de desburocratizar, viabilizar a rapidez na renovação. Fica bem mais tranquilo e mais pessoas podem, de fato, se animar para poder tirar uma CNH.
3: Além da renovação, o programa CNH do Brasil também facilita o acesso à primeira habilitação nas categorias A, destinada a motocicletas, e B, voltada a veículos de passeio. Com a nova lei, os candidatos podem escolher como preferem se preparar para tirar a CNH, se por meio do conteúdo teórico gratuito disponível na plataforma digital, se em uma autoescola tradicional ou combinando as duas opções. Com as mudanças, o Brasil bateu recorde de novos condutores habilitados no país este ano. De acordo com o Ministério dos Transportes, mais de 1 milhão e 141 mil CNHs foram expedidas entre janeiro e maio. O presidente Lula também destacou o impacto direto das medidas no orçamento das famílias brasileiras.
4: Uma carta custava 3 mil reais, 3.500, tinha gente que pagava até 4 mil. Agora não, agora o cara gasta 600, 700 reais, 500 reais, já está com a sua carta pronta. Uma coisa importante, nós temos 60 milhões de pessoas usando o aplicativo. 60 milhões de pessoas. É uma população, sabe, o dobro da população argentina utilizando o aplicativo. Bom, isso tudo, para mim dizer ao pessoal que está tirando carta, tire sua carta, porque tirar carta é ter um instrumento de trabalho na mão para que você seja seguro. Portanto, utilize um novo modelo, um novo sistema de tirar carta e seja o motorista legalizado, tanto de moto quanto de carro, se tiver.
3: Os números mostram ainda um crescimento expressivo na procura pelo documento. O total de requerimentos para a emissão da CNH ultrapassou 7 milhões, volume 7 vezes maior que o observado antes da edição da medida provisória. Desse total, mais de 6 milhões de solicitações foram realizadas por meio da plataforma CNH do Brasil. Reportagem Gabriela Noronha.
0: Uma situação que começa como uma simples diversão na internet e o sonho do dinheiro fácil.
5: E aos poucos se torna um ciclo vicioso de endividamento e problemas de saúde mental.
0: Esta é a realidade de quem sofre com os perigos dos jogos da aposta online.
5: De acordo com o Ministério da Fazenda, mais de 25 milhões de brasileiros entraram nas chamadas bets no ano passado.
0: Mas uma nova ferramenta pode ajudar quem precisa enfrentar o vício.
5: Uma busca por dinheiro que resultou em mais dívidas. Essa é a realidade de muitas famílias brasileiras. Nossa equipe conversou com uma mulher que prefere não se identificar. Ela conta que durante uma depressão e precisando de mais recursos, começou a jogar em cassinos online. O hábito virou vício e ela passou a gastar todo o salário e o dinheiro de outras pessoas nas apostas.
7: O jogo meio que foi assim, uma válvula de escape. Aí eu fiquei evoluindo até chegar num ponto de eu gastar dinheiro que não era meu, o salário entrava, eu gastava tudo, e aqui em casa começou a ficar muito complicado, e foi assim, até ter que tomar medidas drásticas.
5: Para evitar que mais pessoas se viciem e se endividem por causa dos jogos de apostas online, o governo federal lançou uma plataforma de auto-exclusão das bets. Com a ferramenta, o usuário indica seu CPF e, com isso, bloqueia de forma voluntária e simultânea o acesso a todas as casas de apostas autorizadas no Brasil, com uma única solicitação. É o que explica Daniele Cardoso, secretária de Prêmios e Apostas do Ministério da Fazenda.
8: Quando esse cidadão procurar uma determinada casa de aposta, ele vai estar bloqueado. Essa casa de aposta busca aqui para saber se esse CPF pode ou não apostar, e aí a gente dá informação dizendo não, porque ele se auto-excluiu. Quando a gente pensou nessa plataforma, a gente pensou não só nesse mecanismo de auto-exclusão centralizada, mas também ali ser um concentrador de informações em relação ao jogo responsável.
5: Dados do Ministério da Fazenda apontam que só no ano passado, mais de 25 milhões de brasileiros fizeram apostas em jogos online. Diante desse cenário, a plataforma de auto-exclusão é uma das estratégias do governo para evitar o vício e o endividamento das famílias. Além do bloqueio, a auto-exclusão impede novos cadastros e suspende o envio de publicidade sobre o assunto. Desde que a plataforma foi lançada no final do ano passado, mais de 574 mil pessoas já solicitaram a exclusão dos CPFs para o uso de bets. Do total de cadastrados, cerca de 40% apontaram a perda de controle sobre jogos e afirmaram que os impactos na saúde mental foram o principal motivo para a autoexclusão. Para a mulher que conversamos no início dessa reportagem, é importante existir uma plataforma que possibilite a exclusão do CPF nas casas de aposta.
7: Vocês já viram várias coisas, né, muito graves acontecendo com essas pessoas, então eu acho que é importante sim para ajudar muita gente para não entrar nisso, porque é difícil.
5: Além de bloquear o CPF da pessoa para o uso de bets, a plataforma de auto-exclusão também reúne orientações e links com informações de onde encontrar atendimento especializado no Sistema Único de Saúde. Pessoas que identificarem prejuízos relacionados às apostas podem buscar apoio nas unidades básicas de saúde e nos centros de atenção psicossocial, presentes em todas as regiões do país. Para quem sofreu com as apostas, a ajuda psicológica é fundamental.
7: É um risco muito perigoso. Então, quando eu decidi, eu vou parar, eu começava a pensar em tudo que eu passei. Aí eu fui atrás para procurar psicólogo especializado no assunto. E a partir desse momento, a perspectiva foi voltando.
5: Para acessar a plataforma e fazer a autoexclusão, basta procurar no seu buscador a frase autoexclusão, Ministério da Fazenda, e clicar no link. O endereço vai te direcionar para a plataforma dentro do site gov.br. Reportagem Márcia Fernandes.
2: Inglês e espanhol na palma da mão e sem custo.
0: Você já pode se inscrever no aplicativo Mac Idiomas, que oferece aulas dos dois idiomas, do nível básico ao avançado.
2: A ferramenta também conta com recursos de inteligência artificial para apoio aos estudos.
9: A plataforma MEC Idiomas, iniciativa gratuita do governo do Brasil para o ensino de inglês e espanhol, começou a funcionar no início deste mês de junho. O aplicativo oferece cursos do nível básico ao avançado, estruturados em 4 a 6 módulos, cada um com 10 a 15 aulas, permitindo que estudantes e demais interessados aprendam novos idiomas sem sair de casa. O presidente Luiz Inácio Lula da Silva destaca que aprender e falar outros idiomas amplia oportunidades e abre novas portas na vida das pessoas.
10: O governo está fazendo, utilizando a tecnologia para criar oportunidade de vocês poderem aprender coisas que a gente não conseguia muito tempo atrás. É muito importante. Você não vai pagar nada, é o governo que vai arcar com os custos desse programa. O que o Ministério da Educação está fazendo é abrir, não uma janela, escancarar uma porta muito grande para que você tenha acesso às coisas que você precisa ter.
9: Entre as funcionalidades disponíveis no aplicativo estão a integração com a conta gov.br, teste de proficiência, trilhas de aprendizagem com aulas e atividades de reforço, avaliações ao final de cada módulo, sistema de conquistas e ferramentas de prática oral. A plataforma também conta com agentes de inteligência artificial para apoio aos estudos, esclarecimento de dúvidas e conversação nos idiomas. O acesso pode ser feito pelo portal macidiomas.mec.gov.br ou pelo aplicativo MEC Idiomas. Reportagem Thaísa Vitória.
0: E a plataforma MEC Livros, uma biblioteca digital, já alcançou a marca de 862 mil usuários.
11: Desde abril, quando a ferramenta foi lançada, já foram acessadas 468 mil obras, uma média de 3.400 livros por dia.
0: Somado todo o tempo de leitura dos usuários na plataforma, chega-se a 269 mil horas, o equivalente a cerca de 30 anos de leitura sem parar.
11: O livro mais lido é A Cabeça do Santo, da jornalista e escritora brasileira Socorro Acioli, e conta a história de um jovem que descobre possuir o dom de ouvir as preces de mulheres para Santo Antônio.
0: Completam as 5 obras mais lidas, Crime e Castigo e Noites Brancas, de Dostoiévski, e também A Vegetariana e Sem Despedidas, de Han Kang.
11: Para ter acesso às obras, basta acessar o site do MEC Livros ou o aplicativo e fazer o login com a conta do gov.br.
0: É por meio da conta gov.br que o cidadão tem acesso a mais de 4.600 serviços públicos.
11: E quem perdeu acesso à conta precisava aguardar até 3 dias até ter o problema resolvido.
0: Para facilitar a vida do cidadão, o governo do Brasil lançou uma ferramenta que recupera o acesso ao gov.br de forma rápida e simples.
12: Meu INSS, meu SUS Digital, Enem Fies, Carteira de Trabalho Digital e Carteira Digital de Trânsito são alguns dos serviços mais demandados na plataforma gov.br. Atualmente são mais de 176 milhões de usuários. Para facilitar a vida de quem precisa recuperar o acesso à conta, em caso de perda ou troca do celular, por exemplo, o governo do Brasil desenvolveu uma ferramenta que simplifica esse processo. É o que explica o diretor do Departamento de Identidade Digital, Hudson Vinícius Mesquita.
13: Então isso traz autonomia para o cidadão, muito mais rápido de fazer, não precisa envolver central de atendimento. A expectativa é que mais pessoas, né, possam habilitar, se sentir confortável de utilizar essa camada de segurança.
12: O primeiro passo é atualizar o aplicativo do GovBR para ter acesso à opção de recuperação com e-mail. Na verificação em 2 etapas, clicar na opção Estou com dificuldade para gerar código e seguir os passos. Será preciso fazer um reconhecimento facial para concluir o processo. Para o secretário de Governo Digital, Rogério Mascarenhas, além de facilitar a vida do cidadão, a ferramenta traz mais segurança.
14: Então a gente sempre está buscando que a segurança esteja em primeiro lugar, a gente está colocando a possibilidade de utilizar um e-mail que a pessoa cadastre para que ela possa fazer essa recuperação da conta sem qualquer procedimento administrativo, ou seja, ela mesma consegue fazer isso. A partir de um reconhecimento facial, ela já consegue fazer a recuperação da sua conta.
12: O passo a passo da ferramenta está disponível na internet em acesso.gov.br. Depois é só clicar na aba Ajuda. Reportagem Nazi Brum.
11: Você já ouviu falar em phishing? Uma palavra em inglês que se refere à pescaria?
0: O termo é usado para sites, e-mails ou mensagens falsos usados para recolher dados de quem usa a internet.
11: Esse e outros termos ligados ao mundo digital podem ser compreendidos por qualquer pessoa por meio de vídeos ou até mesmo histórias em quadrinhos.
0: Conhecer cada vez mais sobre o ambiente digital pode evitar golpes. Saiba mais na reportagem de Cleide Lopes.
15: Há 2 anos, a gaúcha Gisele Helgida recebeu uma ligação de um suposto atendente do Banco Digital, onde ela tinha conta. Do outro lado da linha, a informação era de que o cartão dela havia sido clonado. Assustada, ela seguiu as orientações do falso funcionário, forneceu dados pessoais e fez até reconhecimento facial. Ela não sabia, mas estava caindo em um golpe digital.
16: Fiz o reconhecimento facial e quando eu terminei o reconhecimento facial, a minha conta foi zerada. Era o valor que eu tinha para pagar o meu aluguel, a minha água, a minha luz.
15: Mensagens falsas, links suspeitos, roubo de senhas e tentativas de fraude estão entre os principais riscos para quem usa a internet. Por isso, o governo do Brasil aposta em mais uma estratégia: conscientizar a população por meio de vídeos, cartilhas e materiais educativos sobre os perigos e as armadilhas usadas por criminosos virtuais. Entre os lançamentos está a revista em quadrinhos, phishing e golpes cibernéticos. Com linguagem simples e acessível, a publicação mostra como os golpistas agem e orienta sobre formas de proteção. Também foram lançados vídeos voltados especialmente para idosos e conteúdos com dicas de acesso seguro aos serviços do gov.br. Como explica o secretário do Governo Digital do Ministério de Gestão e Inovação em Serviços Públicos, Rogério Mascarenhas.
17: Levar a população de uma forma simples, através de vídeos, né, que estão disponíveis lá na nossa página do gov.br/PPSI, né, que é o Programa de Privacidade e Segurança da Informação. Vídeos que auxiliem as pessoas com pequenos cuidados e também as preocupações que a gente tem que ter aí em relação a essa forma de ataque, né, ou de abordagem que esses criminosos acabam fazendo na população.
15: O jornalista Felipe Camelo também já caiu em golpes virtuais. Seduzido por promoções imperdíveis na internet, fez compras de produtos que nunca chegaram.
18: Hoje a gente tem que ficar muito atento por promoções muito atraentes. Então você pega aquele produto, pega aquela loja, põe na internet, aí você vai ver o tanto de reclamações, aí por ali você já pode tirar um parâmetro se é golpe ou se não é.
15: O especialista em tecnologia da informação, Marlo Prudente, explica que os principais cuidados: desconfiar de mensagens urgentes e procurar sempre os canais oficiais.
19: Se você recebe qualquer mensagem com esse senso de urgência, desconfie. Às vezes você recebe por WhatsApp ou qualquer outro meio não oficial. Sai dali, vai no aplicativo do gov.br, vai no aplicativo do banco, porque tudo é digital. Então, se acontecer qualquer coisa desse tipo, você vai receber uma notificação do próprio aplicativo oficial do governo, do banco, ou qualquer outro que seja.
15: Segundo o governo federal, o Brasil é hoje referência em serviços digitais. São mais de 4.600 oferecidos por cerca de 250 órgãos públicos na plataforma gov.br. Reportagem Cleide Lopes.
11: Só reforçando, o material está disponível no site gov.br/governo-digital, na aba Privacidade e Segurança.
0: E atenção, pescadores! O Ministério da Pesca e Aquicultura alerta sobre tentativas de golpe relacionadas ao Registro Geral da Atividade Pesqueira.
11: Segundo relatos dos próprios usuários do sistema Pesque Brasil, alguns estão recebendo mensagens falsas via aplicativo WhatsApp.
0: Os golpistas fazem o print da tela da consulta pública da licença e adulteram o documento.
11: Assim, quem está com a licença ativa é levado a acreditar que o documento está suspenso ou cancelado. Aí os golpistas solicitam pagamento para que a situação seja normalizada.
0: O Ministério ressalta que não cobra nenhum tipo de taxa para regularização da profissão.
11: Em caso de dúvida, procure informações apenas pelos canais oficiais. Pelo WhatsApp, no número código 61, telefone 3276-5073.
0: Mais informações do Ministério da Pesca no endereço gov.br/mpa.
11: Muitas mulheres, a independência financeira é um dos fatores cruciais para romper com ciclos de violência doméstica.
0: Agora, mulheres empreendedoras do setor do turismo em situação de vulnerabilidade terão acesso a condições especiais de crédito pelo novo Fundo Geral de Turismo.
11: A portaria prevê que beneficiárias solicitem suspensão temporária dos pagamentos por até 6 meses e também estabelece ampliação dos prazos de carência.
0: Durante o Fórum Internacional de Mulheres no Turismo em João Pessoa, o ministro do Turismo, Gustavo Feliciano, ressaltou que a medida busca criar uma rede de segurança para que mulheres vítimas de violência mantenham seus negócios.
20: Alguma mulher que for vítima ou tiver alguma dificuldade no enfrentamento de violência, ela vai ter uma carência maior de 180 dias nos prazos do FUGETUR, podendo dar uma mobilidade e uma tranquilidade maior para passar por esse problema de enfrentamento que ela foi vítima de violência e depois voltar a arcar com as parcelas de financiamento.
11: A solidariedade que salva vidas levou o Brasil a um resultado histórico.
0: No ano passado, foram realizados 31 mil transplantes de órgãos, o maior número já registrado no país.
11: E por trás de cada cirurgia está uma complexa rede de equipes e logística com um único objetivo: salvar vidas.
21: A espera pode durar meses, às vezes anos. Para Elisângela Alves, de Brasília, a segunda chance chegou graças a um gesto de amor da própria família.
22: O rim já estava bastante comprometido e o médico disse que o próximo passo seria começar a busca na família sobre quem poderia estar doando o órgão, né? E no futuro próximo eu entraria em uma hemodiálise.
21: Elisângela convivia com a insuficiência renal e dependia de tratamento constante, até que veio a compatibilidade e o transplante de um novo rim, doado pela irmã Márcia Alves.
23: Quando ela falou, preciso de um rim, eu falei, eu te dou um. E a gente brincando e tudo, e realmente deu tudo certo, graças a Deus, fizemos os exames, né, da compatibilidade, então podemos fazer a cirurgia. Estava super tranquila e segura em relação à minha decisão, correu tudo bem.
21: Hoje, recuperada, a Elisângela segue uma vida normal. Histórias como a dela ajudam a explicar um resultado histórico. O Brasil bateu recorde de transplantes em 2025. Foram 31 mil procedimentos realizados em todo o país, o maior número já registrado. Entre os procedimentos mais realizados estão os transplantes de córnea, rim, medula óssea, fígado e coração. A estrutura envolve hospitais, equipes médicas, centrais de transplante e logística aérea. No ano passado, foram realizados 4.808 voos para o transporte de órgãos e equipes, em parceria com companhias aéreas e a Força Aérea Brasileira. O governo do Brasil investiu R$1,5 bilhão de reais no Sistema Nacional de Transplantes, recursos que ajudam a ampliar equipes, acelerar diagnósticos e reduzir o tempo de espera de quem depende de uma nova chance. Uma estrutura complexa e que faz do Brasil um líder em transplantes na rede pública, destaca Patrícia dos Santos, coordenadora-geral do Sistema Nacional de Transplantes do Ministério da Saúde.
24: Demonstra o compromisso do Ministério da Saúde em fortalecer uma das maiores políticas públicas de transplantes do mundo. Esse financiamento é o que permite ampliar o acesso, reduzir as desigualdades regionais, qualificar os serviços e garantir que mais brasileiros tenham a chance de receber um transplante com segurança gratuitamente pelo SUS.
21: Mas apesar dos avanços, ainda existe um desafio importante. Hoje, cerca de 45% das famílias brasileiras ainda recusam a doação de órgãos, segundo dados do Ministério da Saúde. Pela legislação brasileira, a doação só ocorre com autorização dos parentes. Para quem aguarda na fila, a possibilidade de um transplante depende desse consentimento, explica o nefrologista Dr. Geraldo Freitas.
25: Falar da intenção de ser doador, caso isso aconteça, isso é importante, porque é imprevisível quando a situação de morte cefálica vai acontecer. Se estiver conversado com a família, a probabilidade de a gente efetivar um doador é muito maior do que se isso não tivesse sido comentado em nenhum momento.
21: O Sistema Único de Saúde responde por cerca de 86% dos transplantes realizados no país. O atendimento inclui exames, cirurgia, acompanhamento médico e medicamentos, tudo de forma gratuita. Reportagem Pablo Mundim.
0: E essas foram as notícias do Governo do Brasil.
11: Uma realização da Secretaria de Comunicação Social da Presidência da República.
0: Com produção da empresa Brasil de Comunicação.
11: Fique agora com as notícias do Poder Judiciário e do Congresso Nacional. Uma boa noite e um bom fim de semana.
0: A gente volta na segunda-feira. Boa noite para você.

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2: No Dia Mundial do Meio Ambiente, a STF relembra decisões que fortaleceram a proteção ambiental no Brasil.
3: Supremo começa a julgar recurso apresentado pelo ex-deputado Roberto Jefferson.
2: TSE divulga distribuição do Fundo Especial de Financiamento de Campanha para as eleições 2026.
3: Boa noite, eu sou Marcela Luiza.
2: E eu sou Walter Lima.
3: Hoje, 5 de junho, é o Dia Mundial do Meio Ambiente.
2: E para celebrar a data, o Supremo Tribunal Federal relembra algumas decisões que consolidaram a proteção ambiental como um direito fundamental previsto em nossa Constituição. Marta Ferreira.
4: Neste Dia Mundial do Meio Ambiente, algumas das principais decisões da Corte merecem destaque. Em relação ao Fundo Clima, em 2022, o STF determinou a retomada do funcionamento do Fundo Nacional sobre a Mudança do Clima, mecanismo do governo federal criado para financiar projetos de enfrentamento às mudanças climáticas. Em relação às queimadas e ao desmatamento na Amazônia e no Pantanal, a Corte reconheceu falhas estruturais na execução de políticas de enfrentamento das queimadas e determinou a elaboração e a implementação de planos de combate a incêndios e desmatamento e o fortalecimento de órgãos de fiscalização e a coordenação entre a União e os estados da Amazônia e do Pantanal.
3: O Supremo Tribunal Federal começou a julgar nesta sexta-feira um recurso apresentado pelo ex-deputado Roberto Jefferson contra uma multa de R$ 452 mil ligada à condenação dele em 2024.
2: O julgamento ocorre no plenário virtual e está previsto para terminar em 15 de junho. Pablo Lemos.
5: O ex-deputado Roberto Jefferson foi condenado a pagar a multa em um processo no qual foi sentenciado a 9 anos de prisão por calúnia, homofobia e por incitação à prática dos crimes de abolição do Estado Democrático de Direito e de dano qualificado. A defesa recorreu alegando que ele não tem condições financeiras de arcar com o valor. Mas o relator do caso no Supremo Tribunal Federal, ministro Alexandre de Moraes, rejeitou o pedido. Ele destacou que o valor de mais de R$ 452 mil reais pode ser parcelado em 18 vezes, como condição para a progressão de regime.
3: O Tribunal Superior Eleitoral divulgou os valores do Fundo Especial de Financiamento de Campanha, destinados aos partidos políticos para as eleições gerais de 2026.
2: Ao todo, 4 bilhões e 900 milhões de reais vão ser distribuídos entre 30 partidos, de acordo com os critérios estabelecidos na legislação eleitoral, considerando a representatividade das legendas no Congresso Nacional. Fábio Ruas.
6: O PL vai receber o maior valor, R$ 881 milhões e 700 mil reais. Em seguida, o PT, com R$ 615 milhões e 400 mil. E depois o União, com algo em torno de R$ 526 milhões e 200 mil reais. Juntas, as três legendas concentram quase 40% do montante distribuído pelo Fundo Eleitoral, que é custeado pela União em ano eleitoral. O objetivo do fundo é financiar campanhas de candidatas e candidatos.
3: Justiça Federal paralisa licenciamento de terminal de gás natural liquefeito em Barcarena, Pará.
2: A ação atende a pedido do Ministério Público Federal, Sabrine Menezes.
7: A decisão paralisou o avanço do licenciamento ambiental e a implantação do terminal de gás natural liquefeito de Barcarena, no Pará. A decisão reconheceu argumentos do MPF e o risco de danos irreversíveis aos modos de vida das comunidades tradicionais e ao meio ambiente, caso o projeto avançasse sem os estudos adequados. Na sentença, a Justiça estabelece diversas obrigações ao governo do Pará, à Termogás e ao INCRA, como a proibição de emissão de licenças e a suspensão de atividades ligadas ao empreendimento, sob pena de multa diária de R$ 50 mil em caso de descumprimento.
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3: Uma boa noite.
2: Bom fim de semana e até segunda-feira.
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0: Está no ar o Jornal do Senado.
8: Eu sou Paula Groba.
9: E eu sou Humberto Pinheiro.
8: E estes são os destaques de hoje do Jornal do Senado, que começa agora.
9: Proposta garante proteção total a fundos de previdência afetados pelo Banco Master.
8: Autonomia do Banco Central com orçamento próprio está na pauta da Comissão de Constituição e Justiça.
9: Tarifaço. Senadora pede diálogo com os Estados Unidos para proteger exportações do Brasil.
8: Boa noite.
9: Boa noite.
8: Um projeto apresentado no Senado quer evitar prejuízos a aposentados e pensionistas de estados e municípios que investiram recursos no Banco Master.
9: A proposta amplia a cobertura do Fundo Garantidor de Créditos para assegurar a devolução integral dos valores aplicados. Repórter Marcela Cunha.
3: A proposta foi apresentada pelo senador Renan Calheiros, do MDB de Alagoas. Na prática, o projeto obriga o FGC, uma espécie de seguro dos bancos, a garantir a devolução integral dos recursos que tenham sido aplicados no Banco Master. Hoje, essa garantia tem limite de até R$ 250 mil reais por CPF ou CNPJ, por instituição ou conglomerado financeiro, e é financiada pelos próprios bancos. Segundo Renan, a medida quer evitar que aposentados e pensionistas sejam prejudicados

0: defende que a medida não impede a investigação de gestores públicos que tenham agido com dolo ou má-fé e evita que fundos de previdência arquem com o prejuízo.
1: Escola, profissão e menos violência. Essa é a equação defendida por parlamentares que querem expandir a educação profissional e tecnológica no Brasil.
2: A avaliação é que a formação técnica abre portas para o emprego e afasta jovens da criminalidade. Repórter Lana Dias.
3: De acordo com o Anuário Brasileiro de Segurança Pública, em 2024, mais de 72 mil adolescentes foram apreendidos por cometerem atos infracionais, que é o crime ou contravenção penal praticados por menores de 18 anos. O fortalecimento da educação e da profissionalização de jovens se mostra fundamental na prevenção desse índice, que já vem diminuindo em relação aos anos anteriores. Para o senador astronauta Marcos Pontes, do PL de São Paulo, presidente da Frente Parlamentar em Favor da Educação Profissional e Tecnológica, a inserção de adolescentes nessa modalidade de ensino pode melhorar a qualidade de vida e ainda contribuir com a mão de obra qualificada no país.
4: Pois você transforma em cidadãos produtivos para o país, que vão ser felizes, ter suas famílias, ter sucesso na vida. Então, o ensino profissionalizante, ele é muito mais do que o objetivo só do lado corporativo, do lado executivo, do lado das empresas, mas muito também do lado social.
3: Ele ainda afirmou que a ampliação da educação profissional depende de esforços conjuntos entre os setores público e privado.
4: Não são só os estados e os municípios, tem que ser um conjunto em parceria com as empresas. Um dos problemas que é muito claro em se ver é a participação maior necessária das empresas dentro das escolas e as escolas recepcionarem melhor as empresas. As empresas sabem qual é a necessidade.
3: A Frente Parlamentar, em atividade desde 2025, busca aprimorar a legislação, fiscalizar políticas públicas e ampliar o investimento em educação profissional e tecnológica no Brasil.
1: E a Comissão de Constituição e Justiça pode votar na próxima reunião a proposta de emenda à Constituição que busca assegurar orçamento próprio e autonomia operacional ao Banco Central.
2: A PEC está sendo discutida há 2 anos na CCJ. As informações com o repórter Bruno Lourenço.
5: A proposta que busca assegurar ao Banco Central autonomia técnica, administrativa, orçamentária e financeira foi apresentada em 2023 pelo senador Vanderlan Cardoso, do PSD de Goiás. Passou por uma audiência pública e foi assunto em sabatinas de diretores e presidentes do BC desde então. O relator, senador Plínio Valério, do PSDB do Amazonas, acredita que a proposta já está madura e defende a urgência da matéria para dar condições do banco defender o real, o sistema financeiro e manter o PIX livre de pressões.
6: Do grosso modo, o PIX é do Banco Central. Não pode emprestar, não pode ceder, não pode vender, não pode fazer nada. É do Banco Central. E mais, não pode cobrar taxa de pessoa física. Isso é a garantia que todo brasileiro quer.
5: A proposta retira o Banco Central de vinculação a ministério ou a qualquer órgão ou sistema da administração pública e de tutela ou subordinação hierárquica.
1: Somente 10% das ações do Programa de Proteção e Promoção da Saúde Menstrual voltado a mulheres e meninas de baixa renda foram executados até hoje.
2: A política pública é fruto de legislação aprovada pelo Congresso, mas enfrenta obstáculos com a falta de orçamento. Repórter Marcela Diniz.
7: Criado por lei em 2021, o Programa de Proteção e Promoção da Saúde Menstrual tem entre suas ações principais a oferta gratuita de absorventes e outros itens de higiene para pessoas em situação de rua ou extrema vulnerabilidade, privadas de liberdade e estudantes de baixa renda da rede pública. No Senado, a proposta teve como relatora Zenaide Maia, do PSD do Rio Grande do Norte.
8: A Unicef, antes da pandemia, já mostrava que 4 milhões não tinham acesso a itens mínimos de cuidados menstruais. Um assunto que não era muito falado.
7: Mas somente 10% das ações do programa foram executadas até agora. Diagnóstico feito durante a audiência de conciliação entre União, Ministérios e a ONG Crioula, que desde 2022, por meio de ação civil pública, vem cobrando a efetiva implementação da política. Juliana Martins, representante da ONG, espera que o programa seja aprimorado com urgência e que o Parlamento fortaleça a fiscalização e o orçamento das ações questões de saúde menstrual.
9: O parlamento tem um papel fundamental, em especial quando a gente pensa em qual é o orçamento destinado, né, para reduzir as barreiras com relação ao acesso.
7: Entre as falhas detectadas no programa de saúde menstrual estão barreiras digitais que dificultam o acesso de pessoas em

0: em situação de vulnerabilidade, falta de transparência no orçamento e de articulação entre os ministérios envolvidos. O senador Hermes Klan, do PL de Santa Catarina, defendeu que os programas sociais sejam uma porta de saída da pobreza, com foco na geração de empregos, no empreendedorismo e na qualificação profissional.
1: Segundo ele, mais de 112 mil famílias catarinenses deixaram o Bolsa Família entre 2023 e 2026 após aumentarem a renda, o que, na sua avaliação, demonstra que desenvolvimento econômico e inclusão social podem avançar juntos.
2: Mais importante do que o número de pessoas que ingressam em programas sociais é o número de pessoas que conseguem sair deles por terem conquistado autonomia econômica. O emprego, a renda e a oportunidade continuam sendo instrumentos mais eficazes de transformação social.
0: E a senadora Tereza Cristina, do PP de Mato Grosso do Sul, alertou para os possíveis impactos da investigação comercial aberta pelos Estados Unidos. Ela destacou que produtos como suco de laranja, café e carnes estão fora das tarifas, mas setores como máquinas, madeira e etanol ainda podem ser afetados.
1: A parlamentar defendeu a continuidade das negociações para evitar prejuízos às exportações brasileiras com o aumento das tarifas.
3: Essa investigação, ela está sobre 76 países, não é só o Brasil, para esclarecer. Então, eu acho que agora é continuar negociando para ver se a gente consegue estancar, vamos dizer, essas tarifas de 25%, porque inviabilizam realmente aqueles segmentos, aqueles setores que serão tarifados com 25%.
1: Com edição de Paulo Groba e trabalhos técnicos de Eliseu Caires, o Jornal do Senado fica por aqui. Acompanhe agora as notícias do Tribunal de Contas da União e da Câmara dos Deputados. Boa noite.
0: Boa noite e um bom fim de semana.
4: Minuto do TCU.
5: O Tribunal de Contas da União fez auditoria para avaliar se as regras do Bolsa Família estão sendo cumpridas e como está o acompanhamento do programa. A fiscalização também verificou programas de transferência de renda implementados por estados e municípios. Em todo o país, foram encontradas quase 230 ações com propostas semelhantes ao Bolsa Família. Um dos maiores problemas está na falta de integração de dados com o CAD único. O ministro relator do processo no TCU, Jorge Oliveira, explicou as consequências desse tipo de falha.
6: Na prática, isso significa que os entes federativos frequentemente não conseguem saber de maneira integrada quem está recebendo benefícios, quanto está recebendo e se há acúmulo indevido ou ausência de proteção social.
5: Somente em 2025, cerca de 890 mil famílias habilitadas aguardavam aprovação para entrar no Bolsa Família. Saiba mais em tcu.gov.br.
4: 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Jornal Câmara dos Deputados.
7: Proposta cria estratégia nacional para enfrentar impactos do vício em jogos.
8: Comissão proíbe posse de armas para quem estiver sob medida protetiva.
7: Dependentes de vítimas de violência terão prioridade na matrícula escolar.
8: Projeto de lei aumenta a punição para o crime de ultraje a culto religioso.
7: Boa noite. Proposta aumenta a pena para o crime de ultraje a culto religioso e impede que manifestações de fé em cerimônias sejam enquadradas como crime de preconceito. A repórter Daniele Lessa explica as medidas.
9: A Comissão de Constituição e Justiça da Câmara dos Deputados aprovou o projeto que aumenta a punição para o crime de ultraje a culto religioso e para o impedimento ou perturbação de atos religiosos. O texto aprovado foi a versão elaborada pelo relator, deputado pastor Marco Feliciano, do PL de São Paulo. Hoje, o Código Penal prevê pena de detenção de um mês a um ano para quem zombar de alguém por motivo de crença, impedir cerimônia religiosa ou vilipendiar ato ou objeto de culto. Com a proposta aprovada na CCJ, a pena passa a ser de reclusão de 2 a 4 anos, além de multa. O texto também estabelece que, se houver emprego de violência, a pena será aumentada em 2/3. Outra mudança altera a lei que trata dos crimes de preconceito. O novo texto deixa claro que não constitui crime a manifestação de crenças, sermões, pregações, culto, ensino ou orientação religiosa realizados em atividades de caráter religioso ou litúrgico, mesmo que transmitidos pela internet ou por outros meios de comunicação, como explica o relator, pastor Marco Feliciano.
10: Por exemplo, se um pastor ou um padre ou uma pessoa que é espiritualista estiver no exercício da sua fé, no exercício da sua função, e ela criticar uma outra religião, isso seria intolerância religiosa? É claro que não, porque a maioria das religiões praticam aquilo que nós chamamos de proselitismo, ou seja, eles tentam converter as pessoas. E no mundo em que nós vivemos hoje, do politicamente correto sendo impregnado na mente das pessoas, muitas pessoas, tanto padres como pastores e outros entes de religiões espiritualistas, estão sendo punidas, processadas por intolerância religiosa, quando na verdade eles estão apenas praticando a sua fé.
9: A proposta que aumenta a pena para o crime de ultraje a culto religioso impede que manifestações de fé em cerimônias sejam enquadradas como crime de preconceito, ainda precisa ser analisada pelo plenário da Câmara. Se aprovada, seguirá para o Senado. Da Rádio Câmara de Brasília, Daniele Lessa.
4: Educação.
11: Câmara aprova projeto que garante prioridade na matrícula escolar para dependentes de mulheres vítimas de violência doméstica. A repórter Sofia Peçanha tem os detalhes.
12: A Câmara dos Deputados aprovou projeto que dá prioridade na matrícula escolar para dependentes de mulheres vítimas de violência doméstica em escolas próximas de sua nova residência. A proposta, apresentada pelo deputado Rômulo Gouveia, altera a Lei Maria da Penha. A medida assegura prioridade à mulher em situação de violência doméstica e familiar para matricular ou transferir seus dependentes para a instituição de ensino mais próxima de seu domicílio, seja pública ou particular. Para ter direito à prioridade, a mulher deverá apresentar documentos que comprovem o registro de ocorrência policial ou processo judicial relacionado à violência doméstica. O texto aprovado também permite que o juiz determine, como medida protetiva de urgência, a matrícula ou transferência do aluno, mesmo que não haja vaga na instituição mais próxima do novo domicílio. Além disso, o juiz determinará a devida comunicação ao conselho tutelar competente para acompanhamento. Segundo a justificativa, a interrupção da trajetória escolar resulta em imenso prejuízo para as famílias, já submetidas a pesado trauma psicológico e social, como explica o parecer da deputada Laura Carneiro, do PSD do Rio de Janeiro, lido na Comissão de Constituição e Justiça, pelo deputado Helder Salomão, do PT do Espírito Santo.
13: Tal medida protege ainda mais a mulher vítima de violência doméstica e seus dependentes, garantindo-lhe o direito fundamental à educação em meio a um contexto tão difícil de afastamento do lar em razão da violência doméstica.
12: O projeto que garante à mulher vítima de violência doméstica prioridade para matricular filhos ou dependentes em escolas próximas de sua nova residência segue para análise do Senado. Da Rádio Câmara de Brasília, Sofia Peçanha.
4: Comissões.
7: Avança na Câmara o projeto que cria uma estratégia nacional para enfrentar os impactos do vício em jogos.
11: A proposta já foi aprovada em todas as comissões temáticas da Câmara e está pronta para ser incluída na pauta de votação do plenário. A reportagem é de Maria Neves.
9: A Comissão de Saúde da Câmara aprovou o projeto do deputado Rui Carneiro, do Podemos da Paraíba, que institui uma estratégia nacional para cuidar de pessoas afetadas pelo vício em jogos e apostas, principalmente por meio da internet. O texto aprovado prevê uma rede de apoio formada por diferentes áreas do governo para enfrentar os impactos sociais e de saúde decorrentes do vício em apostas. De acordo com a relatora, a deputada Jandira Fegali, do PCdoB do Rio de Janeiro, devido à facilidade de acesso por meio do celular, a compulsão por jogos atinge uma parcela cada vez maior da população. Segundo a parlamentar, os mais afetados ainda são os homens, mas o problema já começa a atingir também mulheres e adolescentes.
14: E o que a gente vê é que em torno de entre 2% e 10% da população já começa a ter sintomatologia da dependência. Então é preciso que a gente institua uma política de prevenção, campanhas educativas, ao mesmo tempo de acolhimento, de assistência individualizada e confidencial. O Ministério da Saúde já faz hoje, já instituiu o teleatendimento gratuito, mas nós estamos estendendo todo esse tratamento, não só o SUS, mas também o sistema de assistência social
9: e a rede de atenção psicossocial. Dentre as ações previstas na proposta, constam acompanhamento médico e psicossocial para os indivíduos e seus familiares. A medida prevê ainda a criação de grupos de apoio baseados na experiência, a realização de campanhas e a publicação de materiais didáticos, com foco especial na proteção de crianças e adolescentes e a cooperação com operadoras de apostas para detectar comportamentos de risco. Jandira Fegali defende também a limitação das propagandas de sites de apostas e o aumento da taxação das empresas de jogos online, conhecidas como bets. A deputada ressalta que, como a sede da maioria dessas empresas fica no exterior, o dinheiro também sai do país, o que retira recursos, inclusive, das políticas de atenção a pessoas que desenvolvem compulsão por jogos. A relatora lembrou que recentemente o país aumentou a taxação das bets, que era de 12% e vai chegar a 18%, mas para ela ainda é pouco. Segundo afirma, há países que cobram até 40% de imposto dessas empresas. Da Rádio Câmara de Brasília, Maria Neves.
7: O projeto que institui uma estratégia nacional para cuidar de pessoas afetadas pelo vício em jogos e apostas também já foi aprovado pelas Comissões de Finanças e Tributação e de Constituição e Justiça. O texto segue para análise no plenário da Câmara.
4: Saúde.
11: Comissão aprova projeto que prevê expansão da telemedicina nos municípios. A repórter Júlia Lopes nos conta os passos para a adoção da medida.
15: As teleconsultas têm se tornado uma alternativa para ampliar o acesso ao serviço do Sistema Único de Saúde, o SUS. Elas permitem atender o maior número de pessoas e chegar a regiões mais distantes no país. Nesse cenário, a Comissão de Saúde da Câmara dos Deputados aprovou um projeto de lei que cria a política de expansão da telesaúde no SUS. Atualmente, cerca de 10% dos municípios brasileiros oferecem serviços de medicina online à população, segundo o levantamento da Frente Nacional dos Prefeitos. Com a nova política, o governo federal deverá apoiar estados e municípios na ampliação desse atendimento, com prioridade para regiões mais vulneráveis e de difícil acesso. O texto prevê a criação de programas federais com apoio técnico e financeiro. Entre as medidas estão investimentos em conectividade, aquisição de equipamentos para unidades do SUS, capacitação de equipes e desenvolvimento de novos modelos de atendimento digital. A proposta também cria a Base Nacional de Telemedicina e Telesaúde, que deve integrar os dados de atendimento virtuais em todo o país, facilitando o acesso às informações de saúde. Para a relatora do projeto, a deputada Adriana Ventura, do Novo, de São Paulo, a iniciativa ajuda a enfrentar desigualdades regionais, amplia o acesso à saúde e permite a unificação de dados da população como prontuário eletrônico em um único sistema.
16: O objetivo, basicamente, é que a gente amplie isso com uma base única. Então, a gente precisa trabalhar interoperabilidade, precisa dar mais acesso para as pessoas, principalmente as pessoas que hoje não têm acesso. Então, o objetivo desse é fazer uma integração e fazer com que haja um compromisso dessa integração de estados, municípios e também planos de saúde que também atendem o SUS.
15: Os estados e municípios deverão incorporar a telesaúde em seus planos permanentes de cuidado, definindo metas e indicadores compatíveis com a realidade local. De acordo com o Ministério da Saúde, em 2025, 76% da população brasileira depende diretamente do SUS. O sistema realiza por ano 2,8 bilhões de atendimentos e conta com cerca de 3,5 milhões de profissionais em atuação. O projeto, que busca aumentar a participação da telesaúde no SUS, segue agora para análise na Comissão de Finanças e Tributação. Da Rádio Câmara de Brasília, Júlia Lopes.
4: Agricultura.
7: Comissão de Agricultura aprova a erradicação da leucena, planta invasora no Cerrado. O repórter José Carlos Oliveira explica os problemas causados pela praga.
17: A Comissão de Agricultura da Câmara dos Deputados aprovou a proposta de controle, manejo e erradicação progressiva da leucena, uma leguminosa originária da América Central. A planta exótica invasora se disseminou descontroladamente em vários biomas brasileiros, sobretudo em áreas do Cerrado, no Centro-Oeste. O autor do projeto de lei, deputado Otto Alencar Filho, do PSD da Bahia, lembrou que a leucena foi introduzida no Brasil como forrageira, ou seja, com foco na alimentação de animais de produção, como bois, porcos e cabras. Também foi usada na recuperação de solo. No entanto, a planta se desenvolveu rapidamente e passou a competir com a vegetação nativa, alterando os ecossistemas. O relator, deputado José Medeiros, do PL do Mato Grosso, concordou com a necessidade de controle da leucena.
18: É uma leguminosa muito aceita pelos produtores, porque tem alto índice de proteína para o gado, mas ela também se espalha de forma assim muito avassaladora, e ele pede justamente a substituição gradativa dessa leguminosa para que não vire uma praga por todo o país, porque ela produz bastante semente, é levada pelo vento, por passarinhos também, de um bem que se esperava acaba causando um problema para toda a atividade silvopastoril.
17: Para o controle gradual da planta, o projeto de lei prevê campanhas educativas, linhas de financiamento, assistência técnica e extensão rural voltadas à substituição da leucena por espécies alternativas. Áreas rurais que cultivam a planta terão até 10 anos para erradicá-la. O texto ainda proíbe o plantio de leucena em áreas de preservação permanente, unidades de conservação de proteção integral, florestas públicas, terras indígenas e territórios quilombolas. A proposta de erradicação da leucena ainda vai passar pela análise das comissões de meio ambiente, de finanças e tributação e de Constituição e Justiça. Da Rádio Câmara de Brasília, José Carlos Oliveira.
4: Justiça.
11: Comissão aprova projeto que aumenta a proteção para vítimas de violência, exigindo que juiz escute a mulher antes de decidir pela revogação de medidas protetivas do agressor.
7: O projeto está pronto para entrar na pauta do plenário da Câmara, como informa a repórter Silvia Munhato.
19: A Comissão de Constituição e Justiça da Câmara aprovou o projeto que determina que, antes de decidir sobre a revogação de medidas protetivas de urgência do agressor, o juiz escute a mulher vítima de violência doméstica e familiar e verifique se ela não está em risco. Além disso, a proposta determina a realização da chamada audiência de admoestação para a soltura de agressor em caso de revogação de prisão preventiva. É o que explica a relatora, a deputada Laura Carneiro, do PSD do Rio de Janeiro.
20: E o juiz vai dizer para ele: olha só, o senhor, se descumprir, vai acontecer isso. Se o senhor deixar de cumprir as medidas protetivas, vai acontecer isso. Ou seja, ele de alguma maneira vai fazer com que o agressor repense qualquer possibilidade de reincidência naquela conduta.
19: A audiência deverá se realizar em até 48 horas da decisão de soltar o réu. As medidas serão inseridas na Lei Maria da Penha. Laura Carneiro defendeu que o contato com a vítima deve ser realizado pela equipe técnica da Vara Especializada, por equipamento da Rede de Enfrentamento à Violência da região, de seu domicílio, ou ainda pelo próprio juízo da Vara de Violência Doméstica e Familiar. Entre as medidas protetivas previstas na Lei Maria da Penha estão a suspensão do porte de arma, o afastamento do lar ou a proibição de aproximação da vítima. A proposta que aumenta a proteção para a mulher vítima de violência deverá ser analisada agora pelo plenário da Câmara. Da Rádio Câmara de Brasília, Silvia Munhato.
4: Segurança Pública.
11: Pessoas que estiverem cumprindo medidas protetivas com base na Lei Maria da Penha podem ter suspenso o direito a ter armas de fogo. Proposta nesse sentido está sendo examinada pela Câmara. A reportagem é de Luiz Cláudio Canuto.
21: A Comissão de Segurança Pública da Câmara aprovou projeto que impede que pessoas que estejam em cumprimento de medidas protetivas com base na Lei Maria da Penha tenham ou comprem armas de fogo e munições. O texto aprovado é uma nova versão da proposta feita pelo relator, deputado Aloysio Mendes, do Republicanos do Maranhão. De acordo com a nova redação, a suspensão do direito a armas vira uma medida obrigatória até a revogação da medida protetiva ou o arquivamento do caso. Para garantir o cumprimento da lei, o relator incluiu a exigência de uma certidão negativa de medidas protetivas para quem queira comprar ou portar armas de fogo no Brasil. É uma mudança no Estatuto do Desarmamento. Ao juiz caberia comunicar a decisão a diversos órgãos, como o Exército, no caso de atiradores esportivos, a Polícia Federal, para quem é caçador, e também às empresas de segurança, caso seja um emprego do acusado de agressão. Entre as mudanças feitas, o relator tirou do texto original a previsão de novas penas para tentativas de compra de armas, porque a legislação penal já prevê punições para uso e porte ilegais. Também ficou de fora a criação de novos canais de atendimento específicos, porque já existe o número 180 para denúncias de violência contra a mulher. O texto original tratava apenas do registro de agressão em inquéritos, mas o relator vinculou a proibição à concessão da medida protetiva. Aloysio Mendes acha que a vinculação dá maior eficácia jurídica e rapidez à segurança da vítima.
2: Nós temos estatísticas recentes que dizem que quase 58% dos crimes cometidos contra as mulheres são praticados com armas de fogo. Aprovamos na Comissão de Segurança Pública e Combate ao Crime Organizado por unanimidade. E esse projeto vai coibir ainda mais a prática desse tipo de crime.
21: O texto já foi aprovado pela Comissão de Defesa dos Direitos da Mulher e agora está na Comissão de Constituição e Justiça. Mas pode ser votado pelo plenário porque está em regime de urgência. Da Rádio Câmara de Brasília, Luiz Cláudio Canuto.
4: Votação.
7: Oficiais de justiça e fiscais agropecuários podem ser incluídos entre as categorias autorizadas a portar armas. O repórter Antônio Vital tem as informações.
3: Ganhou o regime de urgência e pode ser votado em qualquer momento no plenário da Câmara, projeto que autoriza o porte de armas de fogo por oficiais de justiça e auditores fiscais federais agropecuários. O projeto altera o Estatuto do Desarmamento para incluir essas duas categorias entre aquelas que têm direito ao porte de arma. Hoje, essa autorização já vale para policiais, militares e outras carreiras ligadas à segurança pública, desde que cumpram os requisitos legais, como comprovação de capacidade técnica e aptidão psicológica. De acordo com a proposta, esses profissionais poderão portar arma de fogo de propriedade própria ou fornecida pela instituição, inclusive fora do horário de serviço, com validade em todo o território nacional, conforme as regras previstas em lei. Relator da proposta, o deputado Jonas Donizete, do PSB de São Paulo, argumentou que a medida reconhece o risco enfrentado por esses profissionais no exercício das funções. Segundo ele, oficiais de justiça e auditores fiscais atuam diretamente na execução de decisões judiciais e em atividades de fiscalização, muitas vezes sob tensão e ameaças. O porte de armas para oficiais de justiça foi defendido pelo deputado Coronel Meira, do PL de Pernambuco.
22: Porte de arma para oficial e oficial de justiça, para poder se defender verdadeiramente de tudo que acontece na rua. Ele é o elo, exatamente, da justiça, dos tribunais de justiça com o povo brasileiro. E ele precisa ter um mínimo de conforto, que é poder, se quiser, estar armado para defender a sua vida e muitas vezes a vida de quem o acompanha no seu momento do trabalho, em todos os locais, em todos os rincões do nosso Brasil.
3: Com regime de urgência, o projeto que autoriza o porte de arma por oficiais de justiça pode ser votado diretamente no plenário da Câmara, sem passar pela análise das comissões permanentes da Casa. Da Rádio Câmara de Brasília, com informações de Daniele Lessa, Antônio Vital.
7: Termina agora o Jornal Câmara dos Deputados, produzido pela Rádio Câmara. O programa teve trabalhos técnicos de Wellington Teles e a apresentação de Tessia Guimarães e Luciana Vieira. Uma boa noite para você.
23: A Voz do Brasil está de volta na segunda-feira. Boa noite e bom fim de semana.
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11: 7 e 6.

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0: esclarecendo as suas dúvidas. Nosso ouvinte Roberto de Araguaína, no Tocantins, pergunta: comprei um notebook e a loja se recusou a emitir nota fiscal. O que eu devo fazer? Essa é complicado, hein, Roberto? A emissão da nota fiscal é obrigatória, viu? Além de comprovar a compra, ela é essencial para o exercício da garantia e dos seus direitos como consumidor, tá bom? Caso a empresa se recuse a emitir o documento, você pode denunciar a situação aos órgãos competentes, tá certo, meu amigo? Fica aí essa dica para você. Um abraço, Roberto. Obrigado pela sua participação. Esse foi o nosso quadro A Hora do Consumidor.
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1: Fazer mamografia. Alguns médicos afirmam que a melhor idade para fazer a mamografia é aos 40. Outros dizem que o ideal é aos 50. Descubra o que o seu médico acha certo para você, baseado em sua idade e em outros fatores de risco.
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